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Beira Interior, o melhor da dance music nacional e também mundial. Eu sou o DJ Justice e espero que você me faça companhia até bem perto das 2 da madrugada com grandes músicas de dança, grande ritmo, aqui na tua rádio, a Rádio Cova da Beira. Continua por aí e agora vamos à música. Bom fim de semana. 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

da Beira e o mundo. Ora aí está, trazemos o mundo até à Beira Interior com grandes músicas de dança através do RCBFM Love to Dance na Rádio Cova da Beira e com DJ Justice todos os sábados entre as 23 e as 2 da madrugada. Meus caros amigos, desejo-vos um bom fim de semana e agora você é esta que vem aí.

Ali como a Rádio Corre da Beira é uma rádio que está entre a beira e o mundo, ora aí está, trazemos o mundo até à beira interior com grandes músicas de dança através do RCDFM Love to Dance na Rádio Corre da Beira e com DJ Justice todos os sábados entre as 23 e as 2 da madrugada. Meus caros amigos, desejo-vos um bom fim de semana e agora você está com aí.

as melhores músicas de dança passam por aqui na Rádio Cova da Beira a todos os sábados entre as 23 e as 2 da madrugada. 3 horas da melhor música de dança aqui na Rádio Cova da Beira, a tua rádio do fim de semana. Meus amigos, já sabem que podem-nos sempre acompanhar através das nossas frequências e também através da nossa emissão online em www.rcb-radiocovadabeira.pt. Até bem perto das 2 da madrugada, toca a dançar aí desse lado. Bom fim de semana, eu sou o DJ Justice.

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10: Está no ar mais um Top 12 Portugal. Seja, pois, bem-vindo nesta sua rádio de eleição a mais um programa onde vamos conhecer os artistas mais votados esta semana. Pode também participar na eleição do seu artista favorito através do e-mail top12portugal@sapo.pt.
11: A tabela das mais votadas.
10: Vamos à contagem decrescente desta semana.
11: Número 12.
12: Número 12, Clemente, 4 semanas de amor.

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1: Número 11.
2: Número 11. Rui Bandeira, Cuida de Mim.

0: Número 3.
1: Número 3. João Pedro Paes, A Nossa Hora.
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1: Novidade número 3. Vizinhos com à toa e atitude 67 na próxima vida.

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3: Está no fim mais um Top 12 Portugal. Estamos de regresso de hoje a 8 dias, neste mesmo horário, na sua rádio de eleição. Até lá, fique bem, boa semana.
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0: Centésimo, décimo, sétimo episódio. Trabalho, preguiça ou a falta das duas?
1: A bateria deles era muito simples, só tinha um, como é que se chama? Era um timbal, um prato de choque. Não, mas então ele leva daqui os outros timbals e o timbalão. Também não há problema, também por causa disso também não há problema. Ah, é? Ah, é? Então pronto.
2: Boa noite, bem-vindos a mais uma Conversas da Baladiça.
1: Ok.
2: Hoje apenas com Jerónimo Mateus e comigo próprio, Rui Pelejal.
1: Está
2: Enquanto o
1: bem,
2: Jerónimo
1: pronto.
2: está aqui
1: A
2: ao
1: gente vai
2: telefone
1: falar durante a semana,
2: a
1: está bem,
2: tratar dos
1: Paulo?
2: pormenores técnicos de um concerto que vai dar na Muxa Gata,
1: Ok.
2: algures em
1: Sim, está
2: Vila Nova
1: bem.
2: de Foscoa. Eu estou aqui a
1: Ok.
2: beber a minha primeira
1: Ok.
2: Baladiça.
1: Grande abraço.
2: E o
1: Vá,
2: tema da
1: tchau,
2: nossa
1: grande
2: conversa
1: abraço. Bom
2: hoje
1: feriado.
2: é
1: Tchau, tchau.
2: trabalho, preguiça ou a falta das duas. Então, Jerónimo, mais um concerto.
1: Opa, é, felizmente.
2: Chega o verão e os Jerónimos Cromagnon
1: Não.
2: vão para a estrada. Esse é onde?
1: Muxa Gata.
2: Nem sei onde é que isso fica.
1: Foros de Algodres, Vila Nova de Foscoa, é para
2: Isso
1: aqueles
2: não
1: lados.
2: é, isso, é
1: É?
2: for, ou é Fornos de Algodres ou é Vila Nova de
1: Epá.
2: Foscoa.
1: Ou seja,
2: Tua geografia é pior que a
1: não,
2: minha.
1: pois, não, mas estamos a orientar pela estrada. É a terra das tomatas.
2: Ah, muito bem. Esta música as pessoas julgam que não é trabalho, mas é trabalho e duro, não é?
1: É trabalho e duro e de maneira.
2: Sobretudo hoje em dia, um músico
1: Não.
2: para viver tem que dar concertos, não é?
1: Exato. Há aqueles que têm trabalho nenhum.
2: Sim. Chegam lá, está tudo feito.
1: Ah, claro, é o karaoke. Põe o órgão a tocar e anda dentro.
2: E é por causa desse trabalho duro de ser músico que hoje não temos aqui connosco o nosso amigo Miguel Newton. Chegou ontem da
1: Galiza. Deve estar a chegar.
2: A realidade de chegar. Chegou ontem da Galiza, ontem, hoje, às 10h30 da manhã.
1: Exato.
2: E, portanto,
1: mas já estive a tocar.
2: De direta e mandou-nos uma mensagem a dizer: amigos, vou dormir um bocado, logo apareço.
1: Já o telefone.
2: Portanto, é só para perceber que a vida de músico não é banana. Quem estiver aí a pensar numa carreira musical, pense duas vezes.
1: Nem mais.
2: Mas pronto, trabalho é trabalho. Olha, lembras-te do teu primeiro trabalho, pago?
1: Lembro.
2: Era o quê? Fazia o quê?
1: Fui professor.
2: Foi o teu primeiro trabalho? Nunca tinhas
1: Fui.
2: Trabalhado antes
1: Não,
2: de...
1: não, fui professor. Fui,
2: Nunca fizeste nenhum a apanhar fruta, nem a trabalhar?
1: Ah, sim, claro, sim.
2: O primeiro dinheiro que ganhaste a trabalhar?
1: Olha, posso dizer, 30 escudos, de sol a sol, em 1972 ou...
2: Fazer o quê?
1: Apanhar fruta.
2: Claro.
1: A maçã... Antes do 25 de Abril, era de sol a sol, íamos ali para a capinha, era aqui uma senhora chamada de Lourdes, tinha um Volkswagen, que nos levava no Volkswagen, e era duas levadas, e ia por uns primeiro e os outros iam na segunda levada.
2: Tinhas que idade, lembras-te mais ou menos?
1: 11 anos,
2: ah?
1: Ganhava 30 escudos.
2: Isso
1: pá.
2: Hoje era a exploração de trabalho infantil, já nem se podia.
1: Não, mas aproveitámos as férias de verão, para ganharmos umas coroas. Para vermos os pirulitos.
2: Pirulitos era aquela bebida que trazia lá um berlindo.
1: Exatamente, era.
2: Estás mesmo velho, pá.
1: Já viste. E esse foi o primeiro. E depois fazíamos durante as férias, também nas obras.
2: Que isso é duro.
1: Trolha, trolha.
2: Se trolha, por isso
1: trolha.
2: Tens uma música que é ao lado do
1: Exatamente.
2: Trolha.
1: Que eu dava a massa.
2: Sim.
1: A um rapaz, epa, isto é uma história impressionante, que era um rapaz que na altura era cá de Valverde, tinha ido para Lisboa e depois em Lisboa foi acusado de andar a roubar motas em Lisboa. Veio para cá, era o campeão de motocross. Quando começou a ver motocross, que era o topo milho. Eu corri com o número 14. E a minha mãe, que naquela altura ainda era viva, dizia para ter cuidado com ele. Eu disse, não, então é um gajo porreiro, não sei quantos. Ninguém falava com o topo mesmo, porque o gajo, estás a ver?
2: Tinha a fama de ser bandido das motas.
1: Exatamente. Tinha andado a roubar motas, não sei quantos. A partir do momento que eu começo a entrar no motocross e era eu campeão, era a disputa entre ele e o Paulo Forte, tu não te lembras do mestre cara? O Paulo Forte.
2: Mas o nome não é estranho, não.
1: O Paulo Forte, que era da Casa Forte, que era o filho.
2: Sim.
1: Eram os dois.
2: Campeões aí das
1: os dois
2: motas.
1: Campeões do motocross. Epá, ele conquistou a malta de Valverde e tornou-se assim, tipo, um herói da terra. Ainda hoje, quando estou com ele, falamos disso. O primeiro. Olá, hoje aqui. A primeira pessoa que falava e cadu com ele fui eu.
2: Então, mas aí está uma conversa que temos que agendar aí para as avaliadiças.
1: Pois, bom, com o topo Binho. Claro. Então. Ele anda um bocado arrebentado.
2: Ah, mas quando se fala de motocross, eles ficam logo animados.
1: Avariados.
2: Então isto também é uma boa oportunidade para lançarmos aqui as duas primeiras músicas dos discos perdidos, em homenagem ao primeiro trabalho aqui do Jerónimo a apanhar fruta, e depois ao segundo a ser trolha. A primeira, eu acho que é um autor que tu gostas, eu acho que é um músico que fala do trabalho no campo, na Velha América, que é o nosso amigo
1: Woody Guthrie. Claro, vi lá.

0: E a seguir a balada do Trolha.
1: Mas acho que o custo tem a balada do Trolha.
0: Tem. A balada do Trolha não tem. Não está em YouTube?
1: Não. Bom, se arranja.
0: Bem, ó Miguel, se não houver a balada do Trolha, escolhe aí uma coisa parecida.
1: Não.
0: Não há nada parecido com a balada do Trolha.

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0: Folha é basicamente também uma música satírica da... Aquela letra, como é que te lembraste daquela história?
1: Epá,
0: mas... Basicamente é a história de um trolha, não é?
1: Sim. Não é a história de um trolha, é a história de um trolha daqui, daqui da, zona,
0: da zona.
1: Daqui da zona, porque as primeiras impressões são precisamente aqui de o que era um trolha no fundo, naquela altura. Ironicamente, começo com o meu pai é coveiro. A minha mãe trabalhava na AERS, porque foi na altura que a AERS fechou, quando a AERS era o maior...
0: Grande fábrica
1: e que dava trabalho
0: a muitas famílias, muitas mulheres.
1: Essencialmente aqui a 60% das mulheres de Valverde trabalhavam na AERS, depois ficou desempregado. Fui tratorista do Luís David. O Luís David era o senhor foi a mudança do carro de bois
0: para o trator.
1: E ele é que era o senhor que fazia
0: os trabalhos
1: agrícolas,
0: lavrar
1: os campos, exatamente. Aquilo é uma história incrível, que era um verdadeiro trolha. Ver os copinhos, anos, que era do Solidó.
0: E a lenda, não sei se é verdade, se calhar é. Que os trolhas bebem muito.
1: Naquela altura bebiam.
0: Que aguentam muita bebida, pelo menos.
1: E essencialmente de manhã era o bagaço.
0: Para os manter ali.
1: Epá, ainda hoje eu tenho muitos amigos que foram trolha e não dispensam o bagacinho de manhã. É. Bem, e bebem uma data deles.
0: Eu até já sugeri que muitos deles se calhar preferiam ganhar em vinho, parte do ordenado em vinho, é para ele lá que ele vai, não é?
1: Ou para o bagaço.
0: Exato. Mas aquilo dá-lhes uma energia física, não é para qualquer um. Olha, o meu primeiro trabalho foi para um serralheiro de Odivelas a meter folhetos nas caixas do correio. Deixava-me a mim um amigo meu no meio da bobadela e dizia: agora tem a tarde toda para correr aqui a bobadela toda a meter panfletos nas caixas do correio. No primeiro dia estávamos ainda metemos os panfletos todos. No segundo dia começamos a meter menos panfletos. No terceiro dia já levávamos metade dos panfletos para casa. E portanto, foi o meu primeiro ordenado.
1: Mas depois disso, que é curioso, e quando fui estudar para Lisboa, havia um senhor, olha, que morava precisamente aqui, onde a gente está, que era nesta casa, que era filho desse senhor aqui, que era, foi um dos fundadores e diretores do Correio da Manhã, e que era meu vizinho na da Maia. E pá,
0: mas aqui em Valverde?
1: Sim.
0: Como é que chamava?
1: Como é que chamava? Espera aí, só cá está a malta nova, não. Ah, como é que ele chamava? Pá?
0: Mas era fundador do Correio da Manhã?
1: Fundador do Correio da Manhã. É fundador e ele era. As manhãs que eu passei horas e horas, ele ali no bairro, lá nos Jardines, onde estava a sede dos Jardines, ele ia falar lá com os Jardines e eu à espera do Pio, que era nos e eu lá para a Maia. O que é que eu ganhava? 2,5 contos, 3 contos, uma noite, a fazer a...
0: A dobrar jornais
1: e de 50...
2: Boas tardes.
1: Tudo bem? Que era no Diário Popular,
0: sim.
1: No Bairro Alto, que era onde se fazia a bola, o tempo, que na altura havia o tempo.
0: Sim.
1: Lembras-te do jornal, o tempo?
0: O motor, o meu pai...
1: O Expresso, era tudo feito aí.
0: O bairro Alto na altura era o bairro dos jornais, basicamente.
1: Era.
0: E depois por causa disso tinha lá bares e tinha o Snob, tinha aquele bifinho do Snob.
1: Sabe daquele? Mas o Diário Popular ainda continua a fazer isso, não é?
0: A gráfica.
1: A gráfica, claro. Lá é que era a gráfica disto tudo.
0: Então e a senhora? Não é Vitor Direito? Não.
1: Como?
0: Vitor Direito? Não.
1: Não. É pá. Já telefonaria. Agora não tem. Ele já faleceu, coitado, há uns anos.
0: Mas era daqui, de Valverde?
1: Daqui. Era daqui, desta casa.
0: Ah, morava aqui nesta casa, onde agora é o... Só para dizer que estamos de volta aos nossos estúdios aqui no Carvalhal, os estúdios do Espanhol, o Rafa, sempre com este barulho de fundo típico, é os carros a passar na Estrada Nacional.
1: E muitas vezes, é pá, naquela, estamos a falar em 1900 e... E 70 e tal, 80 e pouco. E os gajos vinham da casa de distribuição, que as cadeirinhas vinham com as cadeirinhas da distribuição. Sim. Dos jornais. Quando vinha para São Fico, se não aproveitava a boia. Ó Joaquim, como é que chamava aquele senhor aqui, que era o irmão do Pérez, que morava aqui?
2: O irmão do Pérez?
1: Sim.
2: É o Chivalho, não era o Chivalho.
1: Hã?
2: Era o Chivalho.
1: Não, Chivalho. Morava aqui. Não.
2: Irmão do Pérez?
1: Sim, irmão do Pérez. Do Pérez.
0: Se era irmão do Pérez, se calhar chamava-se Pérez, não?
1: Não.
2: Não, o pai do Pérez morava ali.
1: Mas ele morava aqui, a dona Lucinda.
3: Acho que sim.
1: Lembra-se da dona Lucinda, que era a mulher dele? Moravam aqui. Ou morava aqui o pai do seu Pérez. Pronto, esquece.
2: O pai do Pérez era à minha frente.
1: Então o seu Pérez morava aqui. Pronto. Tudo bem. Ah, tchau, até logo. Estás a ver, o nome da mulher já me lembro, Dona Lucina. Eu já achei como é que ele chamava. E estava a dizer.
0: Deu de dobrar jornais no bairro.
1: Ah, pá! Vou contar a história mais curiosa que um dia tive. Uma boleia para cá. Acabava o trabalho, portanto, às 3, 4 da manhã, vinha. Passava-se ali toda aquela zona do Ribatejo, chegando, tal, a prancha, a distribuir os jornais, para aqui e para ali, chegava ao fundo, não, era uma boia. E um dia, vinha aqui a minha guitarra.
0: Sim.
1: E a minha guitarra tinha aquela capa de lona, sim. Não era a capa que... Aquela,
0: não era a capa dura de agora?
1: Era a capa de agora. Está fixe. E estava a chuviscar. E a coisa era... Cabia de caixa aberta. E depois, quando fosse para arrancar, disse: ai, mete lá a guitarra lá atrás. Perdão. Prefiro ir lá eu do que a guitarra. A guitarra vai aqui dentro. Eu vou lá para trás se for preciso. E a guitarra não vem.
4: A tua Lucile, tu não tens nomes para as tuas guitarras?
1: Já tive, agora não.
0: Então vá, umas musiquinhas sobre o trabalho. Duas musiquinhas, isto é um programa musical, não é? Temos que escolher músicas, não está cá o nosso musicólogo.
1: Claro.
0: Hoje é, agora é a tua vez. O que é que te apetece ouvir?
1: Sei lá. Eu não tenho nada preparado para.
0: Oh, mas não dás. Então quando chegas a casa e pões uma música, pões o quê? O Bob Dylan?
1: Não. Não.
0: Não ouves música em casa?
1: Os pais no carro.
0: Rádio.
1: Sim.
0: Que rádio é que ouves? Além da Rádio Cova da Beira, claro.
1: É 80. É a 80. Não, a Rádio Cova da Beira hoje essencialmente as notícias.
5: A sério, Otávio?
1: Estou
5: a falar a sério.
1: Bem? Notícias e. Claro. De vez em quando. Deixa lá ouvir um bocadinho, mas. Para andar na estrada é a 80.
0: Tu achas que não é bem 80, mas. Um tipo na vida às vezes tem fases que põe-se a ouvir uma coisa que já não havia há muito tempo. E epá, eu agora ando a ouvir outra vez Simon and Garfunkel.
1: Sim.
0: E olha, sobretudo o Paul Simon.
1: Bom.
0: Né?
1: Eu toquei tantas músicas do Paul Simon.
0: E aquilo de facto ainda hoje é uma música que te dá boa disposição, não é? É uma música.
1: É.
0: Então vamos ouvir aqui.
1: Mrs. Robinson.
0: Mrs. Robinson do Simon and Garfunkel no Central Park.
1: Queres aquele? Pois. Queres outra do.
0: Agora escolhe tu.
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1: Ah, já sei, os velhos têm
0: sido por aí. Espirada. Oh, eu tentei, depois ao boxe e.
1: Isto aqui não está com condições sonoras.
0: É hoje.
1: Não, não, não. Entrevistas não. Eu não estou com disposições para entrevistas.
0: É hoje, ó João.
2: Eu sei que não.
1: Estás bom?
2: Dia de Camões.
1: Dia de Camões.
0: É só meia hora. É só meia hora.
1: Eu não posso. Eu também não posso. Eu, mais de 20 minutos tem que vir a mais.
0: Mais quanto?
1: 20 minutos. Seguramos aqui este para ele ter um.
0: Desculpas, irmão, mas até música.
1: Pronto. Por isso é que eu estou a dizer. Então passa.
0: Está em pausa, não está?
1: Está.
0: Então, o que é que eu escolhi de música? Deixa-me lá escolher. Já escolhemos três do Paul Simon, não já?
1: Já. Do Woody Guthrie, também já há uma.
0: Trolha, essas aí não vale a pena.
1: Ah, então, mas isto teoricamente é um problema sobre o trabalho, não é?
0: Ah, pois.
1: Músicos portugueses temos os Trabalhadores do Comércio.
0: Pois, também é verdade.
1: Ah, que é uma banda dos anos 80 que depois desapareceram um bocado, não era? O que é que eles tinham, assim, de famoso?
0: Chamem a polícia.
1: Chamem a polícia, que eu não pago.
0: Que eu não pago.
1: Que era aquela música do Norte.
0: Era. Chamem a polícia.

0: está lá a linguasquear a tua, rapaz.
1: Tem do trabalho, o que é que tu achas de trabalho? Tens que escolher trabalhar ou não trabalhar, escolhias trabalhar ou não trabalhar?
0: Não, sabes como?
1: Às vezes tenho dúvidas.
0: Não, ninguém devia trabalhar, como diz o Restinho.
1: Exato,
0: deve-se manter entretido.
1: Exato.
0: Mas ninguém devia trabalhar.
1: Eu conheço muitos gajos que trabalham basicamente só se mantêm entretidos, porque aquilo não é bem trabalhar.
0: Eu digo, é pá, então já, o que é que tu fazes? Não, tu trabalhas, não. Eu divirto-me.
1: Yeah.
0: O trabalho deve ser divertimento. Não deve ser uma obrigação. Uma obrigação no sentido do...
1: Sim, é uma obrigação, e que tens de pagar contas e tens que ganhar dinheiro. Acho essencialmente a maior parte das pessoas trabalha para...
0: As pessoas não pensam no trabalho como divertimento, como uma satisfação pessoal.
1: Também é difícil. Muitas pessoas estão no mesmo trabalho há 40 anos, não é? Ou há 30. Então hoje foi lá o dia do município. Hoje foi o dia... Do município, dos 277
0: hoje,
1: anos.
0: Não, era ontem.
1: Sim, era ontem, mas fizeram hoje, dia 10 de junho, então deram lá as medalhas aos trabalhadores da Câmara. Um senhor que trabalha na Câmara Municipal do Fundão há 50 anos.
0: É verdade. É? O viesse há bocado aqui.
1: Portanto, 50 anos a trabalhar no mesmo sítio é dose.
0: É exatamente. Não, mas é...
1: Mas costuma-se dizer que os portugueses trabalham muito. Trabalham muitas horas.
0: Trabalham é mau.
1: Depois, se calhar, trabalham muitas horas e depois não trabalham.
0: Olha, por causa do trabalho, hoje, este fim de semana, deparei com uma curiosidade impressionante.
1: Olha, bem. Aqui
0: está um trator chamado.
1: É um trator de um feriado, é porque.
0: Um tratorista do mês da vida. Uma coisa curiosa. As pessoas queixam-se.

0: nervoso quando há muita gente. Imagina ver
1: é verdade, muito trabalho, clientes.
0: Deve ser.
1: Eu acho que há alguns comerciantes que acham que sempre vem um cliente entrar e pensam: epa, lá agora
0: casa tem cheia, que, agora casa tem cheia. Tem que aturar esta.
1: Eles gostam é de ter pouco trabalho e de se queixar que não há trabalho.
0: Exatamente.
1: Isso é que
0: é mais fácil.
1: E que a culpa é da Câmara ou do Governo. Exatamente. Ou do Sistema Solar.
0: Não achas? Até quando há oportunidade.
1: Mas sabes porque é que isso acontece no Fundão? Isso porque o Fundão é uma cidade muito organizada em torno do mercado de segunda-feira. Então, para estarem abertos à segunda, não estão ao fim de semana. Quando, se fossem espertos, metade deles abriam à segunda e metade deles abriam ao fim de semana e toda a gente ganhava.
0: Até ainda há pouco tive com um amigo que dizia assim: ontem à noite, fartei-me do Fundão para os restaurantes todos.
1: Tudo cheio.
0: Não havia vaga para jantar. Estava tudo cheio. Havia filas enormes.
1: Podem sempre vir a Valverde. Tem aqui um excelentíssimo restaurante aqui ao lado.
0: Esteve aqui o autocarro. Se calhar também já não havia lugar no Fundão. Teve aqui o autocarro, vieram para aqui almoçar. Claro. De certeza absoluta. Claro. Mas estão abertos.
1: Portanto, os espertos abrem. Os espertos não, os trabalhadores. Não, né? Os que gostam de trabalhar.
0: Estamos a falar de trabalho.
1: Os que se gostam de queixar. Fecham.
0: Mas não se queixa. Agora imagina, faz um conceito de rolo que estão os nós rebotes para ninguém.
1: Está tudo fechado. Mas isso é o ovo e a galinha. O Fundão, aos fins de semana, parece às vezes uma cidade deserta. Porque o comércio está todo fechado. Aos domingos, até para beber um café é difícil, não é? Portanto, há mais vida nas aldeias ao fim de semana do que no Fundão, em algumas aldeias.
0: Mas tu tens que ver, massacres de ninguém, você percebeu. Quem é que mora no Fundão? A maior parte, tirando aquelas
1: rapaziada
0: que trabalha lá nos labos e não sei quantos e tal, a maior parte do Fundão são pessoas das aldeias. E como trabalham no Fundão, compraram um apartamento no Fundão. Ao fim de semana,
1: tem
0: a oportunidade de ir à terra,
1: sim,
0: a tratar da hortinha, não sei quanto e tal. E o Fundão, por ser que aos fins de semana é deserto.
1: Não, mas há muita gente. É deserto, estão em casa. Okay. Depois vais ao supermercado e estão lá milhares de pessoas.
0: A fazer
1: compras.
0: Algum?
1: A questão é, não há coisas abertas porque não há pessoas ou não há pessoas porque não há coisas abertas? É porque se calhar se houvesse coisas abertas.
0: Exatamente.
1: As pessoas iam,
0: claro,
1: não é?
0: Claro.
1: Coisas mínimas, restaurantes, planadas,
0: lotarias. E vamos falar de nós que somos os boêmios e coisa e tal.
1: Ao domingo,
0: tu não queres ver uma cervejinha.
1: Só vais ao Fundão para ir à missa, não
0: tu
1: há mais nada para fazer.
0: Tu tens que correr ao Fundão inteiro para encontrares um café.
1: Sim, à avenida toda. Uma vez contei a um feriado, aqueles feriados de dezembro, o primeiro feriado de dezembro, que eu não lembro quando é que é, um dia de sol porreiro daqueles. E fiz a Avenida da Liberdade toda a pé, desde o lado de cima cá abaixo. E contei mais de 130 estabelecimentos comerciais, entre bancos e...
0: Claro.
1: E só estava aberta. Só estava aberta na rua toda, a garrafeira e o chinês.
0: Claro.
1: Num fim de semana em que tem toda a gente um subsídio de férias, tem todo o dinheiro para gastar. E nem uma alminha, a passear o cão, vi.
0: Mas no ano passado aconteceu uma coisa curiosa também comigo. Estávamos num funeral, pai, felizmente, com um amigo, e estávamos lá, vamos ver aí no palco, na igreja, no centro do funeral. Estávamos aqui para o da copa, também ver aqui alguma coisa aberta. Sabes onde é que fomos ver o copo? E entrávamos depois na avenida, naquela dos Três Lagartos, e aquela...
1: Sim.
0: Dá acesso para os pipa que estão.
1: Foste ao Janeca, não? O Janeca
0: era o único que estava aberto.
1: O Janeca, aqui um grande abraço para o Janeca.
0: Não, da Janeca, exatamente.
1: Porque o Janeca leva aquilo, está ali, aquilo para ter uma porta
0: também
1: aberta.
0: Também não faz nada.
1: Pronto, mas tem a pôr. Está ali,
0: está aberto.
1: Quem quiser pode lá ir ver
0: um
1: fino ou um cafezinho e está a andar. Então vá, mais umas músicas. Agora, boa tarde.
0: Olá, boa tarde, tudo bem? Então, se é sobre o trabalhador, agora lembrei-me de uma, que na altura foi um grande êxito nos anos 70, 80, 80, 80.
1: Sim.
0: Que era do Worker, que era do.
2: Boa tarde.
0: Que teve. Tudo bem?
2: Tudo bem?
0: Que teve um grande impacto cá em Portugal e que vieram de carro aos Estados Unidos ao lado.
1: Benetport?
0: Não. Então,

0: vai, quando tu pensas, eu peço aqui ao nosso DJ musicólogo do punk que está a fazer uma direta, uma música dos Men at Work, aquelas músicas que passava sempre no English Bar, que era Who Can It Be Now? Who Can It Be Now? There's a man knocking at my door.
1: Era?

0: Oh, rapaziada, vocês lembram-se daquela
1: e
0: música?
1: E o trabalho? Qual?
0: Oh, rapaziada, vocês lembram-se daquele grupo? Os Fischer Zed.
2: Sim.
0: Os Fischer Zed, The Worker.
2: The Worker, está bem, sim, Fischer Zed.
0: Era Fischer Zed.
1: Já era dos anos 70,
0: 80. 80.
1: Oh, 80.
0: Deixa-me dos anos 80.
1: Estou lá. Não me lembro nada dessa música, vou procurar aí.
2: Lembras-te de uma banda portuguesa que...
1: Se calhar estás a confundir.
2: Não.
0: Está bem o título da música?
1: Ah, era The Worker. Então eu tenho outra música de trabalho, de fábrica, olha bem, fundão. Ah, mas hoje já não há festa de álcool gosto, pois não?
0: Ah, até à tarde. Isto deve ser do grupo de bolos.
1: Que era... A Martha Wainwright com The Factory, que é uma... Ouviste, Miguel Newton? Pronto, já estamos aqui a dar-te mais umas músicas para a indústria.

0: estamos fartos de trabalhar, o programa passou o trabalho, despedimos com amizade.
1: Até qualquer, até um dia deste.
0: Até ao próximo programa.
1: Que o nosso amigo Miguel recupere dos
0: Miguel, fosos. Recupera aí das diretas da Galiza e os nossos ouvintes.
1: A gente para a semana.
0: Ganhem força para uma semana de trabalho que a reforma está perto.
1: A reforma está perto.
0: Por acaso não, agora um gajo reforma-se com que idade?
1: Hã?
0: 67.
1: O quê?
0: Com que idade é que se podes reformar?
1: Sei lá. Eu não quero reformar.
0: 76 e ponto qualquer coisa.
1: Ainda estás a gravar?
0: Não, quando chegar à... a tendência é subir. Quando chegar à minha vez, dá de ser com 73.
1: Mas uma coisa que eu dizia sempre com o meu primo João, o meu primo falecido João, era... Naquelas tertúlias que nós tínhamos ali na Quinta, era falávamos sempre, de vez em quando falávamos disso. Pá, isto está tudo mal feito. Um gajo, quando tem força e vontade, quer cortar,
0: não tem dinheiro.
1: Não sei quantos.
0: Não tem dinheiro.
1: Pois, e tem que trabalhar para arranjar dinheiro, não sei quantos. E depois trabalha até aos 65 anos. Aos 65 anos.
0: Quando finalmente tem o dinheirinho, tem dinheiro, já não tem força para nada.
1: Desculpa, o tempo, mija para as botas. Devia ser ao contrário, o gajo devia andar até aos 65 anos, a corte de trabalhar aos 75 anos. Calhou-me a mim.
0: Boa sorte para o teu novo trabalho, o Jerónimo, que agora é o infiel da armazém. Se precisarem de alguma coisa dele, já sabem onde o encontrar. Aqui no Rafa, vá, um abraço. É verdade.
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0: Olá a todas as pessoas, bem-vindas a mais uma edição do programa Porque Hoje é Domingo, na Rádio Cova da Beira, um programa de conversa para desconstruir temáticas e na edição última do mês de maio damos voz a quem vai ajudar-nos a compreender o que é que a reforma laboral anunciada pelo atual governo pode implicar na vida dos trabalhadores. Esta conversa está em antena dias antes de uma greve geral convocada por todos os sindicatos em Portugal e que é exatamente contra a reforma e o pacote laboral que já foi aprovado pelo governo e sobre o qual o Parlamento irá debruçar-se. São minhas interlocutoras nesta conversa para desconstruir aquilo que são as novas regras laborais e o impacto das mesmas no mercado de trabalho e junto dos trabalhadores. São minhas interlocutoras Gabriela Gonçalves, do CIT, que é um sindicato bastante abrangente no domínio das indústrias transformadoras, energia e atividades do ambiente, e a jovem Micaela Nunes, do Sindicato da Hotelaria, que também vai aqui dar-nos os seus contributos e falar da sua experiência nesta nova missão, que é conectar-se com os seus pares e explicar-lhes o deve e o haver da reforma laboral em Portugal. Escolhi duas mulheres não ao acaso, porque tenho a consciência de que entre o trabalho e a vida familiar, a conjugação das duas nem sempre é fácil. E este pacote laboral, consoante tenho lido na imprensa e ouvido junto dos especialistas, é uma reforma que vai trazer implicações diretas na vida das famílias, na vida das mulheres. Começo pela Micaela Nunes, que é nova nestas andanças. Obrigada por aceitar o convite da rádio. Há quanto tempo é que mergulhou no mundo sindical e porquê é que aceitou este desafio de ser um dos rostos dos sindicatos da hotelaria? Bom dia.
1: Olá, bom dia. Então, eu faço parte deste mundo já há uns 6 mesinhos. É muito recente. Aceitei ser dirigente também, lá está, para me desafiar um pouco e para tentar perceber esta questão das leis que nos afetam, porque, sendo muito sinceramente, eu estava sem saber o que era. Sabia uma lei básica ou outra e era muito prejudicada no meu trabalho. E quando comecei então a dar-me com pessoas que pertenciam a sindicatos, eu pensei, não, se calhar há aqui qualquer coisa que me estão a fazer que eu não estou a entender muito bem. E então entrei nisto mesmo como um desafio e vou com isto tudo para a frente, porque eu acho que temos direitos, temos deveres, mas os direitos estão muito, muito, muito pequeninos.
0: Disse que aceitou este desafio de integrar uma plataforma sindical por perceber que na legislação há muita matéria que o trabalhador desconhece. Quais foram as maiores surpresas que a Micaela Nunes encontrou nestes 6 meses que leva de militância sindical?
1: Olha, eu, como disse, eu não sabia mesmo absolutamente nada. Eu, no meu trabalho, pronto, eu faço turnos. Eu não sabia que eu deveria ter entre turnos 11 horas de descanso, no mínimo, por exemplo. É uma coisa que eu realmente não sabia e muitas colegas minhas também não sabiam.
0: E as pessoas que trabalham nesse domínio, no domínio da hotelaria, nas cozinhas, na restauração, nas organizações de saúde e etc., do seu conhecimento, será que elas têm conhecimento de que, entre turnos, a lei obriga a que se faça essa pausa?
1: Algumas agora, pelo menos que trabalham comigo, sabem, não é? Porque elas vêm muito curiosas também tentar perceber e tentar saber alguns dos direitos delas, e algumas agora sabem. Só que lá está, muitas das vezes deixam passar na mesma, sobre, lá está, pressões e etc.
0: Já consegue sentir que é uma espécie de patinho feio no universo daquilo que é a geografia de trabalho onde a Micaela se movimenta diariamente? No seu local de trabalho, já consegue sentir que é uma espécie de patinho feio porque é a pessoa que a alerta para os direitos dos seus pares?
1: Sem sombra de dúvida, sim. Mesmo. Mesmo tendo direito, pronto, como dirigente sei que tenho direito a 4 dias por mês, que eu também não sabia, para exercer funções sindicais, e quando são pedidos esses dias, e eu até faço questão de não os pedir todos para não sentir, pronto, lá está sendo o patinho feio, para não sentir isso, mas mesmo assim eu sinto muito isso, sim. E as minhas colegas também que eles sabem que são sócias, também são um bocadinho, não postas de parte, mas prejudicadas com isso, sim.
0: Ok, Gabriela Gonçalves já não é uma estreante nisso, há muitos anos que a vejo a lutar pelos direitos dos trabalhadores da sua área, que são as indústrias transformadoras. Primeira questão, porquê é que sentiu necessidade, ou porquê é que na União de Sindicatos e nas estruturas sindicais sentem necessidade de agregar novas Micaelas Nunes? É por aquilo que ela disse, a necessidade de combater a falta de informação ou até a desinformação, ou porque também a estrutura sindical está a ficar mais envelhecida e é preciso agregar novos talentos nesse domínio?
2: Bom dia a todos e a todas. É verdade, já não sou estreante. Também iniciei a minha vida sindical com a mesma idade da Micaela. Também assim, com esta percepção de que é preciso alguém que nos faça, que nos diga, que nos explique quais é que são os nossos direitos. Nós, trabalhadoras, fazemos e cumprimos muito bem com os nossos deveres. Quando estamos dentro de uma empresa, vestimos a camisola. Se o patrão nos pedir mais 10 minutos, todos nós vestimos a camisola e ficamos lá 10 minutos sem receber. Mas também necessitamos de exercer os nossos direitos, porque um direito não exercido é esquecido. Eu, na altura, quando assumi o papel de delegada sindical e, após ser delegada dirigente, foi neste sentido, porque eu achava que os sindicatos é que deveriam fazer. E fizeram-me ver, explicaram que os sindicatos são todos os trabalhadores. Não é quem dá o rosto, é quem está a guardar as costas de quem vai à frente. Nós somos generais, entre aspas, mas precisamos das tropas atrás de nós.
0: Há quantos anos é que começou a sua carreira como delegada sindical e há quantos anos é que é dirigente?
2: Já não tenho bem a noção, mas por volta de 16, 20...
0: Começou aos 20 anos, é isso?
2: Não.
0: Há 16 anos?
2: Não,
0: ou 20...
2: comecei por volta dos 27, 28 anos.
0: E sempre neste ramo?
2: Sempre neste ramo.
0: Ok. E também é dirigente sindical trabalhadora ou a sua vida já é toda dedicada àquilo que é a militância junto dos seus pares?
2: Eu neste momento estou requisitada mais tempo ao sindicato, embora eu considere-me trabalhadora.
0: Ok, está mais tempo no sindicato, vai menos vezes ao seu posto de trabalho.
2: Certo.
0: Quantas vezes por semana ou por mês vai?
2: Neste momento estou mais tempo no sindicato. Estou requisitada mais tempo ao sindicato.
0: Ok. E como é que isso se processa? E como é que depois as entidades patronais são obrigadas, ou não sei se são obrigadas, a responder a uma solicitação de um delegado sindical que quer passar a sê-lo a tempo inteiro?
2: O sindicato são trabalhadores de várias empresas que fazem parte. E é assim, sendo o meu setor muito abrangente, viram a necessidade de haver uma pessoa mais permanente para conseguir acompanhar as várias empresas. Eu acompanho o distrito inteiro. Covilhã, Vila Velha de Ródão, a zona de Sernaz, Sertã, Castelo Branco. São muitas empresas, muitos trabalhadores que estão um bocadinho abandonados e que necessitam de nós para lhes conseguir explicar os seus direitos e os seus deveres também. Porque nós, por vezes, temos que explicar ao trabalhador que não pode só exigir o seu direito, tem que cumprir com o seu dever.
0: Quantos, disse que o Sindicato dos Trabalhadores das Indústrias Transformadoras, Energia e Atividades do Ambiente abrange o Distrito de Castelo Branco, muitas empresas e trabalhadores. Quantos trabalhadores? Estamos a falar de quantos milhares? Qual é o universo, mais ou menos?
2: Não tenho uma noção certa dos milhares, mas temos áreas desde celulose, o papel em Vila Velha, e só aí estamos a falar, se calhar, de 600 ou 800 trabalhadores, só naquela parte. Estamos a falar da relojoaria, bijutaria aqui na zona industrial do Fundão, que sabemos que há N empresas, logo, a antiga J3LP é uma delas. Estamos a falar na zona industrial do Tortezendo, com a Map e Surface, a antiga Map e Surface, que agora todas mudaram de nomes. Castelo Branco, com a antiga Delphi, depois passou à Aptiv, agora é da SCP e nome comercial Versijão. Estamos a falar num universo muito grande.
0: Portanto, estamos a falar das indústrias transformadoras e de produção do papel, das indústrias de relojoaria e maquinaria leve. Estamos a falar de muitos trabalhadores. Falou aí da questão da indústria da relojoaria e dos polimentos, que é uma indústria que tem estado em crise. Pelo menos nós aqui na Cova da Beira sentimos muito isso. O ano de 2025 foi um ano de empresas em layoff quase o ano inteiro. Presentemente há empresas ainda ou que não renovaram contratos ou que despediram pessoas ou que ainda estão em layoff. Qual é o retrato que pode traçar designadamente desse setor aqui no distrito?
2: É um setor que dá muito lucro aos patrões e pouco dinheiro aos trabalhadores. Os trabalhadores recebem pouco mais acima do salário mínimo nacional.
0: Ainda assim é uma indústria, pelo menos na Cova da Beira, que é considerada competitiva. É aquela que, dizem as pessoas, melhores salários paga. Confere?
2: Recebem um bocadinho acima do salário mínimo nacional.
0: E em termos de complementos para o exercício das suas funções, o que é que alguém que está no sindicato dessas indústrias transformadoras nos pode dizer? Essas unidades, Fabris, elas cumprem quando cumprem com subsídios de turno, com subsídios de função? O que é que a Gabriela Gonçalves nos pode dizer sobre isso, genericamente falando, naturalmente?
2: Praticamente os trabalhadores são poucas as empresas nesse setor que trabalham por turnos.
0: Agora, porque quando o mercado estava em altas, o mercado mundial, trabalhavam muito.
2: E não recebiam subsídio de turno, recebiam horas noturnas a partir das 10 da noite.
0: Portanto, incumprimento da lei.
2: Não, está na lei.
0: Está na lei.
2: O problema é esse, é que foi um dos direitos. Antigamente era a partir das 8, que era considerado horário noturno. E há uns anos atrás retiraram-nos esse direito e passou a ser considerado a partir das 10.
0: Ok. Neste pacote laboral que está agora em discussão e que é a motivação para a greve geral do dia 3 de junho, o que é que diz o pacote laboral sobre isso? Vamos falar de coisas concretas, até porque o universo de ouvintes da Rádio Cova da Beira é muito aqui nesta região, onde, como percebemos, está enraizado esse tipo de oferta de emprego.
2: Há muitas razões para ir para fazer greve. Os nossos pais, avós, lutaram muito para nós termos estes direitos. Nenhum direito nos foi dado. Foram todos conquistados com muita luta. E são 150 medidas que estão no pacote laboral e nenhum é benéfico ao trabalhador.
0: Consegue para este setor da transformação e que abrange as empresas de polimentos aqui da Cova da Beira e também as indústrias do papel lá mais a sul, consegue identificar dessas 150 medidas aquelas que são mais penalizadoras designadamente para o orçamento familiar dessas pessoas?
2: Por exemplo, a imposição do banco de horas. A imposição do banco de horas significa que o trabalhador vai fazer 150 horas de trabalho extraordinário, que deveria ser renumerado como trabalho extraordinário e que vai ser à borla. Ficará depois a cargo de um acordo entre o trabalhador e o empregador, e nós sabemos que isso não há acordo, há imposição futuramente, em que irá gozar esse tempo. Ou seja, nesta indústria, na zona industrial do Fundão, onde estamos, não é? O que é que poderá acontecer? Há decréscimo de trabalho, vais gozar o banco de horas.
0: E se a produção, e se o setor dessa área no mundo melhorar, se a indústria e a compra de materiais de luxo melhorar no mundo, é expectável que as encomendas aumentem. E então deixa de haver esse espaço para as pessoas cumprirem as horas, ou não?
2: Lá está. O banco de horas é o acréscimo de 150. Quando houver esse aumento de produção, os trabalhadores vão passar a fazer mais 2 horas de trabalho, o que lhes vai dificultar a vida familiar e pessoal. porque deixam de sair às 5h30 e passam a sair às 7h30, ou deixam de entrar às 8h30 e passam a entrar 2 horas mais cedo, e o trabalhador não recebe mais nada por fazer mais 2 horas de trabalho. Depois os filhos ficam à mercê, é preciso alguém os ir buscar, e nós sabemos o que sabemos. Não dá para conciliar a vida familiar com a profissional.
0: Ou seja, estas pessoas correm o risco de, se no setor económico mundial a situação melhorar, de esse banco de horas se arrastar no tempo. Essa é uma das nuances que os sindicatos trabalham com os vossos associados, sim?
2: Sim.
0: E quantos associados é que o Sindicato dos Trabalhadores da Indústria Transformadora tem aqui no Distrito de Castelo Branco? Tem muitos associados? Muitas pessoas sindicalizadas? Consegue dar-me uma percentagem?
2: Não lhe vou dar percentagem, porque é assim. Um trabalhador tem o direito de escolher se a entidade empregadora quer saber se é sindicalizado ou não. Um trabalhador pode ser sócio do sindicato sem a entidade empregadora o saber, porque tem medo das represálias, como a Micaela aqui já falou. Há muitos trabalhadores que têm mesmo muito medo que o patrão saiba que são sindicalizados.
0: Mas porquê? Se está na Constituição, se é um direito, é uma liberdade de garantia, porquê é que isso acontece?
2: Porque passam a ser considerados patinhos feios. Um trabalhador informado é uma ameaça, porque passa a conhecer os seus direitos e passa a saber o que podem ou não podem fazer.
0: Vou dar a palavra à Micaela Nunes para lhe perguntar se na indústria hoteleira e alimentar também há essa questão do banco de horas. Quando os trabalhadores têm que esticar o seu horário de trabalho, se também a política é fomentar o banco de horas, ou se no seu setor, no setor que a Micaela aqui representa, as entidades patronais pagam essas horas extra ou dão dias de folga ou o que for. O que é que nos pode retratar sobre isso? Que é uma área, a hotelaria também é uma das áreas mais pujantes em toda a região, direi, em todo o país.
1: É basicamente o que a Gabriela falou. Eles tentam entrar num acordo connosco de ver quando é que há a possibilidade de nos darem um dia de descanso, que nunca vem a chegar esse dia de descanso, e batemos sempre no mesmo. Sempre. E a hotelaria, lá está, como você mesmo disse, é muito complicado, porque não há sempre horas para entrar, é raro haver horas para sair, dizem eles. Mas não, temos o direito também de cumprir o nosso horário. Temos uma vida lá fora, independentemente de ter filhos ou não, há uma vida lá fora. Eu costumo muitas vezes dizer para as minhas colegas, nós trabalhamos para viver, não vivemos para trabalhar. E estão-nos a querer muito tirar a nossa vida.
0: Neste pacote laboral que está em discussão, no que diz respeito à indústria hoteleira, quais são as nuances que a Micaela Nunes considera serem mesmo pejorativas para os trabalhadores? Quais são os direitos que estão ameaçados neste novo pacote laboral?
1: Olha, as horas é o principal mesmo. As rotatividades do horário estão... Não lhe consigo mesmo entrar num todo, porque assim, eu sendo muito sincera, eu também não conheço tudo ainda a 100%. Como eu referi, eu estou há muito pouco tempo e acompanho bastante a Gabriela nesse aspecto para eu ter mais informação. Pronto, e passar às minhas colegas de trabalho, no caso. E é muito difícil.
0: Há diferença comportamental entre deveres e direitos para os trabalhadores que trabalham na hotelaria em contexto público, que são os hospitais, as escolas, e os outros trabalhadores do mesmo ramo que estão no privado, que estão nos restaurantes, que estão nos hotéis e por aí fora? Há distinção, ou o nível de salários, de regalias e de recompensas, ou da falta delas, pois, é o mesmo? O cenário é o mesmo?
1: Eu, sendo-lhe sincera, eu ainda só estou no ramo hospitalar. Não conheço muito da parte de hotéis e restaurações. Não sei mesmo. Mas nós não temos regalias. Não temos. No meu setor não temos.
0: O setor da hotelaria é um dos setores da hotelaria e do serviço de refeições que, direi, tem vindo a mudar o seu... a sua manta de trabalhadores. Deixaram de ser muitos deles portugueses e passaram a ser estrangeiros. No panorama atual e com a nova legislação em Portugal que condiciona a permanência de cidadãos estrangeiros no nosso país, o que é que a Micaela Nunes antevê em termos da oferta de pessoas disponíveis para trabalhar nessa área?
1: É muito pouco, porque as pessoas entram, veem o que se passa em termos de horários e, lá está, direitos, e veem que o trabalho é demais para aquilo que recebem e acabam por sair.
0: Mesmo os trabalhadores migrantes que aceitaram o desafio de se integrar na sociedade portuguesa, designadamente no distrito de Castelo Branco, e aceitar a oferta de trabalho no setor da hotelaria. Também esses acabam por desistir,
1: sim.
0: É isso que a Micaela...
1: Sim. Alguns, lá está, alguns mantêm-se porque realmente têm a necessidade de receber esse pouco dinheiro que recebem. Mas há outros que conseguem, pronto, com a vida lá fora agilizar e ter algum familiar, se calhar, porque há muitos estrangeiros que vêm sozinhos. E se calhar esses são aqueles que se arriscam mais a entrar nesse mercado de trabalho.
0: Ok. Gabriela Gonçalves é da União de Sindicatos. Não sei se tem uma panorâmica sobre este setor de atividade no que diz respeito a esta realidade de deveres e direitos e, ao mesmo tempo, do quão importante tem sido a mão de obra estrangeira para assegurar, até para alavancar, este segmento económico em Portugal e, em particular, no distrito.
2: Antes de mais dizer que o pacote laboral, se for aprovado, vai ser aplicado a todos os trabalhadores, sejam do setor privado ou público.
0: Ou seja, aquilo que estivemos a falar atrás do banco de horas será para todos os setores de atividade.
2: Banco de horas, facilidade nos despedimentos, o subsídio de férias, novamente paguem do décimos, e nós sabemos que isso não é benéfico para ninguém, porque ninguém consegue juntar aqueles pouquinhos para depois conseguir ir de férias ou para conseguir meter o bacalhau na mesa. Só este ano já aumentou 7 vezes o cabaz alimentar e o nosso salário não aumentou 7 vezes. Nós estamos a contar os tostões para conseguir fazer face ao dia-a-dia. E é assim, estrangeiros. Estrangeiros existem em todos os setores, não é só na hotelaria. Falam muito na hotelaria. Sendo o nosso país, e cada vez mais as grandes multinacionais estão a apostar nisso, porque o que nós antes víamos de diferenças salariais entre empresas e o ordenado mínimo nacional, neste momento essa diferença é quase mínima. Nós temos... É verdade, trabalhadores ainda a receber um bocadinho acima, mas o bocadinho acima são 20, 30 euros acima do salário mínimo nacional. Porque pouco ou muito o salário mínimo nacional, e ainda bem, tem vindo a aumentar. Só que os ordenados dos outros trabalhadores que recebiam acima do salário mínimo não têm aumentado na mesma proporção.
0: Ou seja, tem crescido o salário mínimo, mas as atualizações dos outros salários intermédios não têm acompanhado essa taxa de aumento, de atualização. É isso que a Gabriela Gonçalves está a dizer.
2: Sim. E se nós formos ver, por exemplo, o ordenado mínimo de admissão na função pública também não é muito acima do salário mínimo nacional. Eu, em negociações, já tive várias empresas a dizerem-me que temos que nos começar a mentalizar que qualquer dia seremos um país de salário mínimo nacional.
0: Isso que acaba de dizer é importante porque assim podemos desconstruir uma teoria de que na função pública, na administração pública, é que se ganha bem. Gabriela, conte.
2: Não se ganha bem. Por isso é que há tantas lutas na função pública. Porque se ganhasse bem, se as condições de trabalho fossem favoráveis, os trabalhadores não iam recorrer à greve. A greve é a última solução que um trabalhador tem de recorrer. Perder um dia de salário hoje em dia custa muito. E é preciso ter coragem para o perder. Mas é preciso ter essa coragem porque às vezes um dia de salário significa anos e anos de direitos conquistados que nos querem roubar mediante uma assinatura.
0: No âmbito do novo pacote laboral, que outros direitos, na vossa opinião, Gabriela Gonçalves, é que estão a ser postos em causa? Que outras conquistas é que no mercado do trabalho, nas várias áreas, foram paulatinamente sendo conquistadas, até um pouco por via dos governos de esquerda, por via dos governos da geringonça, e que agora podem estar em causa com a proposta de revisão laboral aprovada, apresentada pelo governo e que vai ao Parlamento um dia destes?
2: Comece pela contratação coletiva. A contratação coletiva é sempre mais benéfica do que o Código de Trabalho. E se...
0: Mas a contratação coletiva não deve obedecer ao Código do Trabalho? O Código do Trabalho não será a base para todo o tipo de negociação contratual, seja ela coletiva ou individual? Pergunto, porque também não sei.
2: A contratação coletiva obedece sim ao Código, mas é sempre mais benéfica. Há lá sempre direitos que são diferentes. Dou-lhe, por exemplo, no Código de Trabalho falamos em 22 dias de férias. Nós temos contratação coletiva que fala em 25. No caso deste pacote laboral ser aprovado e da empresa denunciar a caducidade da contratação coletiva, poderá vir a ir buscar o patrão, ir buscar ao Código. Em vez dos 25, passas a gozar 22.
0: Ou seja, o que a Gabriela nos está a dizer é que, independentemente daquilo que são os contratos de trabalho no setor social, nas misericórdias, nas mutualidades, na saúde, no têxtil e por aí adiante, que efetivamente nesse domínio das férias têm 25 dias, há muitos sítios onde isso acontece, a presente proposta de pacote laboral pode levar a que esses setores possam anular essa benesse, entre aspas, e passamos todos a ter só direito a 22 dias de férias.
2: Basta o patrão querer.
0: É isso, clarinho como água.
2: Clarinho.
0: Ok. Outras situações. Falou da facilidade de despedimentos. Pode-nos explicar melhor em que é que isso consiste? A questão dos contratos a termo, que julgo até que era meio ano...
2: Vai aumentar o tempo dos contratos, é o que está no pacote. Quando nós falamos na facilitação do despedimento, neste momento um trabalhador que seja despedido por justa causa tem direito à sua defesa. Considera que não foi justa causa, vai para tribunal, o juiz dá-lhe razão e tem o direito de ser reintegrado na empresa. O que está em causa é, mesmo que o juiz lhe venha a dar razão, a empresa pode vir a dizer que não o quer lá.
0: Com que argumento?
2: Não o quer lá.
0: Extinguiu o posto de trabalho, extinguiu a secção. O que é que diz a proposta?
2: Eu não a conheço a 100%, mas sei que a empresa tem a possibilidade de dizer não o quer lá e ponto final. Até agora, nenhum trabalhador pode abdicar dos seus créditos. Ou seja, quando um trabalhador é despedido, seja por extinção de posto de trabalho, seja por fim de contrato, tem direito a receber os seus acertos.
0: Quando dizemos acertos, estamos a falar do subsídio de férias e de Natal correspondente...
2: Férias não gozadas, não estamos a falar em nada que... Pronto. Inclusive a indemnização, no caso de já estar a trabalhar há algum tempo, certo?
0: Mas esse pacote prevê que esses ditos créditos, que o trabalhador perca esses direitos, as férias do ano em curso e tudo mais?
2: O trabalhador é chamado a um gabinete, juntamente com o patrão, e o patrão dá-lhe um documento para ele assinar. Antigamente podia dizer, antigamente não, atualmente, pode dizer que foi pressionado e que daí é que assinou esse documento. Se o pacote for aprovado, não há nada a fazer.
0: Um trabalhador, quando está na iminência de ser despedido, atualmente pode solicitar a presença do seu advogado para analisar essa proposta de despedimento ou tem que o fazer às cegas?
2: Ninguém deve assinar nada às cegas. E se o documento for certinho e direitinho, não há nenhuma empresa que se recuse a dar o documento ao trabalhador para ele levar a analisar. Se o documento não estiver correto, se houver lá alguma coisa que não esteja correta...
0: Desconfiem sempre. Isto é, quando a entidade patronal não entrega em mãos a proposta de despedimento, é porque há gato escondido com rabo de fora. É isso que a Gabriela quer dizer.
2: Eu conheço um caso de uma trabalhadora que, em plena linha, numa confecção, deram-lhe uma carta para ela assinar. E ela assinou, nem sequer leu. Ela assinou a sua própria carta de despedimento.
0: Mas isso também diz muito daquilo que é a falta de literacia laboral de todos nós, que bate um bocadinho também naquilo que a Micaela começou por nos dizer quando justificou porque é que aceitou o desafio e porque é que percebeu que era importante mais pessoas serem sindicalizadas. A pergunta é, Gabriela Gonçalves, quando nós vamos para o mercado de trabalho ou quando mudamos de ramo ou de entidade patronal, não devemos ter a preocupação de nos elucidar, isto é, do mesmo modo que nós cuidamos da nossa economia familiar, do deve haver da nossa carteira, não deve cada um de nós cidadãos estudar um bocadinho a temática para não correr o risco dessa funcionária que acabou de relatar?
2: Eu acho que nós estudamos um bocadinho a temática. O problema é a necessidade. Um trabalhador, quando... Vamos falar nos jovens e na precariedade. Eu tenho uma filha que ainda não entrou no mercado de trabalho. Se este pacote laboral vier para cima da mesa e for aprovado, a minha filha nunca vai ter um contrato de trabalho efetivo. Porque, segundo o governo e a ministra, diz que os jovens não querem estabilidade. Ora, nós, para conseguirmos comprar uma casa, necessitamos de estabilidade. Dizem também que os jovens gostam muito de trocar de trabalho. Não são só os jovens, os mais velhos também. Se a empresa ao lado paga melhor, é claro que a gente procura o melhor. Todos nós. Mas acho que não há ninguém, no seu perfeito juízo, e acho que nós portugueses, e não só, somos muito conscientes disso, que se atire para um buraco escuro ou para um poço sem fundo, sem ter as certezas. Preferimos ter um pássaro na mão do que dois a voar, certo? Por isso, esta instabilidade que eles vêm falar irá existir sempre. Se a empresa vizinha paga melhor, de certeza que se vai para a empresa vizinha.
0: Ou seja, o mesmo governo que aprovou há sensivelmente 2 anos, perdoem-me os ouvintes se eu estiver a dizer uma data errada, que aprovou uma coisa chamada IRS Jovem, é o mesmo governo que propõe agora que os jovens que entram no mercado de trabalho possam ficar a vida toda sem esse contrato que lhes pode dar benesses em termos do IRS Jovem, porque vão ficar muito tempo numa situação de fragilidade, numa situação de temporalidade, sim?
2: Certo. Além disso, falamos na... Já existem algumas empresas de trabalho temporário que têm trabalhadores que fazem, chamam-lhes as missões. Os trabalhadores que trabalham nessas empresas chegam a ter, por mês, 5 e 6 contratos. Vão a uma empresa, fazem um acréscimo de trabalho de cá ali, supostamente, será isso um motivo justificativo para estes contratos, de 5, 6 dias. Entretanto, acabou aquele acréscimo, voltam novamente para aquele banco de trabalhadores que estão ali disponíveis e depois dizem assim, mas há falta de trabalhadores, os portugueses não querem trabalhar. Não é isso. Aos nossos jovens exigem experiência. Ora, um jovem que acabou agora os estudos ainda não teve oportunidade de ter experiência. Se há a procura do primeiro emprego, deem-lhe a oportunidade de ganhar experiência. Mas tem que ter experiência para começar aqui neste ramo. Se não os ensinam, ninguém nasce ensinado.
0: Quanto tempo é que um trabalhador pode ser prestador de serviços ou pode ter um contrato de trabalho com uma empresa de trabalho temporário? Eu faço esta pergunta porque no meu universo de relações interpessoais Eu conheço pessoas que estão há muitos anos a trabalhar num sítio, mas quem lhe paga o salário não é essa entidade que os acolhe, mas sim a empresa de trabalho temporário. O que é que diz o novo Código do Trabalho sobre isso? E o que é que nós temos e o que é que aí vem? Se é que a Gabriela Gonçalves nos consegue esclarecer.
2: Eu vou-lhe dar um exemplo. E nós vamos às lojas da EDP a pagar as nossas faturas da luz ou a tentar resolver alguma situação. Todos aqueles trabalhadores...
0: São temporários.
2: São trabalhadores de empresas temporárias. São o rosto das empresas da EDP, mas não fazem parte dos quadros da EDP. Como eles, existem N trabalhadores que são o rosto das grandes multinacionais, recebem um pouco acima do salário mínimo nacional, um pouco, e lá estamos com um pouco, são 10, 20 euros acima.
0: Portanto, é com isso que os agarram, não é? Com essa benesse, entre aspas, e depois ficam assim ad eterno.
2: E ficam assim. Nós tivemos, na ex-Delphi, tivemos temporários anos e anos seguidos.
0: Eu ia perguntar-lhe se no seu ramo, se nas empresas transformadoras, se na indústria transformadora, também há pessoas, trabalhadoras, que chegam ali por via das empresas temporárias.
2: Sim. Okay. Sim. Sim. Por isso é que nós defendemos sempre, e quando nós começamos com a palavra precariedade, toda a gente, o que é isso? Um chavão? Neste momento, todos nós, se formos olhar para a nossa família, temos um precário na família. Todos nós conhecemos alguém que esteja a fazer trabalho precário. Uns porque dizem que é acréscimo de trabalho, outros porque justificam que só são precisos nestes meses, que é o caso da hotelaria. Os trabalhadores da hotelaria são contratados de forma precária para os meses altos e depois são despedidos.
0: E a proteção social dessas pessoas? Ainda não falamos aqui de proteção social.

0: esteira, agarram-se a quê?
1: Não se agarram. Eu vou-lhe dar um exemplo. Ainda agora, por causa da tempestade, os trabalhadores da Marinha Grande e Leiria, houve muitas empresas que declararam layoffs, e aí os trabalhadores estavam abrangidos pelo layoff, mas outras conseguiram, passado poucos dias, de começar a laborar. Só que, entretanto, as escolas e os infantários...
0: Não fecharam.
1: Fecharam. Não reabriram. Esses trabalhadores tinham um motivo justificativo para apresentar nas entidades, ficar com os seus filhos em casa, mas não tinham ou não tiveram qualquer rendimento para colmatar a perca de salário. Porque não podiam entrar em layoff, porque as empresas estavam a laborar, mas não podiam deixar os filhos à porta do infantário porque o infantário estava fechado.
0: Portanto, é preciso rever a lei nesse domínio, garantindo que esses pais e mães, se houver uma outra Cristine, vão passar a ter essa proteção.
1: A meu ver, sim.
0: Ok, devolvo a palavra à Micaela Nunes para lhe perguntar, primeiro, alguma vez foi trabalhadora temporária? Alguma vez, para chegar ao desempenho das suas funções, como cozinheira ou o que for, chegou ao sítio por via destas empresas, dessas agências de emprego?
2: Não.
0: Então não. É uma afortunada.
2: uma exceçãozinha. Sim, eu iniciei com um contrato, lá está, 6 meses. Só que derivada à minha idade, que eu tinha 20 anos, a Gabriela, que me ajude caso eu esteja errada, abrangia uma lei que o jovem, se tivesse até os 24 anos, se fizesse 6 meses de trabalho, passava diretamente para os quadros. E então eu, pronto, desde esse tempo aproveitei, porque lá está o mercado. Entretanto, veio o Covid-19 e claro que eu não ia sair, não é?
0: Isso, no novo pacote laboral, Gabriela Gonçalves, não é possível. Aquilo que a Micaela acaba de dizer, teve um contrato com termo que depois lhe dava logo acesso ao contrato sem termo. O novo pacote laboral acaba com isso, ou estou errada?
1: Acaba. Não significa que não possa a entidade passá-los a efetivos.
0: Claro, mas ficamos sempre nas mãos da entidade patronal, é isso que eu quero dizer.
1: Eu iniciei a minha vida laboral com os meus 19 anos. E passado 3 anos estava efetiva.
0: Isso hoje vai ser impensável.
1: É o que eu digo, é precariedade atrás de precariedade.
0: Vamos agora tentar colocar-nos no lado das empresas. Certamente os sindicalistas também fazem isso e os trabalhadores também. Quando uma empresa é obrigada por via de um código do trabalho a receber essa pessoa... Essa função, o seu trabalho existia até 6 meses, suponhamos, e deixa de existir esse trabalho. A empresa também pode não ter a obrigação de receber essa pessoa porque deixou de ter ocupação para essa pessoa. Vocês conseguem colocar-se no outro lado? E como é que se constrói uma relação profícua de modo a que a empresa possa... satisfazer aquilo que é a sua realidade e, ao mesmo tempo, não prejudicar o trabalhador? O que é que os sindicatos sugerem? O que é que a Gabriela Gonçalves acha que deveria ser feita em termos de legislação laboral que fosse conveniente aos dois?
1: A legislação laboral já prevê isso. Já coloca o tempo mínimo de experiência, não é? O trabalhador inicia o seu contrato e está... X de dias à experiência, dependendo do seu cargo, certo? E tem um contrato que é renovável, certo?
0: Automaticamente renovável.
1: Automaticamente. Ora, se esse trabalhador não se adequou às suas funções, a empresa tem a legalidade de terminar o contrato com o trabalhador, certo? É o que diz a lei atual. Por isso é assim. Quando nós falamos em facilitar os despedimentos, é ainda facilitar mais. Porque é possível hoje despedir qualquer trabalhador. Mesmo os que já estão que já pertencem à casa há imenso tempo. É chegar ao pé do trabalhador e...
0: Propor-lhe uma indenização.
1: Propor-lhe um acordo.

0: e o trabalhador aceita ou não aceita. Há N situações em que nós sabemos que... E continua a haver despedimentos, certo?
1: Ok. Trouxe duas mulheres a esta conversa para desconstruirmos o novo pacote laboral e não foi um acaso, como eu expliquei no princípio. Vamos falar aqui o que é que diz a nova legislação sobre parentalidade, trabalho, direitos da mulher, amamentação. Vou começar pela jovem Micaela Nunes. Diante o que conhece da nova proposta de lei laboral e porque é uma jovem, acha que este pacote laboral favorece as Micaelas desta vida que queiram criar família, que queiram ser mães? O que é que sabe sobre isso e que impacto é que isso pode ter na vida de mulheres jovens como a Micaela?
2: Criar dúvida se queremos criar família ou não. Muito mesmo. Porque às vezes podemos querer, mas não tendo a possibilidade, e visto isto que se avizinha, e esperemos que não vá para a frente, não nos dá essa possibilidade. Não, eu não consigo. Lá está. Se nós vamos ser despedidos, vou ser despedida, não tenho trabalho. Como é que eu peço um crédito para uma casa? Para ter mais tarde engravidar e ter um filho, como é que eu vou sustentar esse filho? Como é que eu vou ter direitos a estar com esse filho? É um pouco complicado.
1: Falou dessa questão do direito a estar com o filho, a licença parental, as mais-valias que nos últimos anos a legislação nos trouxe no sentido de aumentar a taxa de natalidade em Portugal e que se diz que agora estarão em causa com o novo pacote laboral. O que é aflitivo? Vamos imaginar que a Micaela já é mãe, que está a amamentar. O que é que diz o código nessa temática? E o que é que diz também em relação aos meses de proteção para acompanhar o recém-nascido?
2: Olha, sendo-lhe sincera, nessa parte dos meses de acompanhamento, é
1: Vamos.
2: mesmo com a Gabriela.
1: Então, Gabriela, o que é que nos diz a legislação e em que medida é que este pacote laboral pode travar o aumento da natalidade no país envelhecido?
0: Durante muitos anos, e a muito custo, foi criado esta temática da flexibilização dos horários. Para um trabalhador ter um horário flexível, tem que o comprovar, com provas. Não é o trabalhador chegar e dizer: eu agora tenho filhos com menos de 12 anos e quero um horário de segunda a sexta e ponto final. Não, tem que o provar, com provas, que é mesmo necessário, que é mesmo preciso. Não pode inventar horários, tem que ser mediante o horário que já está estipulado ali na empresa. E é muito difícil. E é preciso muita prova para conseguir este direito. O que está em cima da mesa é os trabalhadores deixarem de poder assistir aos seus filhos, dar-lhe assistência. É um direito das crianças, não é dos pais.
1: Quando falamos de assistência, estamos a falar do quê? Consultas médicas?
0: Não,
1: Ou
0: estamos a
1: é.
0: falar em tomar conta mesmo deles. Os infantários estão abertos X de horas. As escolas estão abertas X de horas. Ora, depois das horas do encerramento dos infantários, das escolas, a criança tem que ficar com alguém.
1: Mas há as políticas, não sei o quê, de apoio à família, de complemento de apoio à família. Pelo
0: E
1: menos
0: o
1: no.
0: complemento à família é até que horas?
1: Não faço ideia. Eu já
0: Pronto.
1: tive crianças jovens há muitos anos.
0: Pronto. É assim, não, os pais têm que. E além disso, as crianças necessitam dos pais. Porque se não há a ligação entre pais e filhos, como é que será futuramente?
1: Ok, este pacote laboral também prejudica a criação de vínculos familiares. É isso que a Gabriela nos diz.
0: Sim. Na altura do Covid, se nós formos lembrar, saiu vários estudos a dizer que houve muitas discussões familiares. Será que a gente não aprendeu nada? Será que aquela altura não nos traz que é mesmo necessário criar laços familiares, que é mais do que obrigatório os pais terem uma ligação com os filhos, poderem ir com eles ao parque, passar os fins de semana com eles, jogar a futebol?
1: Ok, este pacote laboral é, portanto, também desumano no que diz respeito aos estímulos entre família. É disso que estamos a falar.
0: Sim, hoje em dia uma jovem, quando decide engravidar, eu acho que antes de decidir engravidar já tem que inscrever a criança no infantário. Porque
1: não há respostas.
0: Não há respostas. Depois temos o durante a gravidez, o período da parentalidade, maternidade. Ok, acabou esse período. E agora? O que fazer?
1: Mas nesse domínio o novo pacote laboral mantém o que temos. O direito para acompanhamento do recém-nascido para as mães e para os pais. Sim, Gabriela?
0: Sim. Mantém. Só que é assim. Começa a exigir uma declaração em que a mãe tem que mostrar que amamenta. Eu lembro-me de uma situação caricata, ou não, de um médico que questionou uma trabalhadora que ainda amamentava o seu filho, a sua filha neste caso, e que a criança já tinha 3 anos. Cada mãe é livre de fazer aquilo que bem entende aos seus filhos. Sendo nós da opinião que sim, que deve continuar a amamentar ou que não deve continuar, mas cada um de nós deve ser livre de
1: mas
0: poder...
1: Mas isso não levanta aqui uma questão de consciência? Se uma mãe, efetivamente, já não está a amamentar, qual é o argumento que pode dar à entidade patronal para se manter em casa? Sendo certo que a entidade patronal é quem lhe garante o sustento.
0: Eu não acredito que uma mãe que não esteja a amamentar continue usufruir desse direito não amamentando. Eu comecei por amamentar a minha filha e na altura, quando regressei ao trabalho, já não estava a amamentar. Coloquei a aleitação.
1: Que também está na lei.
0: Na lei. E que só se tem direito até ao primeiro ano de vida das crianças. Eu acho que cada um de nós tem a consciência de que mais tarde ou mais cedo a mentira tem perna curta. Por isso não acredito que haja esse abuso tão, tão brutal como eles vêm falar.
1: Ok. Nós estamos com muito mais tempo. Já falamos aqui das questões da contratualização, da precariedade, dos baixos salários. Falamos um bocadinho da imigração, mas acho que não lhe demos, se calhar, o destaque devido, que é como é que cada uma de vocês olha para as vossas áreas? Primeiro, se continuarem as políticas de regularização da entrada de pessoas estrangeiras em Portugal, que impacto é que isso vai ter nas indústrias e nos serviços que vocês aqui representam, num país onde se diz falta mão de obra para trabalhar? E como é que a situação pode ser contornada? Posso começar pela jovem do Sindicato da Hotelaria, que é uma das áreas onde mais estrangeiros conseguem suprir as dificuldades em garantir profissionais.
2: Eu acredito que eles vieram ajudar mesmo muito. Pronto, no meu local de trabalho nós assistimos a muita falta de mão de obra e dentro, vá, suponhamos de 45 pessoas, estou a dizer por alto, se 10 forem portuguesas é muito. Ou seja, eles vieram-nos ajudar bastante.
1: E se forem todos embora, como diz hoje o Jornal Expresso, que muitos já estão a ir para a Espanha e para os seus países de origem, o que é que a Micaela Nunes antevê no seu setor, na hotelaria, em contexto de refeições, mesmo no setor da saúde, o que é que antevê?
2: Vai ser muito complicado.
1: Já se imagina a ter que fazer horas extraordinárias?
2: Pois, não cumprir horários, porque trabalhando num hospital, a principal preocupação
1: são os utentes.
2: E infelizmente, se isso acontecer, eles vão ser prejudicados.
1: E a vossa consciência diz-vos, vamos fazer.
2: Exatamente, nós ficamos ali no impasse. Ok, eu tenho os meus direitos, eu não posso cumprir mais horas, eu tenho que fazer o meu trabalho, não tenho que fazer o de duas pessoas. Mas ao mesmo tempo estão pessoas que precisam de nós lá em cima. Falando na parte da restauração, como enfermeiros, qualquer um que preste serviço num hospital tem um pouco nessa balança de, ok, eu tenho os meus direitos e não posso fazer mais do que me compete, mas também temos pessoas a quem dar cuidado. Então ficamos ali um pouco divididos, não é?
1: Ok, já se percebeu nesta conversa que muitas vezes também falta mão de obra porque os salários não são atrativos. A Gabriela Gonçalves disse-o lá atrás nesta nossa conversa no Porque Hoje é Domingo aqui na rádio. Estamos quase a fechar. Qual é a expectativa no seu ramo da indústria transformadora para a adesão à greve, Gabriela? Falamos aqui da Cova da Beira, dos polimentos, que é uma das áreas que é o ganha-pão para esta região do ponto de vista económico. Falamos da indústria do papel e de outras em Castelo Branco, também são o ganha-pão para muitas famílias. Como é que estamos de expectativa de adesão à greve geral?
0: Se me perguntarem o que é que eu gostaria, que todos os trabalhadores tivessem a coragem de aderir à greve. Na realidade, sei que muitos trabalhadores, embora concordem com os motivos que levam à greve, não o conseguem fazer. Porque se perderem um dia de salário, vão deixar de ter dinheiro, por exemplo, para pagar a água, para meter combustível. Infelizmente, é essa a nossa realidade.
1: Historicamente, qual foi a greve geral que teve maior adesão no setor da indústria transformadora? Nós, nos últimos anos, temos assistido a várias greves gerais, que era uma coisa que também não acontecia com tanta frequência em Portugal. Consegue dizer-me qual foi a paralisação que teve um score mais elevado de adesão?
0: Sou muito má para percentagens, já cheguei à conclusão. Mas eu faço... A minha primeira greve foi uma greve geral grávida. E sou uma das trabalhadoras que fiz a greve numa sexta-feira, porque há aí o mito de marcam as greves juntamente porque querem ir passear. Não, marca-se as greves nos dias em que se têm que marcar. E para um dirigente sindical, eu faço greve, vão descontar o dia e vou andar horas e horas em piquetes de greve. Mas o meu dia de salário vem descontado no recibo de vencimento. Como o meu, ou de todos os outros que andam e fazem parte nos piquetes.
1: Ok, pronto, mas não consegue avançar-me com uma percentagem daquilo que espera que venha a ser a adesão à greve na indústria transformadora. E a Micaela Nunes, acha que vai haver muitas pessoas na área da hotelaria a fazer greve no dia 3 de junho?
2: Infelizmente não acredito, pelas mesmas razões que a Gabriela disse. Com o aumento do custo de vida, é muito difícil um trabalhador estar a perder um dia onde temos um carro, temos um filho, temos muitos gastos e infelizmente não vão mesmo... Eu não acredito que haja muito... Espero que sim, queria que sim, para mostrarmos que não estamos nada de acordo com aquilo que aí vem, mas infelizmente acho que...
0: Mas vai haver greve.
2: Vai.
0: Vai haver greve. No setor privado, não se esqueçam disso. E vai haver paralisações, de certeza. E temos já trabalhadores que nos disseram que sim, que aderem à greve e que vão fazer greve.
1: Portanto, a vossa expectativa está elevada?
0: Queremos que seja mais do que aquelas certezas que nós temos, porque nós sabemos que os trabalhadores conscientes vão paralisar.
1: Ok, já não dá para explorarmos o que é ser sindicalista mulher, como é que é enfrentar um plenário, sobretudo na indústria transformadora, povoado de...
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terceira e última parte do Cantar Portugal na antena da Rádio Cova da Beira neste domingo, dia 7 de junho de 2026. O programa que está diariamente na sua companhia, sempre em português, entre as 5 e as 8 horas. Pode escutar-nos pelas frequências 100.0 ou 92.5 FM da RCB e para todo o mundo através da emissão online da Rádio Cova da Beira. Renovo-lhe os votos de continuação de um excelente domingo. Vamos estar consigo até bem perto do sinal horário das 8 horas.

0: Para este domingo, os técnicos do Instituto Português do Mar e da Atmosfera prevêem que o céu se apresente pouco nublado ou limpo em todo o território de Portugal continental. O vento vai superar fraco a moderado até aos 30 km/h, predominantemente de noroeste. Para este domingo, os técnicos prevêem ainda uma subida dos valores da temperatura mínima e máxima. 15 graus de mínima é a previsão para a cidade de Castelo Branco, com 33 graus de temperatura máxima. 32 é a máxima prevista para a Covilhã, com 15 graus de mínima. Aqui pela cidade do Fundão, a previsão aponta para 13 graus de temperatura mínima e 32 graus de temperatura máxima neste domingo.
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E estamos assim a chegar ao final da edição deste domingo do Cantar Portugal, na antena da Rádio Cova da Beira. Já sabe que às 8 há notícias para ouvir. O Cantar Portugal regressa amanhã às 5 à antena da RCB. Da minha parte, resta-me desejar-lhe a continuação de um ótimo domingo. Bom dia.

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6: Bom dia, conto com um domingo de céu limpo, sol, temperatura máxima prevista para hoje no Fundão, 30 graus. O Fundão que está a receber este fim de semana o Trails da Cereja, com recorde de participação. Mais de 1.100 atletas marcam presença nesta terceira edição da prova organizada pela Câmara Municipal em parceria com a secção da modalidade da Associação Desportiva do Fundão e certificada pela Associação Trail Running de Portugal. Neste segundo dia decorrem os trails mini, curto e longo. Todas as provas têm partida e chegada no pavilhão multiusos, à exceção do Mini Kids, que vai decorrer no Parque do Convento. Esta noite, repete o concerto de encerramento do ano letivo da Academia de Música e Dança do Fundão, às 21h, no pavilhão multiusos. O nosso Cerejal é o tema escolhido para o espetáculo do Dulce Gabriel.
7: Sábado e domingo à noite, o mundo dos insetos vai estar no ecossistema onde vivem cerejais, libelinhas, joaninhas, abelhas, formigas, aranhas, grilos e gafanhotos, no palco do pavilhão multiusos do Fundão.
8: Que este ano, inspirados no Circo do Soleil, o Ovo, que é sobre insetos, lembrámos-nos da possibilidade de fazer todos os possíveis insetos que habitam nos nossos cerejais. Então, o que se vai ver neste espetáculo é um mundo de animais, de insetos, que vivem no nosso cerejal e fazem a sua vidinha e trabalham e...
7: Silvia Torais, professora de dança na Academia de Música e Dança do Fundão e coordenadora do espetáculo em que as bailarinas serão o ecossistema de um cerejal com música ambiente. Algo que, nas palavras da professora, pode inspirar o Fundão quanto à criação de novas linguagens artísticas na celebração do tempo das cerejas.
8: Mas já devíamos estar a enfeitar a cidade toda com cerejas nas árvores, as avenidas todas com aplicações de cerejas, as árvores enfeitadas, é assim que chamam as pessoas. E como nós também nos preocupamos um bocadinho com isso, queremos passar aos nossos alunos a memória daquilo que temos, daquilo que podemos fazer e às vezes com pouca coisa.
7: Enquanto não chegam as novas abordagens à Cereja do Fundão, a Academia de Música e Dança, com o patrocínio do município do Fundão, apresenta durante o fim de semana um espetáculo multidisciplinar em que a diversidade de cores, línguas e sonoridades serão o garante de dois serões com sala cheia. Mais um ano a criar o espetáculo de encerramento do ano letivo, algo que a professora Silvia Torais faz com gosto.
8: Trabalhamos sempre um ano de aprendizagem, mas que tem sempre um objetivo. E o nosso objetivo, às vezes, lá está. Tentamos criar sempre uma coisa diferente e veja, aos anos que nós fazemos isto, sempre com temas diferentes, mas procuramos, sobretudo, valorizar o que temos, a nossa cultura, deixemos-nos coisas extraordinárias, é que os poucos meios que temos, a Câmara ajuda-nos imenso.
7: O espetáculo O Cerejal é Nosso é apoiado pelo município do Fundão e a professora Silvia Torais garantiu à rádio que a primeira noite já tem lotação esgotada e que ainda há bilhetes para a sessão de domingo.
6: Para ver ou rever o concerto de encerramento do ano letivo da Academia de Música e Dança do Fundão, logo à noite, às 21h, no Pavilhão Multiusos. No âmbito dos Dias Romanos de Sentuncelas, este domingo há uma oficina infantil para crianças dos 4 aos 10 anos, entre as 16 e as 18 horas. Depois uma comédia romana pela Academia Sénior de Belmonte, a grande tragédia fiscal, criada a partir da ideia de como seria a vida dos moradores da Quinta da Fórnia, um local de Belmonte onde se encontram vestígios romanos. Os Dias Romanos de Sentuncelas, na envolvente a este místico monumento em Colonial da Torre, no Conselho de Belmonte, prolongam-se até ao próximo dia 10. Durante todos os dias do evento, inserido no Mercadinho Romano, haverá oficinas, treinos, oficinas de escrita, de mosaico, de cozinha e de cunhagem de moedas. Em Penamacor, o Rancho Folclórico da Vila organiza este domingo a 17ª edição do Encontro de Música Tradicional, uma iniciativa que volta a reunir no Jardim da República grupos nacionais e internacionais com o objetivo de promover e divulgar a música das tradições e da cultura popular. O programa começa às 15h30 com o desfile etnográfico, seguem-se as atuações dos diversos grupos participantes. É uma iniciativa que conta com o apoio do município e da Junta de Freguesia de Penamacor. No Conselho de Idanha Nova, é em Segura que este fim de semana está a decorrer desde ontem o Festival das Migas.
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0: Bom dia, são 9 horas.
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2: Bom dia, domingo de sol, céu limpo, máxima prevista para hoje 30 graus. Passamos em revista alguns dos temas que marcam a atualidade informativa deste domingo em Belmonte, mais precisamente no Colonial da Torre, envolvente ao mítico monumento Torre de Sentuncelas. Continua a receber os dias romanos de Sentuncelas. Este domingo há uma oficina infantil para crianças entre as 16 e as 18 horas. E um espetáculo, uma comédia romana pela Academia Sénior de Belmonte. Em Penamacor realiza-se um encontro de música tradicional no Jardim da República, a partir das 15h30, com desfile etnográfico, seguindo-se as atuações dos grupos participantes desta 17ª edição do encontro de música tradicional, que tem como objetivo divulgar as tradições e a cultura popular. No Fundão, hoje realiza-se o segundo concerto de encerramento da Academia de Música e Dança, o primeiro decorreu ontem no pavilhão Multiusos, hoje repete-se a partir das 21. É também no Fundão que hoje encerra o Trail da Cereja, que mobiliza mais de 1.100 atletas de 88 equipas de 16 distritos do país este fim de semana no Fundão. Este segundo dia está reservado aos trails mini, curto e longo. Todas as provas têm partida e chegada no pavilhão multiuso, à exceção do Mini Kids, que vai decorrer no Parque do Convento. Em Idenha Nova, a freguesia de Segura recebe este fim de semana o Festival das Migas, que decorre durante todo o dia naquela aldeia do concelho de Idenha. Já de olhos postos na semana que aí vem, amanhã, inserido nas comemorações dos 279 anos do concelho do Fundão, são inaugurados os novos balneários do Estádio Municipal a partir das 16h50, ainda em véspera do Dia do Concelho, que se assinala na terça-feira, 9 de junho, às 16h, haverá uma iniciativa de valorização do espaço público na Praça do Município.
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E neste domingo 7 de junho queremos saudar a todos aqueles que completam mais um aniversário. Muitos parabéns, um dia muito, muito feliz. O Sérgio Novo, da ASTA, Associação de Teatro e Outras Artes, hoje a completar mais um ano de vida, 49, Rui Almeida e Santos, 52, a Paula Serra, 48, a Beatriz Teixeira, 53, a Sofia Craveiro, 50 anos, a Margarida Correia, 61, o João Roque, 70, Ana Silva faz 31 anos, a Maria do Céu Nunes, 60 anos, o Francisco Silva, no fundão, faz 37 anos, também a Ana Marques faz 63, a Maria Roque, 74 anos, o João Ricardo Fiães faz 27 anos, a Fernandinha, na Fatela, que hoje completa mais o aniversário, a Ana Marques, 63, o Vítor Hugo, 46, a Alice Antunes, 83, o Francisco Silva, 64 e a Joana Brioso faz 36 anos. Também a Associação de Socorros Mútuos, a motorista da Covilhã, 97 anos. Parabéns a todos aqueles que completam mais um aniversário, que seja um dia, de facto, muito, muito feliz. Parabéns.

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0: Bom dia, são 10 da manhã.
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0: Olá, viva! Muito bom dia. Mais uma edição do programa Encontro na Rádio Cova da Beira, edição de 7 de junho de 2026. Aos domingos, entre as 10 e as 11 da manhã, estamos consigo aqui neste ponto de sintonia 100.0 92.5, as frequências locais da Rádio Cova da Beira. E no programa de hoje, o programa Encontro tem um tema em destaque. Vamos falar da Festa da Cereja em Alcongosta. A não perder pitada, a entrevista com o Presidente da Junta de Freguesia, João Nuno, Presidente da Junta de Freguesia de Alcongosta, uma entrevista conduzida pela jornalista RCB Paulo Brito. Mas, como é habitual, começamos o nosso programa com o espaço AIS.
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2: Na semana passada, a Fundação AIS publicou uma notícia que é muito significativa. É sobre Cuba. O bispo da Diocese de Santa Clara, e que é presidente da Conferência Episcopal de Cuba, diz que o seu país sofre. E sofre muito. Diz mesmo que este é o momento mais triste da história do seu povo e que tudo, em todo lado, se resume neste momento a uma luta pela sobrevivência. Uma luta angustiante pela sobrevivência, em especial para os mais idosos, os que vivem sós, os pobres, os reformados e as mães solteiras. Há pessoas, garante Arturo Amador, que não comem nada durante dias, e já há casos de fiéis que desmaiam nas missas precisamente por estarem muito fracos. Mas não é só a comida que falta. Os hospitais estão numa situação também alarmante. Não há combustíveis. A falta de eletricidade é generalizada. Como se não bastasse tudo isto, há um medo crescente de um conflito armado com os Estados Unidos. Não aguentamos mais, diz o bispo. Na verdade, isto não é um desabafo, mas sim um grito de alerta de um povo que vê tudo ruir à sua volta. Sobra apenas a certeza da fé. É por isso que este bispo pede as nossas orações para que a Igreja cubana possa continuar a ser o único farol de esperança nos dias que correm.
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0: O espaço AIS, aqui à entrada do Encontro na Rádio Cava da Beira, edição deste domingo, 7 de junho de 2026. E começamos, precisamente em termos musicais, com o Gonçalo Salgueiro, No Tempo das Cerejas. E vamos continuar a falar de cerejas, agora com a Aldina Duarte a cantar Estação das Cerejas. Já voltamos.

0: Aldina Duarte, precisamente com este tema, a falar de cerejas. E é de cereja que vamos continuar a falar. De resto, o nosso destaque para este programa Encontro é, nem mais nem menos, que a Festa da Cereja está à porta, é já na próxima semana, e por isso convidámos para hoje, aqui no Encontro, o Presidente da Junta de Freguesia de Alcongosta, que nos vai dar todos os pormenores que interessa saber sobre a festa. É uma conversa, uma entrevista, que é conduzida pela jornalista RCB, Paula Brito, para ouvir já a seguir.
1: Bom dia, o nosso convidado desta manhã é o Presidente da Junta de Freguesia de Alcongosta, João Nuno. Muito obrigada por ter aceitado o nosso convite. Estamos a uma semana da Festa da Cereja e é dela que vamos falar. Está tudo a postos para começar este ano ou não?
2: Sim, estamos agora nos preparativos. Bom dia, aproveito para desejar um bom dia a todos os ouvintes da RCB e aproveitar também a ocasião, visto que a RCB vai comemorar agora os 50 anos de existência. Os 40 anos de existência, parabenizar a RCB por esta data que será agora nos próximos dias.
1: Muito obrigada.
2: Pronto, estamos em preparação, digamos assim, para a Festa da Cereja, a afinar os últimos cartuchos para depois a semana que vem, ou seja, será a grande semana da preparação, visto que é a semana da festa.
1: Mas já se sabem quantas são as tasquinhas que vão estar abertas?
2: Exatamente.
1: Espaços?
2: Sim, vamos ter, à semelhança de anos anteriores, vamos ter cerca de 60. Este ano temos um aumento no número das inscrições, e também, infelizmente, tivemos de ter aqui algum controle e alguma seleção nas bancas e nos espaços que iriam abrir, porque houve uma procura muito grande, o que já não acontecia há alguns anos. Curiosamente, temos muitos jovens virados para explorarem espaços na Festa da Cereja. Estamos a contar com 60 espaços agora, entre bancas de cereja, tasquinhas, artesanato, produtos regionais.
1: E esse aumento é em que área? Esse aumento da procura?
2: Quer na parte do espaço de artesanato e espaço de tasquinhas. O percurso da festa está restrito àquelas ruas, ainda não se justifica abrir outras, visto que era nossa, ainda ponderámos abrir ali a rua do Val, mas que temos ali dois espaços que pretendíamos ter já organizados de outra forma, mas que não foi possível ainda demolir duas habitações que estão ali, que vão criar ali uma abertura mais no espaço e que cria ali novos espaços de abertura e até de alargamento para a Festa da Cereja, mas que vai ser certamente uma aposta do ano e da edição de 2027. Porque até vai passar um pouco por aí depois alguma da entrada na Festa da Cereja, sobretudo para carros ligeiros, que este ano ainda não conseguimos concretizar esse objetivo, que era ter o caminho do Vale pronto para a Festa da Cereja. Infelizmente, o caminho teve uma série de constrangimentos, ficou deserto o concurso uma série de vezes. Felizmente, tivemos uma boa notícia por meados de fevereiro, o caminho tinha ficado e ficou já adjudicado. Entretanto, a obra era para ter iniciado há cerca de um mês atrás, mas que pedimos o adiamento ao empreiteiro devido à campanha da cereja, que não poderíamos, porque é um caminho que é o único de acesso ali a algumas quintas, não tinham outra alternativa, e então tivemos que pedir esse adiamento durante um mês. Não podemos estar também a sacrificar esses produtores em prol da Festa da Cereja, e então seguramente para o ano iremos ter essa alternativa e vai-nos colmatar esse problema do estacionamento que este ano também ainda se vai colocar.
1: É lá. Isso que eu ia perguntar, como é que vai ser a mobilidade este ano da festa?
2: Vai ser muito semelhante à do ano passado, com algumas novidades. Os parques vai haver, à semelhança dos anos anteriores, vai haver na zona ali da Rua do Morgado, o chamado Chão da Bica, o parque de estacionamentos para residentes e expositores, exclusivo para residentes e expositores. Vamos ter depois, vai haver aqui um novo constrangimento por causa do todo o plano de segurança que envolve a festa, que é toda a rua da floresta, onde era possível haver algum estacionamento, toda a rua da floresta, desde o casal de Santa Bárbara, ali a zona do Ringo, desde a zona da Casa da Cereja até ao Cimo do Povo, sobretudo a rua da floresta até à padaria, vai ficar interdita ao estacionamento, porque tem que haver um corredor de segurança, que era inclusive é para a Gardunha, foi também uma das, foi em anos anteriores foi uma da aquela rua antes estava aberta a expositores, até era muito ligada à questão do artesanato, mas teve que ser retirada por causa mesmo deste corredor de segurança à Gardunha e até à própria festa. Pronto, este ano esses carros vão ter que ser canalizados para o chão ali da Bica, ali para aquela zona, que é, como digo, vai ser um parque exclusivo dos residentes. Depois temos as alternativas para as caravanas, que vai ser junto à Curva da Carvalha, um parque cedido por proprietários privados, que nos cederam esse espaço agora para a festa, junto ao cemitério e junto à Casa da Cereja. Ou seja, são pequenos parques, mas que serão destinados aos utilizadores de caravanas. Estando esses parques cheios, vamos criar novamente a alternativa e por isso é que também vamos pedir que vai haver essa interdição na rua da floresta. As caravanas, à semelhança do ano passado, serão conduzidas para a zona do Cimo do Povo e serão encostadas na faixa ascendente de acesso à Gardunha, ali a seguir à capela do São Sebastião, pela estrada ali, até ao início da estrada da floresta, que acho que será, à semelhança dos outros anos, será suficiente. Depois, temos o parque junto à Quinta Ciência Viva, que funcionará para ligeiros. Caso esse parque, que é muito provável que venha a acontecer, caso esse parque esgote, teremos a alternativa variante do fundão, ou seja, aqui junto à rotunda, ali à entrada do fundão, irá ser suspensa uma faixa de rodagem, e também já aconteceu outro ano essa situação, e irá ficar para estacionamento também. Os autocarros serão gratuitos e haverá sensivelmente 15 em 15 minutos autocarros para a festa, e vai ficar uma, à semelhança de anos anteriores, aqui junto à Praça Amália Rodrigues e aqui junto à Caixa Agrícola, e haverá uma paragem também ali na variante do fundão, o que fará o transfer entre esse parque e a festa da Cereja, e em Alcongosta.
1: Ou seja, o melhor é ir para o autocarro.
2: Exatamente, exatamente, até mesmo por uma questão de conforto e de não haver aquele estrangulamento de trânsito. E acho que conseguimos resolver isso. Ano passado funcionou bastante, bastante bem. E este ano acredito que também será uma boa solução.
1: E como é que vai ser com as excursões?
2: As excursões serão exatamente como funcionou ano passado. Os autocarros vão chegar, vão deixar os visitantes, regressam ao fundão, vai haver um canal, possível. Ano passado utilizámos a zona industrial do fundão por uma questão de espaço e de maior mobilidade. e pela proximidade, que é uma viagem que se faz relativamente fácil e relativamente rápido.
1: Pela A23. Exatamente,
2: um autocarro que saia da zona industrial do Fundão demora sensivelmente 10 minutos a chegar a Alcongosto e a recolher os passageiros, e será será essa solução que está encontrada.
1: E são esperados quantos autocarros?
2: Nós já não conseguimos contabilizar isso. Nós temos muitos contactos. Este ano, muitos contactos de pessoas novas, de agentes novos que contactaram, sobretudo a Junta de Freguesia. Sei que também fizeram esses contactos, que há contactos novos ao município. Quem vem e quem organiza as excursões à Festa da Cereja já é, a maior parte delas já nem nos comunicam. E por isso é que às vezes tem havido aquele número elevado de visitantes, quer no domingo, quer no sábado à tarde, que é extraordinário, e só temos a agradecer esses visitantes que fazem circular esta economia a nível do concelho e até mesmo fora do concelho do Fundão.
1: São esperadas quantas pessoas em Alcongosto nestes 3 dias?
2: Eu aponto sempre ali para cerca de 40 a 50 mil pessoas.
1: Numa aldeia como Alcongosto é muita gente.
2: Ah, exatamente. É muitíssimo bom. Nós temos a restauração e a hotelaria cheia aqui até na zona dos concelhos limítrofes já há cerca de um mês. Nós temos que tentar, já tivemos que encaminhar até algumas pessoas para Castelo Branco, para a zona de Castelo Branco. Ou seja, isto é uma festa que mexe com o concelho, com a economia do concelho, e não só. Mexe com a economia a nível do distrito, quase.
1: Ou seja, no fim de semana da festa, os hotéis da região
2: estão lotados.
1: Estão lotados. Quanto é que vale esta festa para a economia local?
2: Eu não consigo contabilizar.
1: Mas consegue-se fazer uma média?
2: Vale muito. Ficam cá muitos milhares de euros no concelho do concelho do Fundão e na seguramente para além dos milhares, se calhar ali um milhão ou 2 milhões que fica aqui. Aliás, e temos que a aposta na cereja do Fundão já não se restringe só ao fim de semana da Festa da Cereja. Nós, estes fins de semana que antecedem a festa e todos os que vão além da festa, nós temos tido excursões a visitar a Casa da Cereja todos os dias. A Casa da Cereja tem uma média de visitantes ali nos 300 visitantes diários nestas 2 semanas que antecedem a Festa da Cereja. Realmente a Casa da Cereja foi uma excelente aposta, como já o disse aqui aos microfones da RCB várias vezes, e também está na altura de agora começar a levar alguma readaptação a nível de conteúdos. Não serão todos, mas temos que começar, porque vemos que de passado estes anos, que não foram assim tantos, já há material gasto, é bom sinal. É sinal que foi utilizado.
1: Ou seja, do ponto de vista dos conteúdos, está precisando de uma reformulação.
2: Não é reformulação. Uma atualização. É uma atualização, uma reatualização. Porque é um campo. A casa é muito didática, não é? E precisa agora de levar ali. Não estou a dizer que é uma reformulação total, é alguns pequenos ajustes.
1: Ou seja, a campanha da cereja traz também mais gente à casa da cereja.
2: Assim, sem dúvida alguma. Isso, desde a altura da floração, nós temos ali duas alturas.
1: Época alta.
2: Época alta, digamos assim, que é a floração. E a floração, por norma, coincide com a altura da altura da Páscoa, e a campanha da cereja, que, pronto, depois temos todos aqueles. Aquelas visitas extras fora desse tempo, mas que o grosso modo dos visitantes é na altura da cereja e da floração.
1: E que aproveitam para comprar cereja, ir a pomares, há visitas a pomares ou não?
2: algumas, cada vez se torna mais difícil encontrar, pelo menos ali na freguesia, gente que abra os pomares. Temos algumas, temos alguns produtores que o fazem, embora muito restritos e a trabalhar de forma muito... muito por eles, ou seja, eles têm excursões deles, aqueles grupos, aquelas agências de viagens que trabalham com eles, porque é extremamente difícil controlar, como tenho visto em Alcongosta, que sei que não trabalham, há aí algumas quintas que o estão a fazer assim até com alguma escala, mas que é mais visita ao armazém, não tanto ao pomar, não tanto à apanha. Em Alcongosta estão a fazer a questão de... há alguns pomares que disponibilizam a questão da apanha. Mas é como digo, torna-se difícil porque depois o facto de danificarem as árvores, o não saberem apanhar, não é? Condiciona depois a produção dos anos
1: seguintes.
2: Mas... É sempre um programa complicado de gerir.
1: Seja como for, a Seraja chama muita gente ao Alcongosta durante estas duas épocas que falou. A festa da Seraja não faz sentido noutro local, pese embora os constrangimentos de uma aldeia de montanha, a nível de acessos, não faz sentido noutro local?
2: Eu acho que não. Alcongosta, como dizia o anterior presidente da Câmara do Fundão, o Dr. Paulo Fernandes, Alcongosta é a aldeia mais cerejeira de Portugal. E, por acaso, acho extraordinário essa frase que ele aplicava e essa designação que ele dava a Alcongosta, e eu concordo absolutamente com ele. As aldeias, a cereja do Fundão... tem que ser celebrada, não podemos estar a condicionar que seja, eu sei que há muita pressão para que a cereja seja, para que a festa cereja seja feita no Fundão, eu acho que não faz sentido. Quando ela realmente iniciou no Fundão, mas não teve sucesso, e realmente este molde de festa que na altura foi implementado, que era depois replicado até noutras aldeias, e nós até acabamos por ver que aqui nos municípios vizinhos, este modelo que foi criado pelo município do Fundão, que depois foi replicado por todos os municípios aqui em volta.
1: Na origem, não é?
2: Exatamente.
1: E a origem de...
2: Exatamente. Agora, temos que evoluir, sem dúvida alguma. Temos muitos desafios. Inclusive, este ano temos a questão da novidade da Quinta da Ciência, da Ciência Viva, das Cerejas e das Ideias, que é mais um atrativo da freguesia. Sei que é mais direcionado até para a questão da investigação, mais para a questão das escolas, mas pronto, tem ali a questão, só aquela parte exterior do pêndulo que vale por si, e tem uma loja fabulosa, e vai ter um programa também. Dentro da festa da cereja, é lógico, um programa mais restrito, assim como vai acontecer na Casa da Cereja também no sábado, um programa ligado, porque a parte, digamos, a antiga parte dos pátios da Casa da Cereja está mais direcionada para o artesanato de Alcongosta, quer o esparto, quer a estaria, e juntamente com o Fab Lab vamos também criar ali um programa, uns workshops de esparto e de setaria, também vai fazer parte do programa específico da festa da cereja, na casa da cereja, para dar também ali alguma animação e para que as pessoas também percebam realmente, porque a setaria está diretamente ligada com a cereja e com a apanha da cereja e com todo o ciclo da cereja.
1: E que outras novidades trará mais a festa?
2: Olha, vai ser, vamos ter ali algumas novidades na parte da decoração, embora que vamos reutilizar a decoração dos anos anteriores, porque não faz sentido deitar a decoração e por cima com todos os custos que ela acarreta. Vamos ter algumas novidades na parte da restauração,
1: da decoração.
2: Da decoração, e depois na própria animação. Vai ser muito do género a animação com os grupos locais, a animação com as fanfarras, mas apostámos este ano também em teatros de rua, interativos para interagirem com as pessoas. E esta experiência já foi feita, não nestes moldes, mas nos primeiros anos da Festa da Cereja, e funcionava bastante bem. É estar a trazer também um bocadinho do que era, do que foi o início da festa, com estes teatros de rua, com estas interações, e será uma das novidades este ano na parte da animação, dar-se aqui para haver mais interação com os visitantes.
1: A animação de rua tem sido reclamada também pelos expositores, mais sobretudo naqueles momentos menos que não são o pico da festa, não é?
2: Exatamente. Este ano, ano passado já se fez algum caminho nesse sentido. Nós, na Festa Cereja, tentamos vender também os grupos locais, e nós sabemos perfeitamente que nesta altura da festa, maioritariamente de todos os participantes em grupos locais, estão ligados à campanha da cereja. Não são só os de Alcangosta, são todos, por norma, são os das aldeias limítrofes.
1: Ou seja, a cereja mobiliza todas as áreas.
2: Exatamente, mobiliza o concelho. E entretanto, algumas contratações de grupos externos para fazerem esses, para colmatar esses momentos mais mortos. Agora, nós também não podemos ter 24 sobre 24 horas de animação, claro, na festa, porque também temos que fazer com que as pessoas circulem e que as pessoas visitem. Agora vamos tentar que diminuir estes tempos mortos de animação, que estão assegurados, como é óbvio. Agora, é sempre, nós temos sempre de trabalhar com a prata da casa, ou seja, e temos que vender a nossa cultura do concelho, e por isso é que nós também temos uma grande aposta dos grupos locais. Não serão os mesmos do ano passado, alguns serão, pronto, iremos ter aqui, temos tido esse cuidado juntamente com a programação do município de ir alternando, mas é lógico que os bombos têm que estar presentes, os grupos de cantares, o folclore do concelho tem que estar representado numa festa que é do concelho.
1: Além disso, vai ter um concerto no sábado, não é? Sábado,
2: sim, vamos ter dois concertos.
1: Dois concertos.
2: Dois concertos. Vamos ter na sexta-feira, que é um grupo, que é uma fanfarra, que depois terá a animação em palco. Aproveito também para dizer que os concertos, ano passado tivemos a questão dos, tentámos levar ali os concertos para outro local, depois tivemos aqueles problemas, tivemos que deslocar o palco. Este ano vamos voltar um bocadinho à origem, vamos utilizar o espaço junto à igreja. Iremos ter no sábado o João Só, no palco, que será ali na frente à frente da igreja, e os Beira Bass Band na sexta-feira, que é uma banda que nos acompanha e que tem dado algum impulso até à festa
1: e
2: da
1: que faz uma festa.
2: Exatamente.
1: Só a banda faz a festa.
2: Exatamente, e acho que são merecedores desse concerto e dessa projeção, e também é um reconhecimento da organização da festa a essa fanfarra, que é mesmo assim, porque são extraordinários. Eles, ano passado, já nos acompanharam numa apresentação televisiva, e faz todo o sentido eles estarem presentes na Festa da Cereja, porque têm sido também os impulsionadores da cereja e desta dinâmica toda da cereja.
1: Portanto, 12, 13
2: e 14.
1: E 14 de junho, Festa da Cereja em Alcangosta. Eu só gostaria de aproveitar a sua presença para, ligado ao Alcangosta, falarmos de alguns pormenores que já falou, nomeadamente a cestaria. Vai haver um workshop na Casa da Cereja sobre cestaria e esparto. E como é que está esta tradição? Ainda há esparteiros, ainda há cesteiros em Alcangosta? Porque também tem a ver com a cereja, não é?
2: Cesteiros ainda há. E esparteiros, felizmente, não com o mesmo impacto que era o Sousé da Encarnação, que foi o último esparteiro de Alcangosta, que tinha aquele saber todo nas mãos, mas felizmente temos uma senhora, Ana Isabel, que fez a formação aqui juntamente com o FabLab e com o SEARTE, e que estão a desenvolver, e para além de, há mais algumas, que há mais algumas pessoas que aproveitaram essa formação, e está já, ela ano passado já esteve presente com uma banquinha na Festa Cereja, este ano estará novamente também representada essa, a parte do esparto, e estamos a tentar dinamizar essa porque o esparto tinha praticamente desaparecido. Tivemos que recorrer a saber externo do concelho, mas também já o disse aqui, estamos aqui com a parte de cultura com a parte da cultura da Câmara a tentar criar aqui, que já algum caminho que já vinha de trás e que vamos continuar esse caminho, que é temos já contactos com algumas com uma instituição de ensino superior e que tem material radiográfico e com algumas características para fazermos um levantamento das peças de esparto que tínhamos e que para depois conseguirmos desmontar esse saber que lá está para tentar replicar agora, porque uma cera atualmente não temos ninguém que a faça do início ao fim, ou seja, é preciso aqui desmontar aquele puzzle para se conseguir, e para estes formandos e para estes interessados pelo esparto conseguirem no futuro também fazer uma peça daquela dimensão e com aquela minúcia toda que envolve. Quanto à cestaria, também temos este caminho feito, que já houve alguns workshops, mas queremos levar isto para um patamar de formação para que não tenha o fim que teve
1: o esparto.
2: O esparto. Temos algum levantamento feito a nível fotográfico, a nível gráfico, para isto também, para conseguirmos depois levar isto para outro patamar, que criar ou elaborar um livro ou um manual ligado à cestaria de castanho de Alcongosta, quem diz Alcongosta aqui da Gardunha, porque a cestaria não era exclusiva de Alcongosta, apesar de chegarmos a ter quase 300 cesteiros, ou seja, era a terra com mais cesteiros aqui no concelho. E é um trabalho importante que vamos tentar levar a cabo agora nos próximos tempos, ou seja, será sempre um trabalho mais virado para a época de inverno.
1: Mas foi a Junta de Freguesia que ficou com o espólio do Sr. José da Encarnação?
2: Infelizmente não. Infelizmente temos algumas peças, quando nós fomos à procura desse espólio, esse espólio já tinha, nem a família já o tinha, ou seja, foi espólio que foi vendido. Algumas peças soltas, mas pronto, infelizmente conseguimos recuperar uma cera que está exposta. Temos algumas peças na casa da cereja expostas, do Sr. José da Encarnação e não só, temos de outras senhoras que eram esparteiras e que conseguimos recuperar essas peças.
1: Ou seja, mas há peças suficientes para que a arte renasça, não é?
2: Ah, sim, sim. E que se invente novo, e que se reinvente, porque por acaso ainda não fiz nenhuma publicação nos meios de comunicação da freguesia, mas a Ana Isabel fez-nos chegar agora uma peça de esparto, uma peça, digamos, que é uma peça inovadora, acaba por ser artesanato igual, deu-lhe

0: podcasts não se percam e que regressem a algo com gosto.
1: Apesar de não ser fácil.
0: Apesar de todas as dificuldades.
1: Exatamente, porque.
0: Mas já é hoje, uma boa notícia, exatamente, uma pessoa que consiga.
1: Exatamente, porque hoje em dia o ideal seria alguém de. Os mais novos terem despertarem para estas artes, que não é fácil, e às vezes mobilizar até uma turma ou ter algum. Ou ter pessoas suficientes para montar um curso não é fácil, mas...
0: E ainda há esparto na Gardunha?
1: Ainda, felizmente, sim. E vai haver. Há muito.
0: Bom,
1: já temos outro problema com a questão da cestaria. Com a questão os castiçais cada vez estão mais danificados. Com a vespa da galha do castanheiro, temos castanheiros cada vez mais... ou seja, a morrerem, que é mesmo assim, basta olhar para a Gardunha, foi os incêndios dos últimos anos todos que têm assolado ao longo das décadas a Gardunha, estas novas pragas que não estavam introduzidas no território, que fazem com que isso aconteça, e os castiçais realmente também deixaram de, com a diminuição dos cestários, acabou por haver esta problemática, castiçais envelhecidos, pragas que se instalaram nos castiçais, e que acaba por ser um problema também de futuro. Mas estamos a tentar controlar com algumas largadas de insetos para ver se conseguimos pelo menos manter alguma mancha.
0: Bom, eu vou regressar à festa, porque também normalmente é o que fica sempre para o fim, que é a fatura. Quanto é que vai custar esta festa?
1: É sempre uma fasquia que andará com tudo, sempre ali a rondar os 100 mil euros.
0: Vai ter apoios este ano ou não? Ou é tudo a custas
1: da Câmara e Junta? Ou seja, será Câmara e Junta de Freguesia.
0: Sr. Presidente, aproveito a sua presença só para, nos últimos minutos, falar. Estamos há pouco tempo de mandato, ainda não foi possível, obviamente, até porque tem andado para preparar a festa. Já foi possível fazer algumas das suas promessas eleitorais na sua freguesia ou ainda não?
1: Sim,
0: estamos no início,
1: como é óbvio, e estamos a criar aqui algum programa, mas já tem esta questão do Caminho do Val, que não está em execução, pelo que já expliquei, ou seja, será uma obra que até ao final do verão estará executada.
0: Esse caminho é um caminho essencial para a freguesia?
1: É um caminho essencial, apesar de ser um caminho estreito, é mesmo um caminho que representa algo com gosto, aquele caminho estreito entre elevações, é mesmo. Ou seja, mas é um caminho fundamental porque dá-nos alguma escapatória ali de trânsito e cria condições para aquelas quintas que ali estão que não têm, que há muitos anos que é reivindicado este caminho. Eu sempre me lembro e então desde que se começaram a fazer e a alcatroar os outros caminhos, sempre foi um caminho que foi pedido, e finalmente conseguimos que essa obra seja concretizada. Andamos aqui com outra, com a questão mais ligada até para a juventude, que é a requalificação. Começámos a fazer a requalificação do espaço do ringue, uma parceria entre Junta, Fabriqueiro e comissões de festas. Como o ringue de algum gosto também está limitado àquele espaço, mas não fazia sentido. Temos ali um espaço quase já, digamos, deitado ao abandono e com alguns problemas de estrutura e com alguns perigos até para as crianças que o frequentavam. Então tirámos todas aquelas redes, criámos-lhe ali, vamos-lhe colocar umas tabelas novas. Pronto, é uma obra que possivelmente no final de junho, início de julho, também terá concluída. A requalificação do parque de infantil junto à Casa da Cereja, um parque também que já tinha cerca de 20 e tal anos, ou 20, sensivelmente 20 anos, e que estava completamente danificado. Interditámos o parque e já também começámos com as obras que irão decorrer também no início de se tudo correr bem, irão iniciar no início de julho. Já começámos ali com fazer o levantamento, corte de

0: de árvores que estavam a danificar, readaptar aquele espaço às questões, ao regulamento de segurança que hoje em dia um parque infantil exige e que aquele já não tinha. E pronto, é um problema dos parques infantis que dispersos por todo o lado, e nós tínhamos ali aquele também. E entretanto, também temos ali um espaço de uma aquisição de uma casa que fizemos no final do mandato anterior, que é uma das que está ali ao início da rua do Val. Pronto, estamos num processo de essa, uma no início, outra no fim. Estamos no início do processo de projeto, de levantamento, para fazermos um projeto de requalificação do espaço que passará, pelo menos numa das casas, passará pela demolição e embelezamento do espaço, até porque é numa zona de curva e que queremos que ali crie alguma abertura. Na outra será possivelmente parcial, mas vamos ver a questão também da segurança e a estabilização das paredes da casa. Se em último recurso não for possível ou ficar muito fora do orçamento a recuperação do edifício, iremos também partir para uma de demolição e embelezamento do espaço.
1: Mas se for recuperação, será para quê?
0: Possivelmente para uma associação da freguesia, e será um espaço polivalente que será dar resposta ao grupo de bombos e criar aqui uma sala de formação para depois esta questão do esparto, de essa questão da setaria. Nós temos-la reproduzida na Casa da Cereja, mas também faz todo o sentido termos uma oficina realmente como é que era. Mas pronto, isto são apenas ainda ideias, não sabemos se será possível essa concretização ou não, mas a ser, será nessa casa que iremos fazer.
1: Bom, a conversa é com mais cerejas. Voltamos só às cerejas. Algum gosta? Consegue quantificar, ou em termos de produtores, ou em termos de hectares, ou em termos de valores, a produção da cereja nesta freguesia?
0: Nós temos 70% do território da 70% não, cerca de 40% do território com pomares de cerejeira.
1: E são quantos hectares?
0: São muitos, eu não sei. Não sei, mas serão seguramente à volta de 300, entre 300 a 400 hectares de cereja, só no limite da freguesia, atendendo depois que todos os proprietários, quem olha para o Val do Alcambar pensa que Alcongosto é aquele vale todo, mas não, depois estamos condicionados, temos ali freguesias que viram para o lado lá da vertente da serra, e pronto, aquilo são praticamente, são encostas praticamente todas de produtores de Alcongosto, mas saem seguramente dali largas centenas de toneladas por ano. Não sei quantificar.
1: Não vai faltar a cereja na festa?
0: Não, este ano é depois deste início de campanha completamente atribulado, onde houve uma quebra, em alguns casos quase total, na cereja precoce, agora está a entrar aquela, ou seja, nós este ano vamos coincidir o fim de semana da festa, e tudo indica que o tempo vai ajudar a que seja um resto de campanha bom. Vamos estar com a cereja top, digamos, com as variedades mais resistentes que estão introduzidas aqui na Gardunha. Naquela época, naquela semana da festa, será quando essa cereja estará na apanha.
1: Portanto, será na altura certa.
0: Exatamente. Exatamente.
1: E o tempo também parece que vai ajudar, não é?
0: Sim,
1: portanto, está tudo alinhado para que seja um grande certame.
0: Ah, sim, sem dúvida alguma.
1: É isso que lhe desejo a si e à sua freguesia e ao Fundão. Obrigada mais uma vez por ter estado presente e até uma próxima oportunidade.
0: Obrigado pela oportunidade.
2: Obrigado nós, ao Presidente da Junta de Freguesia de Alcongosto, por ter acedido ao nosso convite e estar precisamente ter estado aqui connosco no programa Encontro, que está obviamente na reta final, porque este foi sem dúvida o grande destaque e merecido para um evento que é importante para a economia da aldeia, mas também para a economia do concelho e da região, porque atrai muita gente de outros pontos do país. Vamos até às 11 da manhã, altura em que estará aqui, porque hoje é domingo, a Dulce Gabriel, com mais uma edição do programa. Nós voltaremos, se os quiser, de hoje a 8 dias para mais uma edição de Encontro na RCB. Até lá, tudo bom, boa semana, continuação de um bom domingo.

0: São 11 horas, bom dia. 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

0: Olá a todas as pessoas, bem-vindas a mais um Porque Hoje é Domingo na Rádio Cova da Beira. Eu sou a Dulce Gabriel e esta semana vamos destacar a edição de 2026 do Festival de Arte Urbana da Covilhã. Um festival que foi pioneiro em 2011 pela mão de Lara Seixo Rodrigues, a minha interlocutora nesta conversa no Porque Hoje é Domingo, onde certamente teremos a oportunidade de revisitar um pouco do seu percurso, todo ele direcionado para as áreas das artes e da cultura. Percurso esse iniciado na Covilhã, seguido de Lisboa e de Barcelona, e que desviou a arquiteta para a produção de outras artes e ofícios associadas à expansão da arte urbana a partir da Covilhã pelo mundo inteiro. São matérias para conferir nesta conversa, onde, como disse, o ponto de partida é a edição deste ano do UUL, 15 anos de Festival de Arte Urbana em Portugal, o primeiro do género no nosso país. Lara Seixo Rodrigues, obrigada por aceitar o convite da rádio para voltarmos a conversar as duas sobre este evento que me parece de grande importância para o nosso território e para o país e também para o êxito da carreira da Lara Seixo Rodrigues, uma carreira que já está a ser reconhecida há algum tempo e consagrada a avaliar pelas distinções que ao longo destes anos tem vindo a receber, designadamente por causa desse seu trabalho dedicado a esta expressão cultural. Estamos a alguns dias do início do UUL. O que é que temos de deve e haver? Recordo que a organização do UUL, há um mês atrás, mais ou menos, lançou um comunicado de imprensa onde manifestava alguma apreensão por ter de reajustar o programa devido à diminuição dos apoios oficiais e não oficiais. Como é que estamos a dias do início deste grande evento cultural? Obrigada.
1: Antes de mais, muito obrigada por voltar aqui, Dulce. É sempre um prazer conversar contigo. Como é que estamos? Estamos já com muita velocidade. Eu tenho dito ao longo do dia que já estamos submersos em tudo o que está a acontecer. Obviamente, a produção é muito pesada. As pessoas acho que não têm noção. Nós estamos a trabalhar nesta edição desde outubro, novembro do ano passado e as últimas semanas, meses, especialmente com o corte que a Dulce referiu, ainda intensificou mais, porque de repente tivemos que reajustar muita coisa. No impasse total de se vamos, não vamos, como é que é, como se os parceiros se mantêm, não se mantêm, foi muito duro, e mais duro ainda, porque tínhamos ambicionado e desenhado uma edição de celebração de 15 anos, que era super especial, com coisas incríveis que iríamos propor, e tivemos que deixar cair muita coisa, que obviamente esperamos um dia poder fazer, mas que nos deixa, obviamente, aquela tristeza de não podermos fazer neste ano, que seria algo muito especial.
0: Uma das iniciativas que eu julgo que estava na iminência de cair por terra prendia-se com o aproveitamento de um edifício, outrora unidade fabril.
1: Sim.
0: Pode explicar-nos o que é que ficou para trás e que edifício era esse? Pode ser que no próximo ano, quem anda a poupar um bocadinho, abra os cordões à bolsa para concretizar
1: Ou
0: esse
1: seja,
0: projeto.
1: eu acho que o que nós estávamos a propor tem tudo a ver com a caminhada que nós temos feito, e na verdade, eu acho que o UUL tem sido muito interessante nesse sentido, em que não estagnou, podia ter estagnado e simplesmente ser mais do mesmo, mas eu acho que de edição a edição nós temos conseguido superar-nos, e apresentar coisas não desgarradas, não absolutamente novas e estranhas ao programa, mas vamos-nos sempre adaptando àquilo que também vamos observando, que é o crescimento e a aceitação. E não só a aceitação, mas nós gostamos de lançar desafios também à comunidade, seja artística, cultural, ou seja à comunidade com que convivemos todos os dias na Covilhã. Gostamos de lançar esses novos desafios. E, portanto, aquilo que nós tínhamos para propor de grandioso nesta edição era a Fábrica UUL. Ou seja, nós nas últimas duas edições apresentámos aquilo que era a Rua UUL, que era basicamente a materialização da comunidade, em que de repente tínhamos um sábado em que tínhamos 30 atividades a acontecer durante uma tarde e parte de noite, onde havia muita partilha, aprendizagem, todas as gerações, todas as etnias, todas as comunidades que compõem a massa da Covilhã estavam convidadas e participavam, talentos locais, emergentes, consagrados, tudo acontecia ali naquelas ruas, e esta edição nós queríamos levar esse universo até a um edifício que é um edifício emblemático da nossa cidade, que é a Nova Penteação, um edifício grandioso da Nova Penteação, que faz parte do imaginário coletivo, da nossa memória coletiva, mais do que imaginária, e toda essa azáfama que nós vivíamos na rua, iríamos construí-la ali. E pela dimensão e pelo simbolismo, seria ainda muito maior do que era a Rua Ulle, para além de que era um ano de celebração. Nós tínhamos convidado um artista para fazer, que é um artista super internacional, que para fazer uma mega instalação, que também tivemos que deixar cair, toda a programação, todo o envolvimento do talento local que nós gostamos, e a vivência que é... Eu sinto que o Ulle é sempre mais a experiência e a vivência do que propriamente o ambicionar o resultado artístico. Isso está sempre iminente, lá está, é assumidíssimo, mas tentamos sempre pensar no que é a experiência para quem nos visita, para quem está connosco, para os artistas também que desafiamos a estar cá. Esse foi a grande quebra. Também deixámos cair o Lata 65, o workshop que nós queríamos voltar, e fazia todo o sentido, porque aquilo que nós tínhamos desenhado para esta edição era também assim uma visitação ou revisitação de momentos-chave do que tem sido esta caminhada de 15 anos, a projeção do filme do Ulle Mais, para revivermos o Ulle Mais, o Lata 65. Existem outras coisas que nós mantivemos, obviamente, mas foi este momento que aconteceu há coisa de um mês atrás, foi completamente inesperado, porque se tudo tem sido bem sucedido, não há razão para um corte, não há razão, creio eu, para não seguir um regulamento que é proposto e ao qual nós concorremos. Eu percebo tudo do outro lado, mas a verdade é que efetivamente...
0: Quem é que diminuiu os apoios, ou quem é que não aprovou a vossa candidatura? Para sermos claros...
1: Eu acho que aqui não há, não, obviamente há um fator chave, que é uma candidatura que é feita ao Portugal Events, que é um incentivo proposto pelo Turismo de Portugal, que nós, como não atingimos um patamar de 500 mil euros, temos que concorrer através de uma espécie de convite que nos é feito pelo Turismo do Centro, que foi uma alteração que foi feita no ano passado, que eu imediatamente alertei que queria afetar projetos como o nosso, que nunca teremos um orçamento de 500 mil euros, porque não há nenhuma empresa interessada em apoiar um festival. Eu rapidamente chegaria lá, mas eu, para atingir esse patamar, eu tenho que no mínimo ter metade do valor, e eu nunca vou conseguir.
0: Risco tremendo para quem tem um projeto destes em mão.
1: E portanto nós concorremos pelo turismo, que eu sei que tem, e compreendo, e efetivamente tem um orçamento muito limitado para toda a dinâmica que acontece na região centro. É uma região enorme, com um enorme dinamismo cultural, e não só da cultural, de entretenimento e por aí fora, de eventos, e portanto foi uma opção do turismo não seguir propriamente o regulamento que é atribuído o financiamento por grau de relevância do projeto, e decidiram atribuir um grau 1 a todos. E foi esta
0: e,
1: informação
0: portanto,
1: que chegou.
0: E portanto, vocês foram ao bolo onde vai toda a gente. Um projeto Sim. diferenciador vai ao bolo onde pode ir, enfim, a banda filarmónica, o grupo de teatro, Sim. as cantadeiras, não sei do quê. Isto sem menosprezar ninguém.
1: Não
0: todos, é disso que estamos a falar.
1: Nada disso.
0: Mas, efetivamente, o Ulle é um evento de referência, premiado em Portugal e no estrangeiro.
1: É um evento único no país, enorme impacto cultural, turístico, económico, de regeneração urbana. Ou seja, efetivamente, o Ulle atua a muitas dimensões, inclusive também a parte social, acho que isso é óbvio. E também tentamos sempre, lá está, e acho que até o modelo de financiamento do Ulle é muito, muito curioso, porque temos parceiros destas áreas todas, não é só da área da cultura ou da área do turismo. Nós conseguimos responder a muitos dos interesses dos nossos
0: Vocês
1: parceiros.
0: Vocês têm financiamento do BPI La Caixa,
1: também,
0: por exemplo?
1: Sim, que é um projeto prioritário para eles, já é o terceiro ano a que temos apoio, e para eles é um projeto prioritário. Obviamente, com este corte, teve que haver uma reavaliação e eles mantiveram-se. Obviamente nós também sabemos o que é que eles privilegiam e são os projetos de envolvimento comunitário e os públicos como os idosos, as pessoas com deficiência, crianças, jovens, que nós respondemos naturalmente. Obviamente, para não perdermos, temos consciência disso e o BPI Fundação La Caixa tem sido um parceiro incrível e tem consciência disso, que nós, para não perdermos os outros parceiros face a este corte, tivemos que colocar capitais próprios, que é muito nem é um risco, é uma loucura, porque num projeto que é em espaço público, em que não há uma bilhética, onde não há uma receita, estarmos a colocar capitais próprios não faz sentido absolutamente
0: nenhum. Ou seja, podemos dizer que estão a descapitalizar a empresa da Lara, a plataforma de intervenção. Perdão, de intervenção artística Mistaker Maker, que é o espaço que a Lara fundou há 10 anos, 12, não sei precisar, para congregar todas as atividades pela sua equipa.
1: É isso que está a acontecer, mas é algo que nós assumimos, já tínhamos muitos compromissos e isso para nós nunca quebrámos um compromisso e portanto tínhamos que o assumir, já tínhamos muita coisa comprada, lá está, há um mês atrás grande parte da produção de um evento já está feita, ou seja, as viagens estão compradas, muitos dos serviços já estão contratados, as produções, as equipas já estão todas contratadas, portanto esses compromissos têm que ser assumidos e são assumidos por nós e portanto o que nos
0: palavra
1: resta é
0: palavra dada é palavra cumprida. Sim. Pelo menos para a equipa do UL Covilhã. Mas não vamos desanimar. Eu estive a dar uma vista de olhos na programação e encontrei coisas fantásticas, uma das quais é-me familiar, que não terá a dimensão desse encontro no espaço Fabril, mas eu encontrei um dos projetos que está a preencher os dias de muita da população sénior de Portugal, de Portugal, não é só aqui da Cova da Beira, em 2025, com essa parceria junto da população sénior, vocês fizeram uma manta gigante no Jardim Público, que foi qualquer coisa de inusitado, de brilhante, e este ano vocês chamam esse projeto A Nossa Casa, e então estamos a falar de quê?
1: Sim, efetivamente, e só voltando aqui um bocadinho atrás, apesar de todo este corte, eu tenho um orgulho enorme na reestruturação e no programa que vamos apresentar. Acho que não fica atrás de nada do que nós já fizemos. Obviamente há coisas que não conseguimos efetivar, mas acho que apresentamos um programa super equilibrado no alinhamento de tudo o que tem sido feito. E com destaque a estas ações artísticas comunitárias que cada vez mais nós sentimos e sempre assumimos que para nós a cultura e a arte são ferramentas de transformação. E neste mundo que nós andamos a viver de autêntica polarização, genocídio, guerra, individualismo e estas coisas todas, nós achamos que temos que usar estas ferramentas para irmos num sentido inverso, da partilha, do conhecimento, do reconhecimento, das experiências vividas em comunidade e daí a importância destas ações artísticas comunitárias. A nossa casa vem um bocadinho no seguimento da experiência do ano passado, que fizemos aquele super tapete que era o Todos Somos o Outro, que era um convite, lá está, a nos revermos no outro. A nossa casa vem falar de toda esta dimensão, não só da nossa casa física, mas a nossa casa é a nossa rua, a nossa cidade, o nosso bairro, o nosso país e, na verdade, o nosso planeta, e que nós temos que cuidar dele. E esta imagem da manta que nos cobre e que cobre aquilo, com que cobrimos aquilo que nós realmente estimamos, é esta super manta que nós estamos a construir. Eu acabei de sair do pé da nossa equipa residente, que é incrível, a manta está gigantesca. Hoje, então, recebemos contribuições de N cantos da nossa Cova da Beira e eu vou partilhando, por exemplo, na semana passada, há 15 dias, fizeram-nos uma audiochamada em que estavam no Hospital da Almada a fazer também quadrados e de repente nós já perdemos a conta, nós não sabemos onde é que o projeto anda, não sabemos o que é que nos vai chegar, de onde vai chegar, já temos muito mais do que 300 pessoas envolvidas na ação. Nós já devemos ter 4 mil, 5 mil quadrados, não sei, mas é fantástico perceber o envolvimento das pessoas e de querer participar e de querer contribuir e de pessoas que não se conhecem de lado nenhum, que são de zonas completamente diferentes, de classes sociais completamente diferentes, reúnem-se para contribuir. E é este o espírito que nós pretendemos, de cuidar da nossa cidade, de cuidar uns dos outros, que acho que é isso que é o objetivo.
0: Quando diz a nossa casa, é só uma imagem ou lá mais adiante, durante o UL, vocês vão
1: Vamos
0: efetivamente
1: efetivar.
0: forrar um edifício
1: Vamos forrar um
0: com esta
1: edifício com
0: obra de
1: esta.
0: arte?
1: Vamos forrar um edifício
0: Podemos
1: com
0: saber
1: esta.
0: qual é o edifício ou é criar
1: É
0: expectativa?
1: assim, nós temos dito que é ali ao pé do Jardim Público,
0: Pronto, é ao pé do Jardim
1: junto da
0: Público.
1: Fonte do Olvideiro.
0: Olvideiro.
1: Sim.
0: Ok, muito bem. Vamos aguardar por esse dia em que vamos perceber o que é que o labor das nossas e dos nossos séniores de Portugal criaram.
1: E não só séniores, também temos jovens a participar, artistas a participar, também não está restringido a séniores.
0: Eu, ano passado, tive a oportunidade de estar na inauguração, se assim se pode chamar, desse super tapete Todos Somos o Outro. E também nesse momento encontrei pessoas de muitos lugares que registei para a reportagem da rádio, e aquilo que as pessoas ventilaram foi que querem vir, que querem trazer mais amigos. Lara Seixas
1: Sim.
0: Rodrigues, esta também foi uma forma, para além do envolvimento comunitário, de tornar menos sombrios os dias das pessoas que estão institucionalizadas, porque a visão romântica é o que é, e as pessoas institucionalizadas têm dias pouco alegres, pouco soalheiros. Foi esse só o propósito, ou também foi o propósito de alargar o espectro de pessoas interessadas e curiosas naquilo que é esta mais-valia para o território, que é a arte urbana?
1: Sim, eu acho que a arte urbana tem este potencial único de naturalmente, muito naturalmente, comunicar com toda a gente. E na verdade, a proposta e a ação comunitária, apesar de nós dizemos sempre, ok, nós vamos começar com a comunidade sénior, mas na verdade, esta alarga-se sempre a toda a gente. E não há um limite. No ano passado, por exemplo, nós tivemos crianças de 6 anos a contribuir para o tapete e tivemos pessoas de 100 anos. E a verdade é que o UL tem esta capacidade também, porque, e todas as ações que nós propomos, eu acho que é daí também que nasce o Lata 65, em que de repente nós achávamos que estávamos a fazer um projeto para jovens em 2011 e rapidamente percebemos que havia ali um público muito dedicado, muito interessado e curioso, do qual surge o Lata 65, que se mantém até hoje. E portanto, o UL, como laboratório de investigação e de observação e de escuta, tem-nos permitido desmistificar muitas coisas relacionadas com o que é para um idoso, com o que é para um jovem, o que é que o idoso tem capacidade de fazer, que supostamente já não tem capacidade para nada, mas de repente tem tudo. E não só nós nesta ação não estamos só a ir a instituições e a pessoas institucionalizadas, mas basicamente nós estamos de porta aberta. E as pessoas que nós temos connosco, que é a nossa equipa residente, como nós gostamos de dizer, não são pessoas institucionalizadas, são pessoas com idades muito diferentes, que simplesmente perceberam que preferem estar ali, é conviver e a trabalhar e a contribuir para uma construção coletiva, em vez de estarem em casa a ver televisão ou a olhar, sabe-se lá para onde.
0: Ok, vamos só para não deixar escapar o Lata 65, que era para pessoas séniores, passou por uma IPSS da Covilhã e passou por mais
1: Ah, já
0: IPS
1: passou por imensas.
0: de todo o país.
1: De todo o país, e na Covilhã, no ano passado, após o UL, nós desenvolvemos um micro-projeto, se lhe podemos dizer assim, ou uma micro-ação, junto com um financiamento muito reduzido que nos candidatámos do BPI Fundação La Caixa, que fomos a 5 freguesias aqui da Covilhã. Este ano candidatámos novamente, estamos a aguardar o resultado, para irmos novamente, não a 5, mas pelo menos a 7, porque sentimos realmente que é um projeto que gostávamos de trazer e fazer aqui na nossa região, mas nós já vamos com quase 80 sessões por todo o mundo. Na verdade, já tivemos muito em Portugal, já em Portugal já não sei quantas é que nós já fizemos, já tivemos no Brasil, nos Estados Unidos, Espanha, Canadá, Reino Unido. Portanto, é aquele projeto que nós fazemos de coração, de forma pro bono, não queremos nunca enriquecer com o Lata 65. E é um projeto que fazemos porque sentimos mesmo o impacto que ele tem nas pessoas.
0: Mas este Lata 65 não tem nada a ver com as intervenções que a equipa da Lara Seixas Rodrigues realizou, por exemplo, em Estarreja em 2016, o Stau, ou o Fãs Um Char em Figueiró dos Vinhos, ou o Esporo, e outras iniciativas em França e na Tunísia. Estamos a falar de coisas distintas.
1: São projetos distintos nos quais nós estamos envolvidos, uns criados por nós, desenhados por nós, a convite também de municípios, obviamente, são aquilo que nós chamamos de marcas territoriais e que trabalhamos também com a identidade, essa é a nossa forma de trabalhar muito com a identidade, com os bens culturais que existem em cada território, porque cada território é único, e depois outros projetos que nos desafiam a fazer curadoria das comitivas portuguesas, como foi o caso desse de Paris e da Tunísia. Portanto, é um projeto, a Mistaker Maker responde a todos estes desafios que nos são colocados, que vêm de clientes também com perfis muito diferentes, e depois temos os nossos projetos próprios, como o Lata 65, o UL e outros trans.
0: E a Sebenta Quarentena, que a Lara criou do tempo da pandemia. Sim. Esse projeto ainda persiste, ainda hoje continua a ser disseminado?
1: Ele está online e está a ser
0: Continuamos
1: usado.
0: Continuamos a poder descarregar.
1: Podem descarregar à vontade em vários idiomas, na verdade. Foi um projeto que nós, já em pandemia, mas ainda não em confinamento, nós fomos percebendo e íamos nos cruzando na rua com idosos completamente perdidos, que não percebiam o que é que se estava a passar. E estando um confinamento iminente, lançámos a Sebenta da Quarentena, 40 ideias para aproveitar o tempo, porque creio que era assim.
0: Sim, é isso mesmo.
1: É isso. Em que desafiámos 40 artistas para criarem 40 atividades para não só os idosos ocuparem o seu tempo, como tinha dança, tinha atividades que eram aula de dança, aulas de ginástica, palavras cruzadas, sopa, tudo, palavras, sopa de palavras, era tudo um pouco. E esse projeto foi lançado efetivamente no dia em que nós entrámos em confinamento. E era uma forma de comunicação, ou seja, das pessoas não se sentirem tão sozinhas, porque aquilo que nós dizíamos era: se eu tenho um pai que está longe, fechado em casa, eu posso imprimir, entregar-lhe à janela, ele vai fazendo, eu vou trocando com eles. Houve uma troca muito grande de netos com avós também, e nós conseguimos apoios para imprimir algumas, e depois de repente as juntas de freguesia, os municípios, foram-nos pedindo para também imprimirem, para distribuírem, e nós deixámos de contar as impressões às 30 mil. Aos 30 mil exemplares, tipo, não vamos contar mais, cada um faça o que quiser. E é muito curioso, porque muitas vezes estamos a ver televisão, nas notícias, reportagens de lar, e aparecem as nossas atividades, que é sempre maravilhoso perceber que continuam a usar a Sebenta.
0: Portanto, noutra vida, a Lara Seixas Rodrigues pode qualquer dia criar aí um projeto inovador de abordagem à estimulação cognitiva dos séniores deste território.
1: Não sei, não sei. Eu não consigo perceber de onde é que vem este cuidado e este olhar, mas está cá e é muito natural para mim.
0: Ok, voltando ao mais antigo Festival de Arte Urbana de Portugal, que existe há 15 anos, esta é a 13ª edição, por via da pandemia e daquele...
1: Nem foi a pandemia, na pandemia nós fizemos sempre, foi mais falta de financiamentos também.
0: Houve um ano iniciais, que não se realizou por falta de financiamento, sim, tenho essa memória. Ainda bem que retoma o financiamento. Como é que se posicionam os municípios, designadamente o da Covilhã, relativamente a este evento, que me parece que colocou a Covilhã no mapa? Direi que a Covilhã do têxtil, a que seguiu a Covilhã da Universidade, posteriormente a Covilhã da Universidade com a Faculdade de Medicina, ganham um novo esplendor com... Este festival é aquilo que eu observo. De repente, toda a gente fala deste evento. Como é que se posiciona o município da Covilhã?
1: Eu acho que é inegável, e os vários números e os feitos que nós temos apresentado e que nós vamos colecionando a muitas dimensões também, ou seja, o impacto mediático, nós como não temos uma bilhética para concorrer a muitas das candidaturas e não conseguimos medir camas, que é assim que muitas das candidaturas de turismo funcionam, nós temos que nos auxiliar de outros números. E há muitos anos que fazemos o estudo de impacto mediático, é uma empresa privada que analisa toda a comunicação que sai sobre o festival. Nos últimos anos tivemos sempre uma comunicação superior a 1 milhão de euros, ou seja, a Covilhã, porque nós efetivamente somos o único projeto na Covilhã que tem o nome da cidade associado ao seu nome, e portanto tudo o que sai de notícias do festival sai de notícias da Covilhã. Portanto, e só para as pessoas perceberem, estes relatórios indicam que se nós tivéssemos que pagar notícias pelo UOL, pela Covilhã, tudo o que sai sobre o outro, teríamos que investir mais de 1 milhão de euros em notícias. Nós temos inúmeros doutoramentos, este ano vão acabar 2 doutoramentos, esta edição vamos ter uma investigadora a recolher dados para um doutoramento novamente, temos mestrados, já perdi a conta, só para falar de dimensões que às vezes as pessoas acham que não estão envolvidas ou não são foco, ou o UL não é foco destas dimensões. Temos um roteiro que traz, alimenta visitas durante todo o ano, e daí a justificação de termos tantos parceiros, porque eles são os primeiros a dizer que o UL garante sustentabilidade durante o ano todo ao território, e falamos de hotelaria, falamos de restauração. Nós próprios, e o facto do destaque e do reconhecimento que o projeto tem pelo trabalho de qualidade que faz, com os grupos com que trabalha, com a qualidade que trabalha, a verdade é que conseguimos trazer muito dinheiro para a Covilhã, que é estranho ou que é curioso num projeto de cultura, porque normalmente fala-se muito que a cultura absorve e não coloca.
0: No comunicado de imprensa que vocês apresentaram há sensivelmente um mês, escreveram que, no que diz respeito ao impacto económico da última edição, 2025, cujo orçamento superou os 200 mil Sim. euros, mais de 170 mil foram Sim. investidos diretamente no território. Sim. E salientam vocês, empresas, serviços, Sim. profissionais, artistas, agentes locais.
1: Isso são as contas, para que toda a gente nos entenda, isso são as contas que eu pago diretamente na Covilhã, porque temos esta política, todos os locais onde nós trabalhamos, tentamos que o máximo de serviços sejam adjudicados e pagos no território onde nós estamos a trabalhar. E na Covilhã isso não podia ser diferente, obviamente, e nós pagámos esse valor direto. Obviamente, depois existe um impacto económico muito maior,
0: muito
1: de
0: mais
1: toda
0: abrangente,
1: a
0: claro.
1: gente. Isto para chegarmos à Câmara Municipal da Covilhã, que eu não lhe posso responder, Dulce, do que é que...
0: Ainda qual está
1: é que
0: à espera de um...
1: Qual é que é o posicionamento deles, porque o posicionamento deles é, reconhecem o festival, mas eu creio que reconhecem muito pouco. O investimento não representa 30% do valor do que é o orçamento global do projeto, e parece-me que é muito reduzido para um projeto que tem uma dimensão de serviço público, de impacto, como tem a tantos níveis, parece-me demasiado reduzido. E não só eu digo isto, como muita gente diz isto, e a Covilhã tem capacidade para fazer muito mais, e lá está. Eu consigo, na verdade, com estrutura minúscula como eu a que eu tenho, eu consigo quase triplicar o valor que a Câmara me dá e deposito diretamente no território. Portanto, eu aquilo que peço e que venho pedindo à Câmara é, eu só preciso que apoiem para eu continuar a trazer.
0: Lara, eu não sei se sou eu que ando distraída, provavelmente sim, porque a minha vida, o meu ofício de há uns anos a esta parte deixou de ser o jornalismo a tempo inteiro, mas eu não vi, como é que é dizer, não vi impacto do vosso comunicado, não vi notícias a nível nacional sobre isto, não vi entidades, empresas, pessoas a chegar-se à frente e a dizer... Vamos lá lhe dar uma mãozinha ao UL, que tiveram um corte brutal do turismo de Portugal porque mudaram as regras de financiamento. Vamos lá fazer alguma coisa por esta gente. Estou enganada, estou distraída, ou de facto houve um comunicado de grande apreensão e a região ficou calada,
1: Sim.
0: muda e calada.
1: Aconteceu isso, e efetivamente eu acho que nós andamos todos muito adormecidos. Acho que a sociedade em geral anda demasiado adormecida e eu acho que as pessoas chegaram a um ponto em que depois lamentam quando acaba. E eu acho, e é por essa razão também, que imediatamente, não, nem toda a gente anda adormecida, e nós temos, por exemplo, a Associação Acesso Cultura, que imediatamente nos propôs, dentro do que é a Semana Acesso Cultura, que vai acontecer na mesma semana do festival, fazermos aqui um debate. E um debate que tem um título muito importante, que é o que é importante para nós. E, portanto, sim, eu lamento que o comunicado não tenha tido impacto, que as nossas reclamações diretas a várias instituições não tenham até hoje sido tido um impacto e uma reação direta. Houve um artigo que efetivamente teve bastante impacto, que foi um artigo que pegou no nosso comunicado e também o apresentou com uma opinião muito pessoal, que é a CRIA, é um meio de comunicação
0: que é um
1: independente, uma associação
0: digital da Covilhã, eu vi.
1: de jovens jornalistas da Covilhã, que muito bom, e aí sim notou-se já um impacto. Eu creio que as pessoas, na verdade, grande parte delas nem sequer lêem notícias e, portanto, a forma como a CRIA apresentou, acho que abanou um bocadinho mais. Várias pessoas, mas gostávamos que tivesse tido mais impacto, obviamente. Não digo que não tenha apoio, nós temos apoio e temos pessoas que se chegaram a oferecer apoio, mas há um tipo de apoio que tem que vir realmente de todos os níveis, a nível nacional, Turismo de Portugal, a nível regional, Turismo do Centro e a nível local, municipal, autárquico.
0: Portanto, estão ainda à espera de um apoio consequente. Eu tinha colocado aqui no meu conjunto de questões a abordar a Semana Acesso à Cultura, que será no dia 19 de junho, e aí calculo que a Lara não vá aproveitar este palco para só para o choradinho.
1: Não, não, não.
0: Será certamente para, enfim, dar projeção a este território.
1: Eu acho que não, efetivamente não, e eu acho que no nosso comunicado também não é nenhum choradinho, é apresentar os factos, ou seja, aconteceu isto, este projeto tem este reconhecimento, aconteceu isto, nós vamos continuar e vamos fazer o nosso melhor, e estamos a fazer o nosso melhor, que provavelmente vai ser a melhor edição também de sempre novamente. Vamos obviamente aproveitar o debate para conversar, vamos ouvir muitas pessoas também de outras áreas da nossa comunidade, mas o debate é mais para dar, não tanto para eu falar, porque eu já disse tudo o que tinha a dizer, mas para sensibilizar a comunidade, incentivar, convocar a comunidade a falar, porque há muita gente que quer falar, mas que não tem o seu espaço, não tem o seu tempo, acha que não é melhor não falar.
0: Eu ia lhe perguntar, mas ainda se pode falar?
1: Pode. Eu acho que tem é que ser um bocadinho de coragem e eu acho que também é algo que está em decréscimo, é a coragem de falar. Acho que, e quando eu digo e não leva mal do seu pegar novamente nesta palavra, quando eu acho que não há choradinho e nós não queremos fazer choradinho porque não queremos caridade, ou seja, eu não quero que o UL venha ter ajudas como se fosse uma caridade. Não, nós queremos que o projeto seja reconhecido. E é curioso que são os nossos parceiros que nos dizem isso. Dizem-nos mesmo: vocês não precisam de ajuda, vocês precisam de reconhecimento. Porque efetivamente, não só por todos os factos que nós já falámos, mas a arte urbana é uma marca da nossa cidade. Traz dezenas e dezenas e dezenas de pessoas à nossa cidade. Basta ir a qualquer hora e vai encontrar alguém com o roteiro a fazer a visita, que é uma experiência totalmente diferente que a nossa cidade possibilita às pessoas que vêm até ela. E portanto, nós só queremos um reconhecimento de tudo o que nós temos, juntado ao longo destes 15 anos.
0: E os parceiros culturais, os agentes culturais da Covilhã, telefonaram à Lara Seixas Rodrigues, manifestando solidariedade, e a pergunta é feita pela amplitude deste festival, deste evento, pela trajetória que tem seguido em 15 anos.
1: Eu não quero estar aqui a esquecer-me de ninguém, mas eu acho que ninguém fez.
0: Pronto, e parece-me que isso é elucidativo.
1: Porque nós aqui também entramos noutra questão, que é, nós somos a arte urbana, e a arte urbana continua a viver neste, ali naquele, naquela dimensão de que não é cultura para muita gente, que, não, que é uma arte menor para muita gente, que é completamente errado, e esse pensamento vem do desconhecimento.
0: Fala, quando há comunidades que discutem coisas como se a cultura ou se a oferta cultural é para massas, ou se é para um grupo restrito de consumidores, a arte urbana, direi eu, parece-me que é das coisas mais amplas que podemos ter. Acho que qualquer pessoa consegue ler esta linguagem.
1: Sim, só que eu acho que, se calhar, dentro do que é o universo e dos de agentes culturais, se calhar, pelo desconhecimento, e só isso, entra dentro do que é o entretenimento, não entra dentro do que é a arte e cultura. E nós, por acaso, um dos doutoramentos que estão a ser feitos, e que já teve, o investigador já teve connosco duas edições, a recolher dados e a investigação dele, o que trazia dos outros sítios, porque é um doutoramento que compara de determinados projetos, ou faz investigação e debruça sobre vários projetos. A informação que ele trazia é: a arte urbana não tem conteúdo, é só visual. E de repente ele chega à Covilhã e percebe uma coisa completamente diferente. E portanto eu não posso falar do universo tudo, obviamente. Eu também
0: Mas
1: sei
0: tem
1: que
0: conteúdo,
1: há,
0: tem
1: há,
0: história,
1: há
0: tem
1: coisas...
0: memória, tem... quer dizer...
1: Há muita que não tem, em tudo há bom e mau... Eu diria que
0: mas há, o
1: não só
0: é ver.
1: O projeto UL, exato, não só o projeto UL, mas muito do trabalho que nós desenvolvemos tem muito conteúdo, tem camadas e camadas de conteúdo. Mas lá está, é um desconhecimento. Quem se debruça um bocadinho e quem olha e quem segue consegue perceber tudo isso. Há muita gente que não o faz, simplesmente. Há outra coisa que eu também queria falar, que se me permite, do resultado deste comunicado, há sempre um dos feedbacks que me chegou mais foi qualquer coisa como: vocês já deviam estar habituados, trabalhar no interior, não podemos ter grande ambição de fazer coisas grandes. E é uma coisa que a mim se me incomoda muito, porque não é porque eu nasci na Covilhã e que cresci com um déficit de oferta cultural, que eu tenho que ambicionar ser isso. E eu acho que nós não podemos lá, porque nascemos
0: não podemos
1: no interior,
0: por...
1: que temos que nos contentar com qualquer coisinha. Porquê é que não podemos ambicionar ter grandes festivais, ter grandes projetos? Porquê é que não podemos ambicionar tudo? Porquê é que não podemos sonhar um território completamente diferente? E choca muito esse...
0: Nivelar por baixo.
1: Esse nível, nesse nivelar por baixo, sim.
0: Ok, então, retomando a questão do programa, há algo que me salienta, que eu quero salientar, que sobressai ao meu olhar, talvez por eu gostar tanto do artista, que é a residência artística que vocês julgam que já estão a fazer no Conservatório
1: já.
0: Regional da Covilhã com o Noiserv. Como é que surge esta parceria e o que é que podemos esperar no dia 19 de junho?
1: Como eu dizia, este programa foi pensado um bocadinho para revisitar aqui momento-chave do que foi os 15 anos do UL. O Noiserv foi o primeiro músico que nós tivemos no UL em 2017, foi o primeiro concerto que nós fizemos e, portanto, pareceu-nos interessante falar desse aspecto. Foi o primeiro concerto que nós fizemos, creio que foi o primeiro concerto que houve no New Hand Lab. Foi um momento também muito especial e foi o desafio de, olha, vamos trazê-lo de novo, mas num formato diferente. Vamos propor-lhe uma residência artística com o Conservatório de Música da Covilhã, que aceitaram de imediato o desafio. E está a ser muito curioso, porque é colocarmos um homem banda, não é? Que está sempre em palco sozinho, com 40 crianças que vão estar com ele. De repente o palco vai estar repleto de gente, com muita sonoridades muito diferentes. E tem sido muito curioso, ele já veio fazer um dos ensaios cá, e eu acho sempre engraçado, porque eu nem sequer tinha pensado nisto, porque acho que toda a gente não sabe, mas muita gente sabe que o Noiserv é autodidata, ele é engenheiro, e não sabe ler pautas, não trabalha com pautas, e de repente está a trabalhar com um conservatório onde tudo tem pautas.
0: E está a trabalhar com um maestro que, permita-me, que é o Bruno Martins, que já passou aqui pelo Fundão, pela Academia de Música e Dança, que é todo ele também.
1: Ele está a trabalhar com várias pessoas, na verdade. Também está
0: as fotos que eu vi era com ele.
1: Sim, portanto... tem vários. Com a Maria Gomes, a Paulo Mota, se não me engano, e o Bruno. E está a ser muito curioso. Outro dia, no ensaio, é só para partilhar esta coisa que eu achei tanta piada. O Naiser estavam os violinos e viola e contrabaixo estavam a ensaiar, e ele estava a acompanhar no piano e um professor diz-me assim: mas como é que ele só toca piano sendo se não sabe ler pautas? E é sempre curioso que, também colocar estas duas vivências e duas experiências completamente diferentes lado a lado a criarem algo único.
0: Portanto, dia 19, vamos ao Teatro Municipal da Covilhã assistir a esse espetáculo. Antes disso, no programa vocês têm uma exposição temporária chamada Herança Industrial. Mantém-se.
1: Sim.
0: E isto é o quê?
1: É um desafio, vinha na linha do que era a apresentação da fábrica, obviamente, do entrarmos dentro da fábrica UL, e foi um desafio que nós lançámos, eu lancei ao meu irmão, ao Pedro Seixas Rodrigues, que tem...
0: Por isso é que aparece o Pedro na linha dos artistas.
1: Que tem, okay. um espólio incrível de objetos, e também tem um levantamento fotográfico de muitas fábricas da Covilhã, e que fazia este paralelo com o edifício da fábrica e o universo desta herança que nós temos no nosso dia-a-dia, não é? E, portanto, isso mantemos, claramente.
0: Ok.

0: acompanhar. Ele já esteve numa sessão comunitária de trabalho da nossa casa, também já foi acompanhar uma sessão de trabalho da outra ação artística comunitária, a Marcha pela Esperança, com os alunos do primeiro ciclo da Covilhã. E ele vai estar connosco. E não lhe posso dizer mais nada, porque nós não fazemos a mínima ideia do que é que ele vai fazer. Nem
1: Pronto,
0: ele, na verdade.
1: então temos que ir. O desporto também entra no
0: Sim.
1: programa, dia 21, a corrida Wool,
0: Sim.
1: é uma novidade.
0: É uma novidade. Nós, no ano passado, apresentámos o almoço comunitário, porque toda a gente sabe que a comida tem este gancho de juntar toda a gente à mesa e de grandes momentos serem partilhados com comida. E a outra coisa que também une muita gente é o desporto. E, portanto, nós aqui decidimos, ok, vamos fazer uma corrida. E uma corrida que passa por pontos estratégicos do nosso roteiro, e que acaba no almoço comunitário. E vamos ter duas pessoas que eu me orgulho muito de terem aceito ser padrinhos, madrinha, embaixadores da nossa corrida, que é o Sr. Viseu, e a Lua Afonso.
1: Muito bem, a Lua Afonso, que está agora em grande destaque nos mídia, devido ao êxito da sua carreira enquanto estudante e também rapariga multifacetada, e o Sr. Viseu, que é um dos
0: Sim,
1: primeiros rostos da história do Wool na Covilhã.
0: é um embaixador do Ulo já há muito tempo.
1: Podemos chamar-lhe o embaixador,
0: Sim.
1: exatamente. Lara, eu hoje, quando estava a preparar esta nossa conversa, socorri-me do livro maravilhoso que vocês editaram quando fizeram, julgo que, 10
0: 10
1: anos.
0: anos.
1: E olhei para ele e pensei: vou levar o livro para o estúdio e vou pedir à Lara que me dê aqui dois ou três exemplos de obras-chave neste percurso do Wool, para além do Amor, que é do ano passado e que eu não esqueço, é mesmo
0: Sim,
1: maravilhoso, e
0: sim.
1: pela sua linguagem universal. Quero destacar mais um ou dois amores desse património já de 15 anos que a UL tem no território da Covilhã.
0: Eu há um que tenho que sempre destacar, que é um mural feito pelo Bozzoletti, um artista argentino. Porque eu acho que foi também um ponto de vista. Eu acho que foi o primeiro risco que nós corremos dentro do que é a curadoria, um projeto curatorial de desafios de artistas, ou seja, foi o primeiro, para quem não sabe, está ali na Rua dos Bombeiros, dos Antigos Bombeiros. É um mural todo feito em negativo, que depois é suposto ser visto em positivo e que retrata um momento muito específico do declínio do que foi a indústria têxtil. Mas esta personificação é feita com mulheres nuas. E nós, em 2017, centro histórico, população envelhecida, achámos que era um risco muito grande trazer este artista que só tinha esta estética. E a verdade é que foi aquele ponto de viragem onde nós percebemos, deixámos cair grande parte dos nossos preconceitos, em que rapidamente nós estávamos com receio e rapidamente percebemos que não havia receio nenhum. Que o artista, ao segundo dia, as senhoras ali, as vizinhas, já lhe traziam a cerveja, a sandes, as cerejas, e portanto, todos estes preconceitos de mulheres nuas, figuras trans e por aí fora, era problema nosso, da nossa cabeça. E temos tido várias histórias ao longo, mesmo com artistas, a ficarem super tristes porque queriam chocar e não conseguem chocar, precisamente porque é uma comunidade que está já super receptiva, muito habituada, e todos estes desafios que nós vamos lançando, eles aceitam, abraçam e contribuem muito mesmo.
1: Ok, na lista de artistas que está no site do programa, artistas, alguns dos quais julgo que já estão entre nós, pelo menos eu já vi na internet e ao vivo intervenções, designadamente aquela que é na parede da escadaria ao pé da Câmara e que dá acesso ao centro histórico, que tem a marca Nazarimba. Eu sei que já há outros lugares da Covilhã a serem intervencionados, o que pressupõe que muitos destes artistas já estão entre nós. Na lista, eu acho que descobri alguém que tem uma ligação à Palestina. Quem é essa pessoa? Foi difícil trazer essa pessoa? Ou, apesar dessa ligação à Palestina, a pessoa está pela Europa? E qual é. Como é que nós, aparentemente mais distantes, mais desconectados com essa realidade na Palestina e no mundo, como é que nós podemos e devemos tirar partido da presença desse artista aqui?
0: Vamos tirar de partido de inúmeras

0: maneiras, na verdade. O Adam foi uma pessoa cujo trabalho eu conheci.
1: O Adam com um nome esquisito.
0: Tem um nome esquisito e eu não vou pronunciar.
1: E é Cotiel e uma coisa assim.
0: Sim. A última vez eu pronunciei mal e não tenho aqui a minha cábula à frente. Peço imensa desculpa a quem nos ouve.
1: Pronto.
0: Para o dizer super bem. Eu conheci o Adam enquanto pseudónimo de No Hope, que ele abandonou. É o nome artístico que ele abandonou. O No Hope, que significa conhecer esperança, por isso. Alguma tradução assim muito, muito direta.
1: Provavelmente ele perdeu a esperança, sim, em relação à Palestina.
0: Eu acho que ele a esperança nunca, nunca perdeu e continua a não perder, mas deixou de lhe fazer sentido o nome. Foi um dos primeiros artistas urbanos que eu acompanhei e foi um dos primeiros, na verdade. Ele é americano, tem uma história de vida familiar incrível e ele foi viver para Israel 8, 9 anos por aí e vive em Israel, Palestina, é pró-Palestina, tem uma doença crónica, dor crónica, é com imensa dificuldade que ele continua a fazer o seu trabalho, e o seu trabalho tem a nível conceptual e de simbólico, especialmente simbólico, tem camadas e camadas, a palavra que me estava a vir é camadas de dor, e é muito potente, é mesmo muito forte o trabalho dele, é muito simples, mas a simplicidade dá mesmo muito trabalho.
1: E onde é que ele vai trabalhar? Em que zona da Covilhã?
0: Ele vai trabalhar em várias zonas.
1: Quero que deixar-nos
0: que
1: alguns...
0: se conectam. Não vou dizer os locais, porque nós já temos alguns locais, mas ele precisa de chegar para os sentir.
1: Ah, ok.
0: E, portanto, ainda não os temos definidos. O Adam vai estabelecer, obviamente, tudo o que é a conexão do que é a vivência dele de vida individual, coletiva, o cenário onde ele vive. Tem sido muito intenso toda a preparação com ele, porque nós tivemos reuniões em que tínhamos que combinar a saída dele do bunker, tínhamos que ir vigiando se havia raids ou não, mísseis, não, para podermos reunir com ele. Também por causa deste cessar-fogo, né? Cessar-fogo que continua, a viagem teve que ser mudada. À partida, creio que ele já estará em Portugal e que vai cá chegar nos próximos dias para estar connosco. Mas eu também gostava não só do trabalho que ele vai nos deixar, mas gostava de deixar o convite para virem ver o nosso filme, o filme que vamos apresentar, que é a história da vida dele. E, portanto, é uma estreia nacional, é um filme muito potente mesmo, muito bem feito. Ele próprio não sabia, quando o viu a primeira vez, não tinha noção do impacto, se fazia sentido ou não fazia sentido. Eu, quando o vi, eu tive a sorte de conhecer o Adam no ano passado, durante um projeto de um parceiro nosso, também de um colega nosso em Saragossa, em Espanha, e eu sei que eu acabei sem palavras e que não lhe consegui dizer nada, porque é mesmo muito potente e recomendo mesmo às pessoas que vão.
1: Portanto, ver filmes também é outra das nuances positivas deste festival. Eu encontrei outras atividades, o UL Circular, a ação, uhum, artística comunitária, só no outono, só em outubro.
0: Sim.
1: Porquê? E
0: o que é? Eu acho que o UL, na verdade, já não é só estes 11 dias. O UL estende-se durante o ano todo. Nós próprios fazemos visitas e trabalhamos durante o ano todo. Na verdade, o UL para nós já começou há dois meses atrás, com a ação artística comunitária à nossa casa. O UL Circular é um projeto que já surgiu, na verdade, no ano passado. É uma linha que nós temos, ou um eixo de programação que nós temos. No ano passado, nós fomos recolhendo, nas últimas duas edições, fomos recolhendo todas as telas publicitárias que queríamos reaproveitar e entregámos no final do ano passado, em junho, entregámos a uma artista que acompanhamos há imensos anos, a Madalena Martins, que tem um projeto muito específico que trabalha, que ela desenha o equipamento e quem produz o equipamento são os reclusos do estabelecimento prisional de Passos de Ferreira. E, portanto, não estamos só a reaproveitar artisticamente, por assim dizer, o que é desperdício, mas também estamos com uma ação social, porque aquelas pessoas são pagas pelo trabalho que fazem. Portanto, há aqui uma responsabilidade social a vários níveis, e, portanto, ela não só construiu parte do nosso merchandising, como também puffs, poltronas que vamos usar este ano, e, portanto, fazia-nos todo o sentido continuar esta linha de reaproveitamento que nós temos e que é uma prática nossa também a outros níveis dentro do UL, e desafiámos o curso de design de moda se não queriam usar as telas deste ano. E, portanto, imediatamente houve aqui um interesse, porque há um projeto que é o Aero Tales, que já vem há uma série de anos, que só vai acontecer na Covilhã em outubro, e portanto são eles que todos os alunos que vão participar neste projeto que vão pegar nas nossas lonas e criar uma instalação no New Hand Lab. E portanto é este projeto que acompanha e que termina depois com uma instalação que também não sabemos o que é.
1: Bem, e assim comprovamos que o UL continua a enraizar-se, a estabelecer novas parcerias, a crescer, a deixar marca na Covilhã. Eu nem sei quando é dia 11, que é quando começa, esta entrevista passa domingo. Portanto, no decurso, nos próximos dias, qual é o sentir da Lara Seixas Rodrigues ao fim de ter que gerir o corte no financiamento, ajustar, perceber que há artistas que ainda estão com problemas de voos e afins? Qual é o sentir, mesmo para fecharmos a nossa conversa, que já não temos tempo para revisitar os outros projetos?
0: Eu acho que o sentir, eu estou muito feliz do que nós conseguimos, apesar de tudo isto, e espero que as pessoas venham usufruir daquilo que nós preparámos e de tudo o que nós preparámos. São muitas, muitas atividades para 11 dias e espero que venham conhecer, que saiam à rua, que é esse o nosso objetivo, é que as pessoas voltem a ocupar a rua. E o meu sentimento neste momento é, no final, depois fazemos um balanço, mas eu acho que vai ser novamente muito, muito especial.
1: Vamos aguardar com a maior expectativa. Lara Seixas Rodrigues, bem-haja por ter voltado ao Porque Hoje é Domingo para falarmos deste acontecimento nobre para a Covilhã e para um vasto território, para o país inteiro, o Festival de Arte Urbana, que regressa de 11 a 21 de junho para celebrar 15 anos de transformação cultural e artística na Covilhã. Até breve.
0: Muito obrigada.
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Deus Todo-Poderoso, tenha compaixão de nós, perdoe os nossos pecados e nos conduza à vida eterna. Amém. Glória a Deus nas alturas e paz na terra aos homens por Ele amados. Senhor Deus, Rei dos céus, Deus Pai Todo-Poderoso, nós vos louvamos, nós vos bendizemos, nós vos adoramos, nós vos glorificamos, nós vos damos graças por vossa imensa glória. Senhor Jesus Cristo, Filho Unigênito, Senhor Deus, Cordeiro de Deus, Filho de Deus Pai, vós tirais o pecado do mundo, tende piedade de nós. Vós tirais o pecado do mundo, acolhei a nossa súplica. Vós que estáis à direita do Pai, tende piedade de nós. Só vós sois o Santo, só vós o Senhor, só vós o Altíssimo Jesus Cristo, com o Espírito Santo, na glória de Deus Pai. Amém. Oremos. Senhor nosso Deus, fonte de todo o bem, ensinai-nos com a vossa inspiração a pensar o que é reto e ajudai-nos com a vossa providência a pô-lo em prática. Por Cristo nosso Senhor. Amém.

Leitura da profecia de Oseias. Procuremos conhecer o Senhor. A sua vinda é certa como a aurora. Virá a nós como o aguaceiro de outono, como a chuva da primavera sobre a face da terra. Que farei de ti, Efraim? Que farei de ti, Judá? Diz o Senhor. O vosso amor é como o nevoeiro da manhã, como o carvalho da madrugada, que logo se evapora. Por isso vos castiguei por meio dos profetas e vos matei por palavras da minha boca. E o meu direito resplandece como a luz, porque eu quero a misericórdia e não o sacrifício, o conhecimento de Deus mais do que holocaustos. Palavra do Senhor.

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oferece a Deus sacrifícios de louvor e cumpre os votos feitos ao Altíssimo. E

Leitura da Epístola do Apóstolo São Paulo aos Romanos. Irmãos, contra toda a esperança, Abraão acreditou que havia de tornar-se pai de muitas nações, como tinha sido anunciado. Assim será a tua descendência. Sem vacilar na fé, não tomou em consideração nem a falta de vigor do seu corpo, pois tinha quase 100 anos, nem a falta de vitalidade do seio materno de Sara. Perante a promessa de Deus, não se deixou abalar pela desconfiança. Antes, se fortaleceu na fé, dando glória a Deus, plenamente convencido de que Deus era capaz de cumprir o que tinha prometido. Por este motivo, é que isto lhe foi atribuído como justiça. Não é só por causa dele que está escrito, foi-lhe atribuído, mas também por causa de nós, que acreditamos nele que ressuscitou dos mortos, Jesus, nosso Senhor, que foi entregue à morte por causa das nossas faltas e ressuscitou para a nossa salvação. Palavra do Senhor. Amém.

O Senhor esteja convosco. Evangelho de Nosso Senhor Jesus Cristo, segundo São Mateus. Naquele tempo, Jesus ia passar quando viu um homem chamado Mateus sentado no posto de cobrança dos impostos e disse-lhe: segue-me. Ele levantou-se imediatamente e seguiu Jesus. Um dia em que Jesus estava à mesa em casa de Mateus, muitos publicanos e pecadores vieram sentar-se com ele e os seus discípulos. Vendo isto, os fariseus diziam aos discípulos: por que motivo é que o vosso mestre come com os publicanos e os pecadores? Jesus ouviu-os e respondeu: não são os que têm saúde que precisam de médico, mas sim os doentes. E de aprender o que significa: prefiro a misericórdia ao sacrifício, porque eu não vim chamar os justos, mas os pecadores. Palavra da Salvação.

Retomamos a leitura contínua do Evangelho deste ano litúrgico e fazemo-lo sensivelmente 100 dias depois de termos interrompido essa leitura contínua. Isto porque nós, retomando o tempo comum, voltamos ao momento das leituras que estávamos a seguir no domingo antes da quarta-feira de cinzas. Portanto, sensivelmente 100 dias, um pouco mais. E fazemo-lo dando conta de um acontecimento interessante no Evangelho de São Mateus. A narração que ele próprio faz do seu próprio chamamento, da sua própria vocação, mas narrando-a em terceira pessoa, como se de outra pessoa se tratasse. E isto é interessante porquê? Em primeiro lugar, porque nós estamos a ler o capítulo 9 do Evangelho de São Mateus. O que significa que em Mateus já muita coisa aconteceu. Jesus já falou muito, Jesus já fez alguns milagres, já contou algumas parábolas, e isto mostra-nos que, apesar disso, apesar de todos esses acontecimentos, alguns dos quais Mateus presenciou, apesar disso, dizia, não foi Mateus que foi à procura de Jesus. Não foi Mateus que se, passa a expressão, autopropôs para ser discípulo. Apesar de tudo o que já tinha visto e ouvido, São Mateus diz-nos que foi Jesus que foi ter com ele, apesar da sua condição, e o chamou. E qual era a condição de Mateus? O texto também nos lá diz, não diretamente, mas podemos inferi-la. São Mateus diz-nos que estava sentado à banca da cobrança dos impostos. Portanto, um pedaço do teto foi. Bom, ao menos foi na ponta, não foi no meio, não atingiu ninguém. Bom, retomando a homilia, aquilo que nós damos conta é que, efetivamente, Jesus estava sentado à banca da cobrança dos impostos e isto significa, ou mostra-nos, que ele era publicano. Um cobrador de impostos, uma espécie de funcionário das finanças daquele tempo. E isso tinha consequências. Consequências religiosas e consequências sociais. A consequência religiosa é que, pelo facto de um judeu trabalhar para o Império Romano, significava que eles não podiam entrar no Templo de Jerusalém. Portanto, viam-se impedidos de viver e celebrar a sua fé. Desta consequência religiosa, brotava também uma consequência social. Não podendo celebrar a fé, não se era judeu por inteiro, não se era cidadão por inteiro e, por conseguinte, ficavam à margem de tudo. O que é que acontecia? Por norma, as pessoas nessa mesma categoria juntavam-se umas com as outras e nem sempre eram honestos. Também nós damos conta, em algumas passagens, em que alguns publicanos abusavam da sua posição, porque instituídos da autoridade que os romanos lhe concediam para poderem cobrar impostos, abusavam disso. E se, por exemplo, tinham que cobrar 10, cobravam 15 e ficavam com 5. E isso fazia com que existisse uma espécie de espiral ou de bola de neve social que os tornava cada vez mais afastados da religião e da sociedade. Porquê é que São Mateus nos diz isto? Que aparentemente importa pouco.
A verdade é que São Mateus quer revelar uma coisa maior, mais abrangente, mais importante. É que São Mateus, com esta narração, considera-se um dos últimos da sociedade judaica. Considera-se um dos últimos da vivência religiosa de Israel. E se até ele foi chamado por Jesus, significa que não há afastamento grande o suficiente para nós, em algum momento da nossa vida, nos aproximarmos de Jesus. E outra coisa curiosa é aquilo com que começávamos. É que São Mateus diz-nos que Jesus toma sempre a iniciativa. Que Jesus vai sempre à nossa frente. E mesmo quando ainda não sabemos que precisamos dela, oferece-nos já a sua misericórdia, a sua compreensão, o seu perdão. E é por isso que o Evangelho termina precisamente com essa afirmação de Jesus. Ide aprender o que significa: eu prefiro a misericórdia ao sacrifício, porque eu não vim chamar os justos, mas os pecadores. E aqui está um grande, chamemos-lhe, busilis da nossa vivência da fé. É que, tanto quanto mais nós estamos comprometidos com ela, nos sentimos, muitas vezes, mais justos do que os outros. E, às vezes, até olhamos com alguma sobranceria para os outros. Mas aquilo que Jesus nos revela taxativamente com esta expressão é que, por melhores pessoas que nós sejamos, nunca seremos justos. À maneira de Deus. Somos justos à maneira humana. E a justiça da maneira humana, a maior parte das vezes, beneficia uns e prejudica outros. E esta justiça de Deus é algo que, para nós, é inatingível. Porque é uma característica de Deus. Isso não significa, contudo, que nós não tenhamos que ter no nosso coração o desejo de participarmos cada vez mais nesta justiça. E esta justiça vale mais do que tudo o resto. E Jesus diz-nos que vale mais do que o sacrifício e do que os holocaustos. Os holocaustos eram as ofrendas que se faziam no templo. E, portanto, é na contrição de vida e na transformação do nosso coração que reside a nossa participação na justiça de Deus. Porque essa justiça, podemos participar nela como? Jesus, a última frase que já citei, não é dele. A última frase é do livro de Oseias, que nós escutámos como primeira leitura. Jesus citou uma passagem que nós escutámos hoje na primeira leitura e que nos dá uma nota de absoluta importância na nossa vivência da fé. O mais importante na relação com Deus é o conhecimento de Deus. O desejo no nosso coração de conhecermos Deus. O desejo na nossa vida de nos relacionarmos com Ele. O desejo na nossa vida de que, por nos relacionarmos com Ele, a nossa vida possa transformar-se numa vida mais justa. Por isso, nós pedimos ao Senhor que, ao escutarmos este apelo de Jesus, que é feito a todos e em todos os momentos, o mesmo que fez a Mateus, segue-me, possa ser não apenas acolhido, mas respondido positivamente por cada um de nós para nos tornarmos efetivamente discípulos de Jesus.

0: professemos a nossa fé. Creio em um só Deus, Pai Todo-Poderoso, Criador do céu e da terra, de todas as coisas visíveis e invisíveis. Creio num só Senhor Jesus Cristo, Filho unigénito de Deus, nascido Pai antes de todos os séculos. Deus de Deus, luz da luz, Deus verdadeiro de Deus verdadeiro, gerado e não criado, consubstancial ao Pai. Por Ele todas as coisas foram feitas, e por nós, homens, para a nossa salvação, desceu dos céus, encarnou pelo Espírito Santo, no seio da Virgem Maria se fez homem. Também por nós foi crucificado, sob Pôncio Pilatos, padeceu e foi sepultado. Ressuscitou ao terceiro dia, conforme as Escrituras, e subiu aos céus, onde está sentado à direita do Pai. De novo há de vir em sua glória, para julgar os vivos e os mortos, e o seu reino não terá fim. Creio no Espírito Santo, Senhor, que dá a vida, e procede do Pai e do Filho, e com o Pai e o Filho é adorado e glorificado. Ele falou pelos profetas. Creio na Igreja, una, santa, católica e apostólica. Professo um só batismo para a remissão dos pecados. Espero a ressurreição dos mortos e a vida do mundo que há de vir. Amém. Irmãs e irmãos, nós que nos sabemos pecadores, imploremos a misericórdia de Deus e peçamos-lhe que atenda às nossas súplicas, dizendo: tende compaixão de nós, Senhor.
1: Para que o Papa Leão XIV, os bispos e os presbíteros, a eles unidos, se fortaleçam na fé, deem glória a Deus e creiam no poder de Cristo ressuscitado. Oremos, irmãos.
2: Tende compaixão de nós, Senhor.
3: Para que os homens procurem conhecer o Senhor, cooperem entre si com lealdade e reconheçam a sua parte no pecado do mundo. Oremos, irmãos.
1: Para que cesse o desprezo pelos imigrantes, a perseguição aos refugiados e estrangeiros e se respeitem as crianças sem família. Oremos, irmãos.
3: Para que Deus dê coragem aos desiludidos, ensine aos homens o que é misericórdia e os leve a respeitar as minorias. Oremos, irmãos.
1: Para que não nos julguemos mais que os outros e saibamos a maneira de Jesus Cristo ser simples e verdadeiro para com todos. Oremos, irmãos.
0: Escutai, Senhor, a nossa oração e dai-nos a graça de ser firmes na fé para que o testemunho da nossa vida leve outros homens e mulheres a reconhecer-vos como o único Deus verdadeiro. Por Cristo, nosso Senhor.
4: Amém.

Oremos. Olhai com bondade, Senhor, para os dons que apresentamos ao vosso altar. Fazei que esta oblação vos seja agradável e aumente em nós a caridade. Por Cristo nosso Senhor. O Senhor esteja convosco. Corações ao alto. Demos graças ao Senhor nosso Deus. Senhor Pai Santo, Deus eterno e omnipotente, é verdadeiramente nosso dever, é nossa salvação, dar-vos graças sempre e em toda a parte. Em vós vivemos, nos movemos e existimos. Durante a nossa vida terrena, sentimos em cada dia os efeitos da vossa bondade e possuímos desde já o penhor da vida futura. Tendo recebido as primícias do Espírito, pelo qual ressuscitaste Jesus Cristo de entre os mortos, vivemos na esperança da Páscoa eterna. Por isso, com os anjos e os santos, proclamamos a vossa glória, cantando com alegria.

Vós, Senhor, sois verdadeiramente santo, sois a fonte de toda a santidade. Santificai estes dons, derramando sobre eles o vosso Espírito, de modo que se convertam para nós no corpo e sangue de nosso Senhor Jesus Cristo. Na hora em que ele se entregava para voluntariamente sofrer a morte, tomou o pão, dando graças para ti, e deu aos seus discípulos, dizendo: Tomai todos e comei. Isto é o meu corpo, que será entregue por vós. De igual modo, no fim da ceia, tomou o cálice, de novo vos deu graças e deu aos seus discípulos, dizendo: Tomai todos e bebei. Este é o cálice do meu sangue, o sangue da nova e eterna aliança, que será derramado por vós e por todos para a remissão dos pecados. Fazei isto em memória de mim. Mistério da fé. Celebrando agora, Senhor, o memorial da morte e ressurreição do vosso Filho, nós vos oferecemos o pão da vida e o cálice da salvação e vos damos graças porque nos admitistes à vossa presença para vos servir nestes santos mistérios. Humildemente vos suplicamos que, participando no corpo e sangue de Cristo, sejamos reunidos pelo Espírito Santo num só corpo. Lembrai-vos, Senhor, da vossa Igreja dispersa por toda a terra e tornai-a perfeita na caridade, em comunhão com o nosso Papa Leão XIV, o nosso Bispo José Miguel e todos os ministros sagrados. Lembrai-vos também dos nossos irmãos que adormeceram na esperança da ressurreição e de todos aqueles que na vossa misericórdia partiram deste mundo. Admiti-os na luz da vossa presença. Tende misericórdia de nós, Senhor, e dai-nos a graça de participar na vida eterna com a Virgem Santa Maria, Mãe de Deus, São José, seu esposo, os bem-aventurados apóstolos e todos os santos, que desde o princípio do mundo viveram na vossa amizade, para cantarmos os vossos louvores por Jesus Cristo, vosso Filho. Por Cristo, com Cristo, em Cristo, a vós, Deus Pai Todo-Poderoso, na unidade do Espírito Santo, toda a honra e toda a glória, por todos os séculos dos séculos. Fiéis aos ensinamentos do Senhor, ousamos dizer: Pai nosso, que estais nos céus, santificado seja o vosso nome. Venha a nós o vosso reino. Seja feita a vossa vontade, assim na terra como no céu. Pão nosso de cada dia nos dai hoje. Perdoai-nos as nossas ofensas, assim como nós perdoamos a quem nos tem ofendido. E não nos deixeis cair em tentação, mas livrai-nos do mal. Livrai-nos de todo o mal, Senhor, e dai ao mundo a paz em nossos dias, para que, ajudados pela vossa misericórdia, sejamos sempre livres do pecado e de toda a perturbação, enquanto esperamos a vinda gloriosa de Jesus Cristo, nosso Salvador. Senhor Jesus Cristo, que dissestes aos vossos apóstolos: Deixo-vos a paz, dou-vos a minha paz. Não olheis aos nossos pecados, mas à fé da vossa Igreja, e dai-lhe a união e a paz, segundo a vossa vontade. Vós, que viveis e reinais pelos séculos dos séculos. A paz do Senhor esteja sempre convosco. Saudai-vos na paz de Cristo.

Felizes os convidados para a ceia do Senhor. Eis o Cordeiro de Deus que tira o pecado do mundo. Senhora, não sou digno que entreis a minha morada, mas dizei uma palavra e eu serei salvo.

Oremos. Nós vos pedimos, Senhor, que a ação santificadora deste sacramento nos liberte das más inclinações e nos conduza a uma vida santa. Por Cristo nosso Senhor. Dizer apenas que de hoje a 15 dias será o encerramento da catequese e do ano pastoral. E, à maneira do que aconteceu já no ano passado, nós celebraremos uma Eucaristia às 11 horas, lá em cima no Parque do Convento, e depois teremos um almoço partilhado. A paróquia oferece o almoço a quem participar. Portanto, recordar-se que de hoje a 15 dias não há missas aqui na Igreja, nem às 9, nem ao meio-dia, e celebramos todos lá em cima e depois almoçamos e convivemos durante a tarde. O Senhor esteja convosco. Abençoe-vos Deus Todo-Poderoso, Pai, Filho e Espírito Santo. Com alegria e em paz, e o Senhor vos acompanhe.

0: Boa tarde, são 13 horas.
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1: Ora então, muito boa tarde, amigos. Cá estamos nós para mais uma emissão dos Sons do Mundo. Sejam, antes de mais, muito bem-vindos. Aquele programa diferente, mas sempre pelos Sons do Mundo. Muito obrigado por estarem desse lado e embarcarem comigo nesta viagem todos os domingos, aqui, nesta Rádio da Beira para o Mundo, a Rádio Cova da Beira, nas frequências 92.5 e 100.0 FM. Acreditem que é de facto muito bom saber que têm estado comigo desse lado. Bem-ajam. Quanto à emissão de hoje, vamos abrir-lhes com uma grande recordação. Há sempre, como sabem, grandes sucessos, tanto da produção musical nacional como também da internacional. E hoje vamos abrir com um grande sucesso de Kenny Loggins, intitulado Futsal. Vejam lá se recordam disto. Venham daí comigo até às 14.

Mas que maravilha, não acham? Que grande recordação de Kenny Loggins com Footloose. Digam lá, há quanto tempo é que não havia isto? Só aqui, nos Sons do Mundo. E assim, abrimos esta emissão. Venham daí comigo até às 14, como sempre. Já de seguida, convido-vos a recordarem os Alphaville com enorme sucesso. Ora, ouçam.

Mas que maravilha. Há quanto tempo eu não ouvia isto? E com certeza vocês também não. What's up, woman? Com os Vaya Con Dios. Inconfundível. Já a seguida, vem aí um grande sucesso do Mr. Roy Orbison.

E assim acabamos de ouvir este grande sucesso dos Hathaway com What Is Love. Fantástico. Se só agora entrou em sintonia connosco, seja antes de mais bem-vindo ou bem-vinda e saiba que está com a Rádio Cova da Beira e estes são os Sons do Mundo com este vosso amigo Nuno Bichinho, todos os domingos entre as 13 e as 14. Continuemos então com esta emissão deste domingo. Já de seguida veio aí Bill Medley e acompanhado pela Jennifer Warnes, para mais um enorme, enorme, enorme sucesso. Ora, vai-se.

E desta feita, acabamos de recordar um grande sucesso dos The Pretenders com Don't Get Me Wrong. Que maravilha. Espero que estejam a gostar, sinceramente, meus amigos. Agora é a vez de recordarmos os Duran Duran com o grande sucesso Ordinary World.

Fantástico, mas esta grande recordação do italiano Eros Ramazzotti com Anno tra te, aquela voz anasalada, não é? Estamos muito perto do final desta emissão, meus amigos, desta emissão dos Sons do Mundo, à boa maneira Beirã, bem ajam por me terem feito companhia. Marcamos encontro, como sempre, para o próximo domingo, às 13. Por hoje, vamos deixar cair o pano com o enorme Bryan Adams, com o grande sucesso Everything I do it for you. Até ao próximo domingo, meus amigos. Tenham uma excelente semana, plena de serenidade. Até domingo.

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1: Boa tarde, são 14 horas.
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Muito obrigado mais uma vez. Sigam as redes, sigam-me se quiserem, ok? E se quiserem levantar-se, vamos levantar-nos, está bem? Para acabarmos isto em grande ou tão bem assim? Está bem, como quiserem. Ora, mexam-se um bocadinho.

0: Muito obrigado. Foi um prazer. Muito obrigado, sério.
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0: Boa tarde, são 15 horas.
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0: São 16 horas. Boa tarde.
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0: Boa tarde, são 17 horas.
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0: Boa tarde, são 18 horas.
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1: Boa tarde, o LS Cova da Beira realizou uma cirurgia que foi um marco histórico para a Unidade Local de Saúde da Cova da Beira na última sexta-feira. Pedro Abrunhosa, João Gil com Sara Correia, Plutónio e Bárbara Bandeira são alguns dos nomes que vão passar pela Feira de Santiago, que se realiza este ano de 16 a 26 de julho. No fundão, o Trail da Cereja arrancou com a festa dos mais novos nesta terceira edição, que se prolongou até hoje. Estiveram inscritos mais de 1000 atletas. Fundão que amanhã começa as comemorações dos 279 anos do concelho, com a inauguração dos novos balneários do Estádio Municipal. Só alguns dos temas para conferir daqui a pouco no Jornal da Tarde de domingo.
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1: Boa tarde. Foi na última sexta-feira que a ULS da Cova da Beira realizou uma cirurgia de osteointegração, um procedimento de elevada diferenciação técnico-científica que continua a ser extremamente raro em Portugal. Trata-se de um marco cirúrgico para a ULS Cova da Beira, com vários benefícios reconhecidos pela literacia científica internacional, desde logo para os doentes. Traduz-se numa redução significativa das complicações cutâneas associadas às próteses convencionais, diminuição da dor, melhoria da estabilidade e também do conforto, bem como na recuperação e na capacidade de sentir a carga. Adicionalmente, esta solução favorece o aumento progressivo da massa muscular, permite uma marcha mais fisiológica. Embora a osteointegração não configure uma técnica nova a nível internacional, a sua realização continua a ser excepcional em Portugal. A intervenção realizada pela ULS Cova da Beira, na última sexta-feira, assume particular relevância, uma vez que é a primeira osteointegração transfemoral realizada em Portugal. Este resultado, acrescenta a ULS Cova da Beira, em comunicado, demonstra a capacidade da Unidade Local de Saúde para desenvolver respostas assistenciais altamente diferenciadas, colocando ao serviço dos seus doentes soluções clínicas e inovadoras e tecnologicamente avançadas. Pedro Abrunhosa, João Gil, com Sara Correia, Plutónio e Bárbara Bandeira são alguns dos nomes que vão passar pelo palco principal da Feira de Santiago, que se realiza de 16 a 26 de julho no Complexo Desportivo da Covilhã. Pelo certame passarão ainda Diogo Pissarra, Vizinhos, Kim Barreiros, Inês Vasconcelos e Rita Guerra. Um cartaz que pretende ir ao encontro de diferentes públicos.
3: O cartaz do palco principal é um cartaz musical eclético, vai dos mais jovens aos menos jovens, que tentamos sempre que seja um cartaz que preencha e que toda a gente se sinta com vontade de vir pelo menos vários dias à feira. Portanto, chegamos a vários públicos diferentes e diferentes gerações.
1: Para além do palco principal, este ano a organização decidiu reorganizar o espaço e criar mais um palco.
3: Mantemos um palco principal com artistas de renome nacionais. O segundo palco será com o palco secundário com artistas regionais que dinamizarão esse palco secundário, e o terceiro palco dedicado às freguesias e àquilo que são os nossos grupos folclóricos e de cantares da nossa região. E trazemos todos os dias um grupo folclórico à Feira de Santiago.
1: A redução do número de dias é uma das novidades. O vereador copulor das feiras e eventos na Câmara da Covilhã, João Marques, explicou os motivos da redução de 16 para 11 dias.
3: As associações e as empresas que estão no evento, e que era muito difícil durante 3 semanas garantirem os recursos humanos para a feira, e ouvindo também o público e tendo também a noção do transtorno que causa ali à volta o evento. Depois também numa perspectiva de permitirmos a realização de eventos nas freguesias, também os presidentes de junta manifestaram um pouco que a feira, ao ter 3 semanas no mês de julho, limitava a realização de eventos nas nossas freguesias e também, obviamente, com alguma redução de custos.
1: Outra das novidades da edição 613 da Feira de Santiago, uma das mais antigas do país, é a venda de bilhetes online, que estará disponível a partir do próximo dia 16 de junho. Os valores oscilam entre os 3 e os 5 euros e haverá um bilhete geral para todos os espetáculos da feira no valor de 28 euros. Este ano são mais de 200 expositores que marcam presença, entre restauração, entidades e associações, artesanato, viaturas e maquinaria. São 57 empresas que ocupam 78 stands. É um número que, segundo o presidente da direção da Associação Empresarial de Covilhã, Belmonte e Peramacor, tem vindo a crescer nos últimos anos.
4: Desde que a Associação passou a estar com a Câmara Municipal como parceira deste evento, na Feira de Santiago, assistimos a uma evolução notável de empresas na feira. Podemos dar um exemplo: em 2023 contávamos apenas com um corredor e 40 stands. Em 2024, esse número duplicou, passando de 2 para 2 corredores e 78 stands, um crescimento que se manteve estável nos anos seguintes, até aos dias de hoje. Conforme foi aqui referido, contamos com atualmente 78 stands e nós temos 57 empresas associadas empresariais lá.
1: A edição deste ano da Feira de Santiago representa um investimento global de 450 mil euros. Apesar da redução no número de dias, a autarquia covilhanense espera o mesmo número de visitantes de edições anteriores, a cerca de 120 mil pessoas. No Fundão, o Trail da Cereja arrancou com a festa dos mais novos nesta terceira edição, que decorreu durante todo o fim de semana. Estiveram inscritos mais de 1000 atletas, Paulo Pinheiro.
5: A terceira edição do Trail da Cereja arrancou-se este sábado no Fundão, transformando a Serra da Gardunha e o Parque do Convento num verdadeiro palco de celebração do desporto, da natureza e da comunidade. O evento, organizado pela Secção Trail da Associação Desportiva do Fundão e pelo Município do Fundão, registra este ano um recorde, um total de 1.053 atletas inscritos nas várias vertentes da prova. O primeiro dia fica marcado pelo Trail Kids, que reuniu cerca de 100 crianças e jovens dos diversos escalões etários. Entre sorrisos, entusiasmo e muita energia, os mais novos deram cor e alegria ao arranque daquela que pretende ser uma referência do calendário de trail running da região. O ambiente vivido ao longo da tarde foi de verdadeira festa, com famílias, amigos e adeptos da modalidade a acompanharem os jovens atletas, no momento que evidenciou a crescente aposta na promoção do desporto junto das novas gerações. Os atletas vêm de vários pontos do país, de Penacova, zona de Coimbra. Veio o Pedro Duarte e o Lucas Duarte, pai e filho. Mais novo foi o primeiro vencedor da tarde deste sábado à Rádio Cova da Beira. Pedro Duarte contou como se soube do evento.
6: Soube através de atletas, amigos que vão participar. Inscrevi-me e olha...
5: E cá estão. O que é que interessa para nós?
6: Muito lindo, muito lindo. É. Amanhã logo vamos ver o que é que nos vai restar. Sim. Amanhã vão às 17, vão ser a quase 19, mas vamos lá ver se corre bem. É um convívio entre famílias e o que interessa é divertir-se e olha, correr tudo bem.
5: O pequeno Lucas Duarte apenas abanava a cabeça ao repórter em sinal afirmativo, tendo gostado muito da prova. E o segredo da vitória esteve na sua rapidez.
7: Muito rápido.
8: És muito rápido, mas gostas de correr.
5: É. Outros pais testemunharam à Rádio Cova da Beira a beleza da região e aproveitam assim para um fim de semana diferente e também se a correr, sublinharam. Ora, o presidente da Câmara Municipal do Fundão, presente na partida do Trail Kids, mostrou-se muito satisfeito, quer com a adesão dos mais novos, quer também do Trail, que este domingo vai reunir mais de 1000 atletas. Para Miguel Gavinhos, a capacidade organizativa é o grande desafio que se coloca para o futuro.
7: capacidade organizativa, ou seja, nós estamos a falar em 100 crianças que correm no sábado e 1053 atletas que gostam muito desta modalidade, uns em competição propriamente dita, outros atletas da nossa região que vão participar, mas organizar uma prova com 1153 atletas não é fácil e, portanto, nós já estamos a falar de outro patamar. Nós, em termos de custos, ultrapassámos diretos para a Câmara, ultrapassámos os 30 mil euros, o que evidencia um pouco a envergadura que a prova acabou por assumir e que nos vai obrigar a reposicionar, porque ela continua em 3 anos. Ela começou em 600, passou os 800, agora já vai em 1100 e por este andar ela vai continuar a crescer.
5: O município do Fundão deixa aberto conversações com a Federação Portuguesa da Modalidade para poder, dentro do que financeiramente é possível, elevar o patamar em termos nacionais desta prova. A competição prossegue este domingo com a entrada em ação dos atletas séniores nas distâncias de trail longo 32 km, curto 17, mini trail 11 km e caminhada, percursos que prometem levar centenas e centenas de participantes pelos trilhos e paisagens da Serra da Gardunha. Com mais de 1 milhão de participantes inscritos, a terceira edição do Trail da Cereja confirma assim o crescimento da prova, mas também reforça a sua afirmação como um dos eventos desportivos importantes e turísticos do Concelho do Fundão, promovendo simultaneamente o território, a natureza e um dos seus produtos mais emblemáticos por esta altura, a Cereja do Fundão.
1: Mais de 1 milhão de atletas na cidade do Fundão durante este fim de semana para o Trail da Cereja. Fundão que amanhã começa as comemorações dos 279 anos da fundação do Concelho, com a inauguração dos balneários do Estádio Municipal antes às 16h50. Antes, às 16h, haverá uma iniciativa de valorização do espaço público na Praça do Município. Já na terça-feira, as comemorações começam às 9h, com a habitual parada, içar da bandeira, hino nacional na Praça do Município, a cerimónia de deposição de uma coroa de flores no memorial dos antigos combatentes e depois a sessão solene comemorativa dos 279 anos, prevista para as 9h30 na sala de imprensa do Casino Fundanense e que será transmitida em direto pela RCB. Do programa faz ainda parte a inauguração da estátua de homenagem a José Alves Monteiro, junto à Igreja Matriz e Unidade de Saúde Familiar a Cereja, que encerra no final da manhã o programa das comemorações. A Assembleia Geral da Cooperativa de Olivicultores do Fundão aprovou por maioria, com 6 abstenções, o plano de atividades para 2026 e 2027. No final de março, a organização registrou um resultado líquido negativo, na ordem dos 41 mil euros, um cenário que ainda pode vir a ser alterado até final de agosto, já que é o mês oficial em que encerra a campanha deste ano, Nuno Miguel.
9: Em declarações à Rádio Cova da Beira, o presidente da direção da cooperativa sublinha que a existência deste resultado negativo se fica a dever ao facto de a instituição ainda não ter assinado o auto da candidatura que foi apresentada ao PEPAC, no valor de 700 mil euros, e que permitiu concretizar um conjunto de investimentos para melhorar os equipamentos de recepção e tratamento da azeitona.
10: É claro que algumas coisas poderemos fazer, poderemos não fazer, porque se este dinheiro não vier, mas temos a quase certeza que vem, porque há muito dinheiro que já empatamos. E agora, se vier, se realmente está tudo bem encaminhado para que venha este dinheiro, nós vamos conseguir, portanto, fazer aquilo que temos que fazer ainda mais e resolver a situação do sol, porque nós temos tudo controlado, temos as despesas todas controladas, não temos problema nenhum nesse aspecto. Sempre controlamos e vamos continuar a controlar até ao fim.
9: José Pereira Caniça refere que para que o auto de aceitação da candidatura seja assinado, falta apenas a autorização por parte do Ministério da Agricultura.
10: Aprovada só falta agora a decisão do Governo. Pronto, estas coisas são mesmo assim, nós temos que esperar pelos acontecimentos. Está tudo no bom caminho. O que interessava era ser aprovada. Foi aprovada porque nós já tentámos mais candidaturas, não foram aprovadas, nada foi resolvido e agora conseguimos que aprovassem esta. Portanto, se aprovar esta com as condições que já foram aqui feitas e ditas na Assembleia. De maneiras que continuamos tanto à espera e de certeza absoluta que vamos acabar com o trabalho todo que temos aqui para fazer.
9: De acordo com os dados apresentados e mantendo a mesma tendência de mercado, a cooperativa espera terminar o ano de 2027 com um saldo positivo na ordem dos 30 mil euros. Um objetivo que a direção quer concretizar.
10: Pelo menos temos tudo encaminhado para isso. Agora, se desvalorizar o azeite, vamos lá ver, podemos falhar, mas está tudo controlado. Nós, se as coisas falharem de um lado, também não fazemos do outro. Isto é mesmo assim. Nós trabalhamos por seguro, não estamos aqui a trabalhar aéreos. Nós estamos a trabalhar como trabalhamos nas nossas vidas, na nossa própria vida. Sabemos como devemos de funcionar. Não andamos a inventar. Nós trabalhamos com seriedade.
9: José Pereira Caniça acrescenta que o plano de atividades que foi apresentado aos sócios está assente na aprovação dessa candidatura submetida ao PEPAC. Há montantes que já foram investidos pela cooperativa, na ordem dos 450 mil euros, mas o restante só vai ser concretizado quando a verba for disponibilizada. Caso contrário, o recurso à banca não é uma opção.
10: Se realmente vier mais dinheiro, nós vamos avançar com o resto que temos para fazer, comprar o resto das máquinas, fazer o telhado, portanto, o que temos a fazer, nós vamos fazer, vamos continuar a fazer tudo. Caso contrário, se o dinheiro não vier, não podemos fazer milagres. Não vamos ao banco a buscar dinheiro para endividar a coletividade. Ah, isso não. Mas vamos trabalhar com a prata da casa. É aquilo que temos feito desde o princípio e continuaremos a fazer. Não estamos arrependidos de ter trabalhado sempre assim. Vamos continuar a trabalhar como temos trabalhado até aqui.
9: O líder diretivo da cooperativa garante que a instituição vai continuar a trabalhar com os pés bem assentes no chão e sem entrar em aventuras financeiras. O reforço da comercialização e uma maior aposta ao nível do marketing e da valorização do azeite são outros dos objetivos traçados para o próximo ano.
1: Em Belmonte, no âmbito dos dias romanos que estão a decorrer na envolvente ao monumento Centum Celas, no Colonial da Torre, este domingo, a esta hora, uma comédia romana, A Grande Tragédia Fiscal, pela Academia Sénior de Belmonte, e até às 22 horas decorre o Mercadinho Romano, onde decorrem todos os dias várias oficinas de treino de legionários, de cozinha, escrita, mosaico e cunhagem de moedas romanas. Cemitério de Pardais vai ser apresentado durante uma tarde cultural na Covilhã. O mais recente romance do escritor covilhanense, João Morgado, será apresentado no dia 13 de junho no Salão Nobre da Câmara Municipal durante uma tarde dedicada à literatura. A apresentação de Cemitério de Pardais contará, aliás, com a presença de várias entidades que irão apresentar a obra e falar do tema do livro. Neto Freire, presidente da Santa Casa da Misericórdia da Covilhã, Jorge Luís dos Santos, investigador na Faculdade de Ciências da Saúde da UBI, e Maria Assunção Vaz Pato, presidente da mesma faculdade, vão falar da obra. Já o presidente da Mutualista Covilhanense falará do autor durante uma sessão que contará com a presença do presidente da autarquia, Hélio Fazendeiro. Durante a tarde cultural, haverá ainda um momento de declamação que estará a cargo de Sérgio Novo da Asta. A iniciativa é promovida pela Ego Editora no próximo dia 13 de junho no Salão Nobre da Câmara Municipal da Covilhã. Ponto final neste jornal de domingo. Aproveito o que resta do fim de semana.
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0: São 8 horas. Muito boa noite.
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7: Bom dia no flagrante direto da RCB deste fim de semana. Destaque para os homenageados no próximo dia 9 de junho, dia do Conselho do Fundão. São 4 medalhas de ouro, 10 de mérito grau prata que vão ser entregues. Vamos ouvir os homenageados daqui a pouco neste flagrante. Para já, ainda no Fundão, este fim de semana, mais de 1 milhão de atletas marca presença na terceira edição do Trail da Cereja, que vai decorrer durante todo o fim de semana. A prova é organizada pela Câmara Municipal em parceria com a secção da modalidade da Associação Desportiva do Fundão e está certificada pela Associação de Trail Running de Portugal. Segundo o Presidente da Câmara Municipal do Fundão, esta prova é um dos maiores eventos desportivos que anualmente tem lugar no concelho.
9: Estamos a falar do maior evento desportivo que acontece no concelho do Fundão. Ultrapassámos os 1.100 participantes inscritos a esta data para esta prova e que tem naturalmente duas dimensões. A primeira, desde logo, a parte competitiva da participação para diferentes escalões, para diferentes idades. Mas eu sublinharia também a importância deste evento no contexto económico, turístico, que hoje representa a Cereja e a Serra da Gardunha no nosso país.
7: Miguel Gavinhos destaca, para além da vertente desportiva, a importância da dinamização económica do concelho, desta prova, onde vão participar 1.102 atletas em representação de 88 equipas de 16 distritos do país, que vão estar no Fundão este fim de semana para a terceira edição do Trail da Cereja. Hoje vão competir os escalões Mini Kids, Benjamins

0: da prova automóvel Rampa Serra da Estrela Covilhã, é a terceira prova pontuável para o Campeonato de Portugal de montanha e, de acordo com a organização, o percurso vai ter uma extensão próxima dos 5 km entre a cidade da Covilhã e o Sanatório das Penhas da Saúde. Em Sentoncelas estão a decorrer os dias romanos. Este sábado, às 19h, há um espetáculo de dança com passo em Sentoncelas e depois, às 21h30, um espetáculo de teatro e de fogo à volta daquele monumento do Concelho de Belmonte, mais precisamente no Colonial da Torre. Hoje, também, a Academia de Música e Dança do Fundão realiza o seu concerto de encerramento do ano letivo, que vai juntar 370 professores e alunos em palco, logo à noite, no pavilhão Multiusos. No telhado, há uma conferência sobre o telhado, 1992, Memórias de um Trabalho de Campo, às 18 horas, na Casa do Barro, com Isabel Fernandes, museóloga e também historiadora. Já em Lenha Nova, na Freguesia de Segura, este fim de semana decorre o Festival das Migas. Avançamos para o tema que serve de pano de fundo a este flagrante.
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0: No flagrante direto deste fim de semana, damos voz aos homenageados. No próximo dia 9 de junho, dia do Concelho do Fundão, este ano são 4 medalhas de ouro e 10 medalhas de mérito municipal grau prata que vão ser entregues pelo município do Fundão em instituições e personalidades do Concelho ou a ele ligadas. A começar pelas medalhas de ouro. A RCB é uma das distinguidas. A Rádio Cova da Beira celebra no próximo dia 18 de junho 40 anos de existência. Um percurso que vai agora ser reconhecido pelo município do Fundão com a atribuição da medalha de ouro, uma distinção que homenageia o contributo da rádio para a informação, a cultura, a cidadania e a coesão social do território. 40 anos depois da sua fundação, a Rádio Cova da Beira continua a olhar para o futuro com a mesma missão de sempre: estar próxima das pessoas, informar com credibilidade e reforçar os laços que unem a comunidade. RCB, 40 anos de serviço público e dedicação à região. É o presidente da direção da rádio, Miguel Nascimento, que refere o significado desta distinção em entrevista ao jornalista Paulo Pinheiro.
4: Eu julgo que esta distinção da medalha de ouro para a Rádio Cova da Beira, com que a Câmara Municipal do Fundão quis agraciar a nossa cooperativa, é, acima de tudo, um grande orgulho, uma enorme honra e também uma grande responsabilidade. Naturalmente que esta medalha de ouro, julgo eu, que distingue e reconhece o percurso da Rádio Cova da Beira ao longo de 40 anos. Nós, este mês, fazemos 40 anos de vida, e esta medalha é também um reconhecimento daqueles que, há em 86, na cidade do Fundão, usaram ou tiveram a ousadia de lançar uma rádio, ainda que no enquadramento da Rádios Piratas. Depois, todos os profissionais, todos os colaboradores, todos os amigos, cooperantes, cooperadores, como agora se diz, ao longo destes 40 anos, destas 4 décadas, fizeram da rádio aquilo que a rádio e a RCB é hoje. E, portanto, todos eles estão de parabéns. E acho que esta medalha é o reconhecimento desse trabalho coletivo, dessa mistura entre aquilo que a rádio representa e a própria comunidade. E, portanto, nós temos que receber esta medalha com gratidão, com humildade e com responsabilidade, como eu disse.
5: É, portanto, uma feliz coincidência, ou seja, esta medalha de ouro do município, no ano em que a RCB vai concretizar 4 décadas de existência.
4: Sim, com toda a certeza, porque

0: que, como nós já dissemos repetidamente, as rádios locais, as rádios regionais, a própria comunicação social do interior do país, a nível nacional, retirando obviamente o espectro das televisões e das grandes estruturas mediáticas, atravessam grandes dificuldades, dificuldades de contexto, transversais, e há muito tempo que nós temos vindo a alertar para isso e ultrapassar essas dificuldades. Esta medalha vem, como o Paulo Pinheiro dizia bem, na altura certa, pela dupla felicidade de comemorarmos 40 anos de vida e, ao mesmo tempo, o município reconhecer o nosso trabalho coletivo com o mais alto galardão. E eu, sinceramente, acho que este é um estímulo também, esta medalha, este momento, é um estímulo, quer o aniversário, quer a medalha, para todos nós refletirmos sobre a importância da rádio e sobre, se me permitem, a importância da RCB no território, na nossa região. Esta rádio é uma rádio muito vincada e muito colada ao território, que merece esta distinção, porque os jornalistas que aqui trabalham, os colaboradores que dão o melhor que têm de si, 24 sobre 24, e eu estou a conversar com o Paulo Pinheiro, que é um dos melhores exemplos desse trabalho que eu tenho acompanhado ao longo destes anos que estou aqui no Conselho de Administração da RCB. Acho que é um momento importante de reconhecimento, de agradecimento, mas também este momento pode representar uma viragem no sentido da própria comunidade, olhar para a rádio num outro patamar, noutra perspectiva, sentir o que a rádio neste momento precisa, dar-lhe mais força, mais firmeza, mais consistência até financeira para que ela possa ganhar o futuro e continuar este percurso que é extraordinário. A RCB fundou-se com essa dimensão, uma casa de todos, uma casa do território, da comunidade, do fundão, da Cova da Beira, se quisermos alargar da Beira Interior e, acima de tudo, uma rádio que, através das suas plataformas e da sua ligação ao mundo, é uma rádio do Fundão e da Cova da Beira no mundo. Por isso é que o velhinho slogan da RCB, uma rádio entre a Beira e o mundo, faz hoje mais sentido, tem mais significado e neste tempo que precisamos cada vez mais de uma rádio livre, de uma rádio independente, de uma rádio que seja profissional na análise, no escrutínio, na divulgação, na companhia de todas as pessoas e do território, é fundamental que estes estímulos sirvam também para alavancar o nosso trabalho, reconhecer o nosso trabalho coletivo e também interiorizarmos cada um de nós no seu papel, na sua dimensão, esta dimensão de responsabilidade que significa uma medalha de ouro, o mais alto galardão, como disse o Paulo Pinheiro e bem, do município do Fundão. O que é que isto representa para o nosso trabalho do presente e do futuro?
1: Mas era exatamente isso que eu iria perguntar ao presidente da direção, porque retive essa frase que é, ou essa palavra que é, também nos dá à rádio mais responsabilidade. Digamos, o que é que quer dizer com isso? Que reflexão é que quer deixar?
0: Essa responsabilidade é sempre maior e sempre foi, porque a rádio sempre assumiu esse compromisso com o território. E o Paulo Pinheiro está cá há muito tempo. Muitos outros que passaram, que não estão, que já estiveram, que seguiram outros caminhos, mas que fizeram sempre da rádio aquilo que a rádio representa hoje no Fundão, no território. Uma rádio de responsabilidade, uma rádio de referência, um pilar da democracia no território, uma companhia para aqueles que estão mais sós, precisam da companhia da rádio. Há imagens de marca que a rádio tem, algumas delas recentes, e vou dar um exemplo para, de alguma forma, traduzir aquilo que eu estou a sentir, em nome de todos, em relação a este momento que a rádio atravessa, quer em relação à medalha, quer em relação ao aniversário dos 40 anos da própria cooperativa. Como nós já dissemos repetidamente, no verão passado ficámos sem o emissor do Açor. E isso representa uma perda uma amputação do nosso auditório, principalmente naquele território da zona sul do Conselho do Fundão e zonas limítrofes. E aquilo que me chegou, aquilo que nós todos sentimos, e certamente aquilo que o Paulo Pinheiro sentiu todas aquelas pessoas que sentiram a falta do emissor e da companhia da rádio, isso para mim representa, digamos que, a essência daquilo que é a nossa antena, a nossa capacidade de comunicação e a nossa ligação e religação ao território. E, portanto, cada medalha, cada momento é para ser vivido, para ser celebrado no seu tempo próprio, mas nós não nos podemos esquecer de duas características que nós temos. Humildade. Muita humildade e muito respeito por quem connosco trabalha e colabora, os profissionais da rádio, todos os colaboradores que de uma forma gratuita e efetiva nos ajudam a amplificar este nosso trabalho, merecem todo o nosso respeito e a nossa consideração e, naturalmente, os fundadores, todos os dirigentes que ao longo destas quatro décadas deram o seu melhor de forma voluntária para que este projeto se mantivesse em pé e fosse a referência que é hoje, um farol no caminho. Principalmente uma homenagem sentida àqueles que já não estão entre nós, mas que foram muito significativos e a sua presença foi muito significativa na rádio e fez a diferença.
1: Ou seja, são dois momentos, quer a medalha de ouro do município de Fundão, quer as comemorações dos 40 anos, são momentos de reafirmação da matriz da Rádio Cova do Bem.
0: Eu julgo que sim, embora a rádio, pelo seu percurso, também o digo com humildade, esteve sempre à altura das circunstâncias, mesmo em momentos muito, muito difíceis e muito conturbados a vários níveis. A verdade é que estes momentos são momentos bons, que nos dão estímulo, alento para continuarmos o caminho. É sempre um caminho difícil, mas nós cá estamos, nós e outros, os que estão, os que virão, é este o percurso da rádio, é esta a imagem da rádio. Nós somos uma rádio da comunidade e precisamos de todos, e é com todos que nós fazemos o nosso caminho, obviamente com o vosso exímio trabalho profissional, desta dignidade que conferiram a esta nobre profissão que é o jornalismo e a arte de comunicar.
1: O que quer dizer que, e vem a propósito sublinhar isto, que esta será uma página de ouro no livro da história da rádio.
0: Eu julgo que sim, mas os caminhos de ouro que nós podemos escrever têm a ver com garantir o futuro da rádio, sobretudo num momento tão difícil para a nossa rádio, para as outras rádios a nível nacional, porque nós precisamos de afirmar a tradição da rádio e a importância da rádio nas comunidades, como eu tenho também repetido várias vezes, ainda há pouco tempo, com a história do apagão, nós todos voltámos a reafirmar aí sim a importância do áudio, da rádio para as nossas vidas e para estabelecermos ou mantermos a comunicação quando às vezes tudo falha. Mas para que a rádio se mantenha nessa sua tradição, nesse seu papel histórico, e que será sempre um papel do presente e do futuro, nós temos de ter também outras dimensões, mais alargadas, no sentido de a comunicação ser um universo global, estarmos em todas as plataformas, em todas as frentes de trabalho, e acima de tudo, melhorarmos as nossas condições de trabalho, obviamente ao nível da sua coesão financeira, para que o futuro não seja feito a pensar em sobressaltos, em curvas do caminho, em contracurvas, para que esta estabilidade seja um apanágio desta bandeira reconhecida por todos agradecendo mais uma vez ao município do Fundão e à sua votação por unanimidade e, portanto, agradecendo ao Presidente da Câmara e a todos os vereadores de todos os partidos políticos que compõem o Executivo, porque, no fundo, isto é o sinal daquilo que representa a Rádio Cova da Beira. É uma casa de todos, de todas as sensibilidades, de todos os partidos políticos, todas as pessoas que a política não lhes diz nada, mas que dizem outras coisas, a cultura, o desporto, a atividade empresarial, a economia social, enfim, nós somos uma plataforma do Fundão, da Cova da Beira e da Beira Interior, e queremos manter esta ligação com a diáspora, com aqueles que são do Fundão e que estão noutras partes do mundo e que sempre estiveram ligados a nós.
1: Portanto, gratidão, mas com também este dever cumprido nesta área. Não é?
0: Dever cumprido e sempre com muita alegria também, porque às vezes nas dificuldades nós temos de ter essa dimensão, essa energia, essa alegria, com muita humildade e os pés no chão, porque sabemos que depois de recebermos a medalha ficámos muito, muito sensibilizados com este gesto do município do Fundão, mas sabemos que o caminho do dia seguinte continuará a ser difícil e teremos que continuar todos unidos, com esta pujança, com esta vontade, com este querer redimensionar o nosso percurso para que o futuro aconteça.
1: É essa, digamos, a principal mensagem que vai, se for o caso disso, deixar no dia 9 de junho e também no aniversário da rádio? São estes os tópicos?
0: Com certeza que sim. Aliás, é uma mensagem que não poderão dizer alguns que não é nova, que pode ser repetida, mas é sempre nesta dicotomia entre a esperança, a dimensão da esperança, acreditarmos no futuro, mas sempre com esta tónica da resiliência, de reconhecimento das dificuldades, com humildade, agradecendo obviamente o reconhecimento da comunidade, e a Câmara Municipal do Fundão é, digamos assim, a entidade máxima que no concelho reconhece o nosso trabalho continuado ao longo dos 40 anos e, no fundo, generalizar este agradecimento a todos os que, ao longo destas quatro décadas, não deixaram de contribuir na sua escala, na sua dimensão, naqueles que a fundaram, naqueles que a continuaram e, certamente, daqueles que a poderão continuar no futuro, porque a rádio faz falta à região, a rádio é um pilar da região, é uma referência, com toda a modéstia eu digo, mas é um complemento daquilo que são as forças vivas do território na afirmação também da democracia a nível local e regional.
1: Julgo, e vamos assim terminar, temos 30 segundos, que a rádio vai ser homenageada pelo município, mas a RCP também vai homenagear, como é normal, na passagem de mais um aniversário, é isso?
0: Com certeza que sim, nós também somos reconhecidos, mas também reconhecemos aqueles que, obviamente, nos ajudam, como eu há pouco disse, sempre na tónica de cada aniversário homenagearmos os nossos fundadores, colaboradores, personalidades que de alguma forma estiveram ligadas a nós, mas a seu tempo nós faremos esse elogio para não estarmos, obviamente, a retirar brilho a essas personalidades que sempre nos ajudaram e também àqueles que sempre estiveram connosco no caminho da rádio nesta belíssima história de 40 anos, repleta de dificuldades, mas também de grandes alegrias e de uma dimensão humana acima da média.
1: Muito obrigado, parabéns.
0: Obrigado.
1: Obrigado. Obrigado.
2: Medalha de ouro também para a Santa Casa da Misericórdia do Fundão, fundada em 1516. Uma instituição com mais de 5 séculos que atualmente acompanha diariamente perto de 1.500 pessoas, contando com quase 400 trabalhadores. A entrevista ao provedor da instituição é conduzida pelo jornalista Nuno Miguel.
3: A Santa Casa da Misericórdia do Fundão é uma das instituições que vai ser distinguida com a Medalha de Ouro do Mérito Municipal no próximo dia 9 de junho, uma decisão que foi tomada por unanimidade na última reunião pública do Executivo, tendo o Presidente da Autarquia, Miguel Gavinhos, afirmado que se alguma instituição merecia esta comenda maior por parte do município do Fundão, é precisamente a Santa Casa da Misericórdia. Jorge Gaspar é o atual provedor da instituição a quem a Rádio Cova da Beira agradece o ter aceito o convite para estar nesta edição do Flagrante Direto. Sr. Provedor, muito bom dia. Antes de mais, queria começar por questioná-lo que significado tem para a Santa Casa da Misericórdia do Fundão e o senhor, enquanto provedor, o ser distinguido com esta Medalha de Ouro de Mérito Municipal. Bom dia, mais uma vez, muito obrigado.
4: Muito bom dia a todos os ouvintes. O reconhecimento é sempre, através da medalha de ouro da cidade do Fundão, é sempre algo que nos deixa satisfeitos e tem um significado tal como acabei de ouvir que foi salientado pelo Sr. Presidente da Câmara, é o significado que somos uma entidade do setor social que tem um impacto social enorme no concelho do Fundão. E não só, e também em alguns concelhos vizinhos. E tem um impacto social mais importante nos últimos anos, mas tem um impacto social há mais de 500 anos, que é algo invulgar. Não há outras instituições, não conheço outras instituições que tenham esta prioridade, que tenham mais de 5 séculos de existência. Isto é o sinal de que vale a pena a solidariedade, que vale a pena as pessoas juntarem-se para fazerem em comum o bem comum, que vale a pena as pessoas juntarem-se para ajudar os outros, e que esse sentimento que existiu há 500 anos, ou há mais de 500 anos, porque já fazemos quase 510 anos, que existiu nessa altura, naquele grupo de pessoas que se juntou para formar a Misericórdia do Fundão, se manteve vivo durante estes 510 anos, e que hoje ainda faz sentido. E eu direi, hoje faz mais sentido. Esta medalha é uma medalha do reconhecimento, para toda a Irmandade, que no fundo é a gênese da Misericórdia, e é também um reconhecimento para todos os que trabalham na instituição, e que neste momento são mais de 400, e que em breve serão cerca de 500. Espero que seja um lenitivo, uma motivação extra para o trabalho que diariamente desenvolvem, para a esperança que diariamente transmitem às pessoas, para o sentido de vida que diariamente transmitem a muita gente que entra nas nossas valências, sejam elas quais forem, sem sentido para a vida, sem motivação, sem vontade, fragilizadas, e que saem delas, ou que se mantêm nelas, com um sentido, valorizadas, sentido que ainda vale a pena.
3: Pergunto-lhe, Sr. Provedor, este reconhecimento traz também uma responsabilidade acrescida à própria Santa Casa da Misericórdia do Fundão?
4: Eu não direi que o reconhecimento traz uma responsabilidade acrescida. A responsabilidade existe todos os dias, e desde há muito tempo. Este compromisso que nós temos com as pessoas, é um compromisso com as pessoas desta região, não só desde o Fundão, as pessoas deste território, continua a ser o mesmo. Obviamente que a medalha de ouro da cidade do Fundão nos deixa muito satisfeitos, nos deixa mesmo orgulhosos, mas não é, digamos, que uma carga, algo que vai, digamos, responsabilizar-nos mais, porque essa responsabilidade existe e existiria independentemente desta medalha. Nós não andávamos, não andamos à procura de distinções, nós o que procuramos é fazer cada vez mais e melhor. Se entendem distinguir-nos, é bom, é muito bom, é sinal que deixamos rasto, deixamos um traço, impactamos no território, nos vários setores em que atuamos.
3: A Misericórdia, que tem um conjunto de várias valências que vão desde o ensino pré-escolar até à idade sénior.
4: Eu costumo dizer, a Misericórdia tem valências que vão desde que as pessoas nascem até que as pessoas morrem. Efetivamente, tem valências desde a creche, a infância, a ATL, Academia de Música e Dança, depois valências ou respostas de cariz social, na área da saúde também, e na área da saúde abrangem de várias faixas etárias, na área social vários tipos de resposta, e em breve terá respostas inovadoras. Aliás, o que tem marcado a Misericórdia nos últimos anos, e até distinguido a nível regional e até a nível nacional como instituição, com um crescimento, digamos que abrupto, é exatamente as novas respostas, as respostas inovadoras que ela criou e que está a criar desde 2020 até 2026. A Misericórdia do Fundão investe 24 milhões de euros, portanto é um investimento enorme, como nunca teve, e não conheço nenhuma instituição desta natureza que eu tenha feito num período tão curto. E, portanto, nós tivemos a coragem de o fazer, exatamente em respostas, algumas delas inovadoras, e não o fizemos só por fazer, fizemos-lo porque consideramos que o Fundão e as pessoas do território da Cova da Beira, porque há respostas que não são só para as pessoas do Fundão ou do Conselho do Fundão, são respostas para toda a Cova da Beira precisam dessas mesmas respostas e dos serviços que nela serão prestados.
3: Aliás, o senhor já teve a oportunidade de afirmar, ainda não há muitas semanas atrás, de que 2026 vai ser um ano de inaugurações para a Santa Casa da Misericórdia do Fundão. Estão em fase de conclusão as obras de requalificação do antigo lar, sem esquecer também os trabalhos da nova unidade de cuidados continuados e também o projeto de habitação colaborativa. Qual é o ponto de situação que se pode fazer neste momento relativamente a estes três projetos em concreto?
4: Aquilo que chamou requalificação do Lar da Misericórdia não é propriamente uma requalificação, foi a construção de raiz do novo lar. Teremos o novo Lar da Misericórdia que está pronto há meses, mas inacreditavelmente neste momento nós não podemos sequer fazer os ensaios técnicos porque a E-Redes se atrasou. Neste momento penso que já estão ultrapassados todos os obstáculos e no dia 11 de junho já teremos por parte da E-Redes a ligação do PT à rede geral, porque o último obstáculo é não haver potência no local para ligar o PT para podermos ter fornecimento de energia elétrica, o que eu pensava que era impensável, mas afinal, porque o nosso projeto foi aprovado há 2 anos e exigiram-nos um PT para reforçar, para transformar a média tensão em baixa tensão, era suposto que houvesse média tensão para entrar no nosso PT, mas afinal não, e só 2 anos depois é que se concluiu que afinal não havia, e com isso tudo fica a Misericórdia a pagar a fatura, porque é uma fatura que nos custa mais de 20 mil euros por mês, porque temos os nossos idosos noutro local, onde pagamos renda, onde temos custos energéticos mais elevados. Mas, infelizmente, este país falha em muitos aspectos. E, portanto, é uma obra que está pronta e que não pode ser utilizada exatamente por essa razão. E estamos a prever a sua inauguração para o início de julho. Por outro lado, o ponto da situação na habitação colaborativa, que fica muito próximo do Lar da Misericórdia, que se tratou de uma requalificação do chamado bairro de Santa Isabel, que transformámos numa resposta inovadora, o chamado co-housing dos nórdicos, um conjunto de casas individualizadas em que, no fundo, é um condomínio fechado para pessoas não necessariamente idosas, mas pessoas com alguma autonomia, mas que carecem de algum apoio. Portanto, vai ser uma resposta que se prevê que esteja, que tem que estar pronta até ao final de junho deste ano, e claro, por isso será também inaugurada este ano. Depois, além disso, temos também a habitação temporária ou de emergência, junto ao Hospital do Fundão, onde era a Casa das Escamas, que está praticamente pronta, e portanto também até ao final de junho, que é o limiar do prazo PRR para essa obra, também estará pronta a inaugurar. Depois temos o nosso grande desafio e é a nova unidade de cuidados continuados. Como é sabido, na Cova da Beira temos uma única unidade de cuidados continuados, que é a da Misericórdia do Fundão, com 60 camas, 30 de média, 30 de longa duração. Nós concorremos no âmbito do PRR a várias outras tipologias, desde a convalescença até passando pela média também para reforçar, pela longa duração para reforçar também o número de camas, pelos paliativos moderados, que é uma nova resposta social no âmbito dos cuidados continuados, e também concorremos a uma unidade de dia e de promoção da autonomia, e todos esses projetos, todas essas candidaturas foram ganhas. O problema é que elas foram lançadas, os avisos saíram tardiamente, e por isso, em relação, por exemplo, aos últimos avisos, mais de metade das entidades sociais e privadas que foram contempladas, que viram as suas candidaturas aprovadas, mais de metade não vão realizar as suas unidades de cuidados continuados. Nós tivemos a coragem de avançar com muita dificuldade, tivemos que reformular o projeto inicial porque os valores eram muito elevados, o prazo para construir face à área de construção eram impossíveis de cumprir, e E diminuímos, essa área de construção e estamos num esforço tremendo, nós e o empreiteiro, a fazer tudo para que no final de agosto tenhamos a obra concluída, o que dará à região mais 80 camas de cuidados continuados e 70 lugares de unidade de dia e promoção da autonomia, o que significa que a região ficará com 140 camas de cuidados continuados. E é um projeto, como eu disse, não é do Fundão, não é da Misericórdia do Fundão, é das pessoas deste território.
3: E, aliás, a Misericórdia tem estado a dinamizar um conjunto de ações de solidariedade junto da comunidade, justamente para angariar fundos para custear esta obra.
4: Exatamente, porque esta obra exige um grande esforço financeiro à instituição. Nós temos o financiamento de PRR na ordem dos 3 milhões de euros, mas esta obra custa mais de 6 milhões de euros. Já fomos à banca, já temos um financiamento de 2 milhões e meio, mas é insuficiente. Também temos algum apoio camarário, mas é importante envolver as pessoas. É importante que as pessoas percebam. Isto é um equipamento para as pessoas e só o fazemos em prol das pessoas. Não estamos aqui a apostar neste equipamento por causa da Misericórdia instituição. Estamos a apostar neste equipamento por causa das necessidades que as pessoas têm. E como há 510 anos atrás houve pessoas no concelho, na altura ainda não o concelho do Fundão, neste lugar, que se juntaram porque havia outros que precisavam de cuidados e por isso elas resolveram formar uma irmandade para prestar cuidados, nessa altura, diretamente, não através de funcionários, a quem mais precisava, hoje, com uma Misericórdia diferente, a funcionar em termos diferentes, nós também avançamos para este projeto porque entendemos que as pessoas desta região necessitam dos cuidados que esta unidade lhes vai prestar, para não irem para Oleiros, para não irem para Coimbra, para não irem para a Idenha, para não irem para outros locais e para terem a comodidade de, próximo das suas famílias, poderem fazer a sua recuperação. E é importante que as pessoas entendam que isto é um projeto de pessoas e é um projeto para pessoas. E como é um projeto de pessoas para pessoas, todos temos obrigação de contribuir para ele. Porque para hoje é para uns, amanhã será para outros, hoje é para os nossos pais, pode ser para nós, eu já tive a minha mãe, se calhar muitos dos ouvintes que estão neste momento a ouvir-me, a escutar este programa, já tiveram familiares nesta unidade e também já tiveram a experiência de não haver lugares, de quererem ter e não poder, porque temos sempre os lugares que temos cheios. Esta é uma forma de darmos resposta a todos, deixar de ter o sentimento, isto é lá uma obra do Fundão, como eu já ouvi dizer a pessoas da Covilhã, isto é do Fundão, não, isto não é do Fundão, é da Covilhã, é de Belmonte, é das pessoas.
3: Sr. Provedor, muito obrigado mais uma vez por ter estado nesta edição do Flagrante Direto e até uma próxima oportunidade. Bom dia, obrigado.
4: Muito obrigado.
2: Medalha de ouro também para Carlos São Martinho Gomes, 69 anos, natural e residente em Silvares. Do seu percurso faz parte a atividade empresarial, letiva, autárquica, política e associativa. No poder local foi presidente da Junta de Silvares, vereador da oposição e da maioria na Câmara Municipal, vice-presidente na Câmara do Fundão, membro da Assembleia Municipal, órgão que veio a presidir. Uma das batalhas da sua vida foi a criação da Escola EB23 de Silvares, como referiu em entrevista ao jornalista Paulo Pinheiro.
5: Sim, um pouco de surpresa. Não esperava que tão rapidamente a Câmara Municipal me distinguisse com o mais alto galardão do município. Pese embora, a seu tempo, todos os presidentes das Assembleias Municipais, nomeadamente, foram sendo homenageados com este galardão. É uma surpresa pelo timing,
1: mas como é que,
5: eu agradeço, que eu agradeço sinceramente ao Presidente de Câmara e a todo o Executivo esta lembrança, que de alguma forma reflete um pouco aquilo que tem sido a minha vida ao longo nos últimos 40 anos, não só em termos autárquicos, mas a outros níveis.
1: Uhum. E, portanto, o Dr. Carlos São Martinho Gomes, para além da surpresa, encara como algum reconhecimento pelo trabalho feito ao nível do poder local, é isso?
5: Sim, poder local e nem só, porque este género de homenagens não se refletem exclusivamente apenas no serviço,
1: também,
5: no serviço público, uhum, autárquico. Tem outra, suponho que também teve por base outro tipo de avaliação, nomeadamente a minha experiência associativa, empresarial, letiva, porque ao longo destes anos, destes 40 anos, tive, digamos, uma vasta experiência nestes domínios, político também, não esquecer. Portanto, nós temos que aceitar este reconhecimento. E eu, humildemente, aceito este reconhecimento, agradecendo, como é óbvio, a lembrança que o Executivo Municipal quis ter para com a minha pessoa.
1: Eu foquei o poder local porque foi uma das componentes que o Presidente da Câmara do Fundão justificou também a entrega desta condecoração, desta medalha de ouro. Como disse, há, digamos, vários setores, várias áreas em que ao longo destes anos pôde prestar esse serviço. Há alguma em concreto destas empresariais, associativa, letiva, portanto, ao nível da educação e também a nível autárquico, alguma que lhe mereça uma atenção especial ou não?
5: Há muitas que merecem relevância. Não vou estar
1: isso
5: aqui.
1: É, todas
5: não vou
1: merecem,
5: estar aqui,
1: mas não é isso. Mas
5: não vou estar aqui a julgar em causa própria.
1: Certo, mas por exemplo, na última conversa que teve a amabilidade de ter aqui na rádio, justificou, por exemplo, que no poder local, aquela que lhe deu, entre aspas, mais satisfação foi a de presidente de junta de freguesia.
5: Precisamente.
1: E, portanto, nestas áreas, há alguma que diga, bom, até pelo trabalho, pela luta que foi, há alguma que lhe mereça um destaque especial ou não? Embora todas, obviamente, ocupem lugares importantes, seu tempo.
5: Claro que uma que pode saltar de imediato à vista é a criação da Escola de Silvares. Quer dizer, por exemplo, como um dos reflexos da minha atividade letiva. Eu tive uma atividade letiva um pouco alargada, mas, aliada a essa atividade letiva, tive também a oportunidade de liderar um processo de criação da Escola de Silvares, que é uma obra em concreto, que está no terreno, que já ajudou a formar centenas de milhares de alunos naquela região mais deprimida. Portanto, essa, digamos, que me está colada à pele enquanto satisfação daquilo que me dão trabalho em concreto.
1: Que não foi um processo fácil, diga-se,
5: não
1: é
5: foi
1: bom
5: um
1: de verdade.
5: Não foi um processo fácil, é verdade. E todos os processos difíceis depois acompanham-nos com uma memória mais relevante.
1: Porque essa cola até duas áreas que estamos a falar, que é a área, obviamente, letiva, da educação, mas também a área política.
5: A área autárquica,
1: é? Autárquica não é?
5: Foi digamos que foi um trabalho tripartido que, efetivamente, teve sucesso e hoje, manifestamente, pese embora às resistências da época, em alguns setores, hoje é perfeitamente reconhecido que é mais do que relevante e mais do que vantajoso ter aquele estabelecimento letivo naquela região, porque não tendo esta oportunidade, grande parte daquela juventude, muitos deles não se licenciavam, acabou por acontecer, mas a maioria não atingia, digamos, o patamar mínimo de obrigatoriedade da educação. Isso aí, manifestamente, é um facto e é reconhecido pelos próprios alunos. Claro que mais os antigos do que propriamente os atuais.
1: Sim, é preciso recuar muitos anos, atenção.
5: Os tempos são completamente diferentes.
1: Não é?
5: Depois, reconheço que o papel de vice-presidente também da Câmara me marcou pela oportunidade que me deu de contribuir também para um vasto desenvolvimento que o Fundão e o seu Conselho teve à época.
1: Normalmente, e porque também foi deputado à Assembleia de República, normalmente a atividade principal fica, digamos, prejudicada. Eu digo a atividade principal porque na Gênese é, obviamente, economista, é licenciado nesta área, e a empresa, muitas vezes, ficou para trás, digo eu.
5: As empresas.
1: As empresas, sim.
5: Isto é talvez o aspecto menos conhecido da minha atividade, mas eu posso dizer que fui fundador de 6-7 empresas, quer dizer, que algumas que limitadas no tempo, mas outras que ajudei a criar. Foi um dos participantes há 30 e muitos anos, ainda se mantém no ativo, sendo neste momento sócio apenas duas, quer dizer, outras, entretanto, foram, o capital foi sendo alienado, mas são empresas que continuam no mercado a contribuir para a economia regional e nacional.
1: Portanto, é tudo isto que se faz esta medalha, esta distinção?
5: Eu suponho que sim. Suponho que...
1: Pelo menos encara assim.
5: Encaro um conjunto, não apenas muito limitado enquanto a minha atividade autárquica, mas também todas estas valências. E também encaro a minha atividade política partidária também relevante. Fui um pouco tudo em termos regionais. Fui
1: presidente da Conselhia, foi presidente da Conselhia,
5: presidente da Distrital, presidente da Assembleia Distrital, que também me trouxe também alguns... algumas alegrias e alguns dissabores.
1: Dissabores, sim, mas isso a vida é mesmo assim, não é? Hoje faria tal e qual como fez, ou não?
5: Faria. Eu acho que não me arrependo de nada, pese embora alguns revés que fomos encontrando ao longo da vida. Poderia fazer diferente, ligeiramente diferente, mas não dizer cortava isto, porque foi prejudicial. Poderia fazer ligeiramente diferente.
1: Sim,
5: poderia revestir-me de mais alguns cuidados, mas o meu espírito um pouco aventureiro levava-me, se não fosse aquilo, seria outra coisa parecida, porque nós fomos, digamos, cinzelados pelas dificuldades que... Eu tenho quase 70 anos, não é? Embora não pareça, dizem. Tenho quase 70 anos e fomos todos... sou originário de uma família de pequeno comércio, onde todos trabalhávamos para o bem comum. Para
1: o objetivo, não é?
5: Para o pote, o pote familiar. E era de sol a sol, no meu caso era pior, que era a muitos dias prolongava-se pela noite fora, dado a atividade económica, não. Que uma das atividades económicas que a empresa tinha, e basicamente os filhos eram, digamos, a mão de obra disponível que a empresa tinha. Portanto, a minha passagem também, a minha própria educação, passagem pelo seminário, imprimiu-me algum rigor também, alguma educação, que me ajudou
1: a moldar,
5: moldar toda a minha vida, toda a vida, e eu isso também agradeço, embora a educação não fosse muita, mas agradeço efetivamente a oportunidade que este tipo de educação e depois a própria universidade em si também me ajudou a partilhar um caminho que não me arrependo.
1: Já foi alvo de várias homenagens. Esta é uma das mais importantes, considera, não?
5: Essa, sim, neste momento a mais importante, porque ela, própria significa a medalha, uma homenagem mais importante do município. Como tal, tenho que a considerar como a mais importante que recebi até hoje.
1: E também com mais responsabilidade a partir de agora, ou não?
5: A partir de agora, muito mais responsabilidade. Eu que disse que andava, que andaria por aí, agora tenho que andar por aí com outro tipo de olhar perante a sociedade, perante aquilo que acontece à minha volta, porque, efetivamente, eu acho que quem uma homenagem não é o fim de nada, é o princípio de muita coisa, entre as quais a responsabilidade está nos primeiros lugares.
1: Pergunto eu, é caso para dedicar esta medalha a alguém especial ou não?
5: Eu dedico esta medalha a todas as equipas que trabalharam comigo. A todas as equipas em primeiro lugar, em todos os setores onde estive, política, autárquica, empresarial, associativo, e dedico também essencialmente à minha família, que foi aquela que mais sofreu com estes meus anos que efetivamente não dei o devido cuidado nem ao meu filho nem à minha esposa, e eles também têm nisto uma cota parte importante, que nunca me cobraram rigorosamente nada. Aliás, a única cobrança que eu tive agora é de vez em quando ouvir o remoque de que eu estou a fazer à minha neta aquilo que nunca fiz ao filho. E isso aí a mim dá-me alguma satisfação. Julgo eu que, de alguma forma, fico redimido perante o meu filho.
1: Mitigo aos estragos.
5: Perante o meu filho, de, junto à filha dele, eu estar a ter um cuidado que ia fazer coisas que com ele nunca fiz.
1: Muito bem, foi um gosto. Parabéns por esta distinção e, como disse há algum tempo atrás, vemo-nos por aí. Muito obrigado. Muito obrigado.
5: Muito obrigado.
2: Ainda uma quarta medalha de ouro de mérito municipal que vai ser entregue no próximo dia 9 de junho ao ex-presidente da Câmara Municipal do Fundão, Paulo Fernandes, que infelizmente não foi possível ter o seu testemunho neste flagrante direto, mas teremos seguramente a oportunidade de falar com ele no próximo dia do Conselho do Fundão. Avançamos para as medalhas de prata. Fundada há mais de 40 anos, em Bogas de Cima, em plena zona do Pinhal, a empresa Reis Antunes Irmão Limitada tem mais de 40 trabalhadores e é também distinguida no dia do Conselho do Fundão. A empresa dedica-se à serração de madeiras, fabricação de paletes de madeira, exploração florestal, extração de areias, serviços de silvicultura, entre outros. O empresário Ernesto Antunes falou à RCB da importância deste galardão.
6: Quando nós lutamos, há sempre algo que aparece, e isto é uma distinção importante para a nossa empresa, porque dignifica o nome dos anos, do longo dos anos que nós temos tido. A persistência, a seriedade, que para mim é uma das coisas que mais me orgulha, é que ao longo destes praticamente 40 anos, tem sido uma empresa que eu não preciso estar a dizer muito, ela propriamente fala por si. E isso orgulha-nos bastante.
2: Então,
6: e a situação está aí.
2: Muito bem. Que importância tem esta empresa para a região onde está inserida?
6: A importância que esta empresa tem, lá está mais uma vez as coisas como elas são. Aquilo que ainda agora acabei de dizer. Tudo isto fala por si, a importância da o que nós temos sido ao longo destas três, quatro décadas. Imagino que uma empresa que começa praticamente do nada hoje tem mais ou menos entre na base dos 40 e tal colaboradores diretos, fora os indiretos, porque uma empresa no fundo do Conselho do Fundão que tem 40 colaboradores, ajuda, parece que não, mas ajuda o tecido económico, que é desde a parte de cafés, desde a parte social, desde a parte infantil, porque a minha freguesia nesse aspecto está com 20 e tal crianças, 17, 18 anos para baixo, e se não fosse a empresa estar aqui colocada dentro nesta zona do Pinhal, certamente a nossa freguesia não tinha as crianças que nós temos por aqui. E essa parte é mais uma grande parte que me orgulha muito, é saber de que ela está implantada aqui, aquilo que eu tenho dito sempre. Infelizmente, não se tem feito tanto por ela quanto eu desejaria, porque nós lutamos arduamente para conseguir segurá-la por aqui, nesta zona do Pinhal, mas as infraestruturas das estradas, destas coisas todas, é que nos têm, se ela não acrescentou mais algo, muitas vezes tem a ver um pouco por aí, porque cada vez que queremos um parafuso, temos que ir por ele, e ao quanto estéssemos numa outra zona, não é? Uma zona industrial, a empresa podia ter crescido muito mais, mas é aqui que ela está. É aqui que nós temos feito força para que ela se mantenha. E é aqui que a nova geração, que já está atrás de nós, quer manter. E então, isso orgulha-me bastante.
2: Além disso, é aí que está também a matéria-prima, não é?
6: Essa é a parte importante da questão. Nós lutamos arduamente, nós cortamos matéria-prima, mas nós lutamos para defender essa matéria-prima. Quando as pessoas, às vezes, as pessoas podem pensar o quê? Dizem, se eles cortam a madeira, como é que eles mantêm essa madeira? Nós cortamos uns, mas logo regeneram-se outros. E se todos, mas todos, lutássemos como esta empresa tem lutado, eu acredito que nós temos aqui ainda alguma matéria-prima, mas poderíamos ter mesmo muito, muito mais.
2: Quantos anos tem a empresa?
6: A empresa foi formada em 88, sim.
2: E tem 40 funcionários, é isso?
6: A empresa tem 40 colaboradores, mas ela podia ter 80. Ela ela estava preparada para ter outros tantos. A falta de mão de obra, a falta de pessoal.
2: Ou seja, não tem mais funcionários porque não há gente, é isso?
6: Não há pessoal que queira trabalhar. Às vezes ainda há, mas para trabalhar mesmo, para ser. Quando nós falamos o emprego, aqui há empregos, porque eu pago acima da média. Portanto, nós somos PNE líderes, já fomos PNE excelência, mas todas estas coisas, eu não sou aquela pessoa que eu e propriamente todos os meus colegas e irmãos, meus irmãos, que sei que a sociedade é feita dos irmãos, não é? Hoje já com mais de 6 sobrinhos a trabalhar dentro da empresa, tem sido sempre uma empresa que tem ajudado aqui muito a parte social, tem ajudado muito a parte mesmo para festas, para tudo. Estamos sempre na linha da frente, felizmente. Temos dado sempre uma grande parte de nós.
2: Ainda na zona do Pinhal, nasceu em 1999 a Associação Social de Solidariedade da Freguesia de Silvares. 27 anos depois, é uma das maiores empregadoras daquela zona do concelho. Com 61 trabalhadores, presta apoio a mais de uma centena de pessoas, idosos e crianças, nas suas diversas valências. O presidente da direção da associação, que gera o Centro Comunitário das Lameiras e a Residência Sénior Val das Relvas, Carlos Jerónimo, à RCB falou do significado desta homenagem.
7: Esta homenagem que este ano o município vai atribuir à nossa associação, à nossa IPSS, é, no fundo, o reconhecimento do trabalho feito por esta associação, que fez o ano passado 25 anos, e que, de facto, tem feito, julgo eu, algum trabalho algum trabalho social importante ali na freguesia de Silvares e não só. Enfim, a importância e o trabalho desta associação vai muito além das portas da freguesia. É uma associação que, neste momento, por exemplo, tem 61 trabalhadores. Portanto, será a maior empregadora da zona sudoeste do Fundão. Portanto, do Fundão até Bogas do Baixo, seguramente a maior empregadora do concelho. Nós damos assistência através de dois edifícios do Centro Comunitário das Lameiras e da Residencial Sénior do Val de Relvas. Damos apoio nas valências de ERPE, Estrutura Residencial para Idosos, de Centro-Dia, apoio domiciliário e de creche. Damos apoio a cerca de 80 idosos e pessoas vulneráveis diariamente. Temos a creche com 29 crianças, que é a capacidade completamente esgotada neste momento. Se houver amanhã uma criança que queira frequentar, ou uma família que precise que o filho frequente a creche, não temos que recusar. É a primeira vez desde a criação da creche em 2003 que temos a capacidade esgotada, e tínhamos a capacidade para 25 e agora para 29. Mesmo assim foi esgotada, muito devido aos movimentos migratórios que se fizeram sentir nos últimos anos em Portugal. E, portanto, é este conjunto de números, diria macro, que julgo que a Câmara, enfim, quer destacar, quer de alguma forma homenagear, porque de facto é um esforço grande daquela comunidade em criar numa freguesia rural do nosso concelho uma estrutura que julgo que do ponto de vista da solidariedade social é das maiores estruturas do concelho do Fundão, e portanto com algum trabalho meritório, julgo eu, e passa em modéstia feito. Houve alguns marcos importantes que eu queria aqui também dizer. Primeiro, nós nascemos em 99, fomos reconhecidos como IPSS em 2022. Em 23 criámos as valências, iniciámos o nosso trabalho com a criação das valências de creche e do Centro de Apoio, Centro de Atividades de Tempos Livres. E instalámos no Grupo Desportivo e Cultural de Silvares. Depois, em 2009, assinámos um protocolo de cedência com a Santa Casa da Misericórdia do Fundão, em que ficámos a gerir as valências de centro de apoio domiciliário na Casa do Povo. Há muitos anos que a Santa Casa liderava essas valências, e depois, com a Comissão Administrativa à época, conseguimos que essas valências, com a anuência da Segurança Social, fossem passadas para a nossa instituição. Em 2010 começámos a iniciar a construção do Centro Comunitário das Lameiras, que foi inaugurado em dezembro de 2012. É um centro que acolhe esta homenagem que este ano o município vai atribuir à nossa associação, à nossa IPSS. É, no fundo, o reconhecimento do trabalho feito por esta associação, que fez o ano passado 25 anos, e que, de facto, tem feito, julgo eu, algum trabalho social importante ali na freguesia de Silvares, e não só. Enfim, a importância e o trabalho desta associação vai muito além das portas da freguesia. É uma associação que, neste momento, por exemplo, tem 61 trabalhadores, portanto, será a maior empregadora da zona sudoeste do Fundão, portanto, do Fundão até Bogas do Baixo, seguramente a maior empregadora do concelho. Nós damos assistência através de dois edifícios do Centro Comunitário das Lameiras e da Residencial Sénior do Val de Relvas. Damos apoio nas valências de ERPE, Estrutura Residencial para Idosos, de Centro-Dia, apoio domiciliário e de creche. Damos apoio a cerca de 80 idosos e pessoas vulneráveis diariamente. Temos a creche com 29 crianças, que é a capacidade completamente esgotada neste momento. Se houver amanhã uma criança que queira frequentar, ou uma família que precisa que o filho frequente a creche, não temos que recusar. É a primeira vez, desde a criação da creche em 2003, que temos a capacidade executada, e tínhamos a capacidade para 25 e agora para 29. Mesmo assim foi executada, muito devido aos movimentos migratórios que se fizeram sentir nos últimos anos em Portugal. E, portanto, é este conjunto de números, diria macro, que julgo que a Câmara, enfim, quer destacar, quer de alguma forma homenagear, porque de facto é um esforço grande daquela comunidade em criar numa freguesia rural do nosso concelho uma estrutura que julgo que do ponto de vista da solidariedade social é das maiores estruturas do concelho do Fundão, e portanto com algum trabalho meritório, julgo eu, e passa em modéstia feito. Houve alguns marcos importantes.

0: e instalámos no Grupo Desportivo e Cultural de Silvar. Depois, em 2009, assinámos um protocolo de cedência com a Santa Casa da Misericórdia do Fundão, em que ficámos a gerir as valências de centro de apoio domiciliar na Casa do Povo. Há muitos anos que a Santa Casa liderava essas valências e depois, com a Comissão Administrativa à época, conseguimos que essas valências, com a anuência da Segurança Social, fossem passadas para a nossa instituição. Em 2010 começámos a iniciar a construção do Centro Comunitário das Lameiras, que foi inaugurado em dezembro de 2012. É um centro que acolhe um conjunto alargado das nossas valências, uma obra que à época já custou 1 milhão e 600 mil euros. Portanto, hoje, com 3 milhões de euros, não eram suficientes para aquele equipamento, 2012. Depois consolidámos, depressa, as valências de idosos ficaram esgotados. 2019 adquirimos a antiga residencial de Blackout, começámos a fazer as obras e em 23 inauguramos a residência sénior do Val da Relvas, que é um lar de idosos, como chamava antes, com capacidade para 20 utentes. E, portanto, estes são mais ou menos os marcos principais da nossa instituição. Em 2013 também assinalamos a medalha de mérito da Freguesia de Silvar. E, portanto, é este o caminho que temos vivido e que agora é assinalado pela Câmara Municipal, a quem agradecemos, de facto, a lembrança desta homenagem.
1: Com a medalha de mérito, vai ser também homenageado Carlos Maceiras, economista e gestor de empresas, é o CEO da Freixin, com investimentos também no Fundão. A história começa nos anos 60 com a dedicação do pai do homenageado, José Martins Maceiras, natural de Previseu, que fundou os primeiros supermercados em Lisboa. Carlos Maceiras ficou surpreso com a decisão da Câmara Municipal do Fundão de o homenagear com a medalha de mérito municipal.
2: Foi uma surpresa. Eu, por acaso, já tinha recebido um mail, mas depois ligou-me o Dr. Gavinches a dar conta e foi uma surpresa. Pronto, foi completamente uma surpresa, sim.
3: E como é que encara esta, digamos, esta decisão, esta homenagem do município do Fundão?
2: Olha, fiquei muito contente, porque foi o reconhecimento de um trabalho que eu sei que tinha feito no Fundão. Eu, quando cheguei há 10 anos ao Fundão, estava cheio de ativos tóxicos, de bancos, e eu ajudei a transformar coisas que não eram bonitas em coisas que eram úteis para a população do Fundão. E atualmente, mesmo o Cash and Carry, estava fechado há 20 anos, fica aqui ao pé da minha casa também, portanto, abriu ou reabriu, digamos assim. E fiz mais aqui uma fonte de riqueza para a região, como também para as pessoas que vêm-se aqui a abastecer, proporcionando que abram mais mini-mercados, mais mercearias, mais cafés e não tenham que estar a comprar coisas mais caras noutros lados.
3: Portanto, a sua ligação, digamos, estas pontes que se fazem relativamente à questão do fundão, essa que acaba de dizer, mas há outras, Soutor, não é?
2: Bem, a minha vida começou num mercado abastecedor de frutas de grossista de Lisboa. Nós tínhamos três lugares de fruta, que recebíamos fruta do país todo, naturalmente, éramos mandatários. E pronto, e aqui do Fundão recebíamos da Cooperativa Cova da Beira, da Associação do Alqueire e dos pequenos e médios e grandes produtores aqui da região. É claro que o meu pai foi uma pessoa importantíssima, que também é daqui do Fundão, é da Previseu. E isso foi uma coisa importante. E, portanto, a minha ligação ao Fundão começou muito cedo.
3: E pergunto, mantém-se, Soutor, ou não?
2: Sim. Não, ligação com os produtores, sim. Compro de cereja. Temos uma ligação muito grande à Santa Casa da Misericórdia, onde compramos os produtos que eles têm em excesso. E, portanto, alfaces e batata. Tudo o que eles produzem, nós procuramos retirar esses excedentes e vender nas nossas lojas, assim como também dos produtores locais, como o Virgílio Roque, que é o outro, que é o Paulo Ribeiro. Portanto, temos muitos negócios em comum e, portanto, é assim.
3: Como é que o Soutor olha, digamos, para o Conselho do Fundão na atualidade? Ou seja, é alguém que tem acompanhado também o desenvolvimento do Conselho. Qual é a sua opinião sobre este caminho traçado no Fundão?
2: Olha,

0: Acho que é muito boa a forma como a Câmara vê os investidores. Portanto, há um facilitismo muito grande em nós investirmos no fundão. Eu diria que são facilitadores, nem são, não complicam as coisas. E dá prazer em investir aqui. Nós temos neste momento mais um projeto à volta para investir dentro dos 4 milhões de euros. Quer fazer mais um grande cash and carry com cerca de 4 mil metros quadrados e 600 de frio e um restaurante panorâmico a ver a Serra da Estrela, que penso que não há nenhum. E nós queremos fazer uma coisa dessas para atrair ainda mais as pessoas que vêm de outros lados, porque acho que têm algumas dificuldades em estacionar caminhonetes e etc. Portanto, passa por aí.
1: Esse projeto, que o Sr. acaba de sublinhar, é para ser feito, digamos, em termos temporais, quando?
0: Olha, estamos a pensar em começar este ano. Naturalmente que haverá sempre alguns detalhes que é preciso cumprir, mas se tudo correr conforme planeado, começará a construção este ano.
1: E é no Conselho do Fundão ou é no.
0: Sim. É no Concelho do Fundão, aqui junto onde temos este cash and carry já, mas este é assim um bocado para o velhote, será um totalmente moderno. Em terreno que já comprámos, são cerca de 15 mil metros, e onde vamos fazer essa obra.
1: E, portanto, doutor, vamos ter certamente outras oportunidades, mas foi com, é evidente, um misto de surpresa, mas também com satisfação, que recebeu esta notícia, esta decisão do município de o homenagear no próximo dia 9 de junho, num dia tão importante para o Conselho, não é?
0: Claro. É um orgulho muito grande fazer parte da família dos sundanenses.
2: Manuel Quintela, natural da Horca, é outro dos empresários que vai ser distinguido no próximo dia 9 de junho. É proprietário de várias empresas no Concelho do Fundão, sendo a Casa Quintela, em Atalaia do Campo, uma das mais conhecidas. Com um percurso de vida marcado pela ambição de querer vencer, foi ultrapassando os vários obstáculos encontrados. Agradece a distinção à Câmara, que com humildade afirma ser merecedor. Foi o testemunho recolhido pelo jornalista Paulo Pinheiro, junto do empresário.
3: Foi realmente uma surpresa, porque ainda no fim de semana passado tivemos aqui a Feira do Presunto e do Enchido, aonde o senhor vice-presidente e o senhor presidente da Assembleia Municipal e a senhora vereadora Susana tivemos aqui e depois fomos jantar todos, etc. E não se falou nada disso. E portanto, quando foi uma surpresa total, quando o senhor presidente, na terça-feira, me ligou e me disse: ó Quintela, olha que eu tenho uma notícia boa para si e eu espero que você também fique contente. É verdade que eu dei-me conta disso e a resposta que lhe dei foi o seguinte: ó senhor presidente, e você acha que eu que mereço isso? E ele respondeu-me: não é você que acha, somos nós é que achamos. E, portanto, o senhor esteja cá, que nós queremos homenageá-lo e, portanto, somos nós que decidimos. E esta notícia com muita felicidade e com muito contentamento, pronto.
1: Como é que encara esta homenagem?
3: Eu encaro-a, se calhar, com humildade à parte, com alguma justiça, porque, como o senhor sabe, já houve aqui umas duas ampliações na Casa Quintela e aonde o senhor presidente atual, Dr. Miguel Gavins, acompanhou sempre o percurso e também viu a minha maneira como eu me comporto, da maneira como eu procedo, com a minha humildade, com o meu terra a terra. E ele, se calhar, lá pensou assim: eu um dia, quando for presidente, eu vou olhar para este senhor. Eu penso que foi assim, pelo meu comportamento e pela minha maneira de ser e pelo homem que sou.
1: É um empresário da região realizado ou não?
3: Nós nunca estamos realizados na vida. Eu tenho muito no meu interior, mas também fazeram o favor de ser meu amigo, um grande professor de vida real. e nós tínhamos almoço 3 e 4 horas. E eu ouvi-o com muita atenção e 90% dos nossos almoços era ele que usava da palavra e eu era espectador atento. Que estou a falar do meu querido amigo Manuel Nabeiro, Manuel Rui Nabeiro. E como tive este relacionamento com ele durante cerca de 30 anos, eu ouvi-o com muita atenção e a realização do ser humano, quando ele quer sempre continuar, e este continuar não é um continuar doentio. Porque é que eu digo doentio? Não é pela ambição do dinheiro, não. O que me move é a Casa Quintela Produtora de Presuntos e Enchidos da Cova da Beira Limitada, ela tem que estar atualizada em cada ano ao nível europeu. Não posso que alguma empresa, com todo o respeito pela minha concorrência, não posso admitir que alguma empresa da nossa área comercial tenha um equipamento, tenha uma sala, tenha uma, o que quer que seja, mais atualizado que a Casa Quintela. E daí a razão que temos que estar sempre a acompanhar. Portanto, essa ambição resulta da vida empresarial. Dou-lhe nota, isto sobre a Casa Quintela Presuntos. Temos uma outra empresa, criamos uma outra empresa do grupo, que é a Estrela Levada Comércio de Produtos Alimentares, que é detentora de 4 lojas, que é uma no Centro Comercial da Torre, na Serra da Estrela, outra em Gouveia, outra na Covilhã e uma outra em Castelo Branco. E brevemente, dentro de um mês, 2 meses, queremos abrir aí ao lado da vossa sede, aí no Fundão. Portanto, com as 3 empresas, com a Casa Quintela Produtor de Presuntos, com a Estrela Nevada e com a Gestão de Imóveis S.A., que é a tal construtora, nós já criamos aqui um grupinho que nos permite, sem querer, continuar a crescer. As empresas entram naquela chamada velocidade de cruzeiro e nós, Sr. Dr. Paulo Pinha, temos que as acompanhar, porque se não as acompanhamos, elas morrem. Porque volto um bocadinho atrás, meu querido amigo, e os bons exemplos temos que os seguir bem. Eu, na última vez, e eu acho que posso dizer isto em público, a última vez que visitei o meu querido amigo Rui Nabeiro, ele, em Campo Maior, e que íamos almoçar, mas estive um bocadinho com ele no escritório, ele já tinha 92 anos. E vi ainda, num telefonemas que fez, ele ainda a fechar negócios de 2 milhões de euros. Ora, ele também lá tinha os seus netinhos, tinha o seu filho, mas ele com aquela idade. E eu perguntei-lhe, eu fiz aquela pergunta depois no almoço. Oh, meu querido amigo Rui, então, mas o senhor ainda fecha negócios com essa dimensão? Oh, Quintela, eu ainda tapo aqui muito buraco. Foi, estou a citar as palavras dele. Eu ainda aqui tapo muito buraco. Portanto, olhe, veja o exemplo do meu querido amigo Rui Nabeiro, que Deus o lá tenha na terra da verdade e em descanso. Veja isso para mim. E eu fiquei com aquela imagem e digo assim, ora, eu ao pé deste senhor, ele é um tubarão e eu sou um jaquinzinho. Portanto, o senhor estava ali porque criou aquela empresa, comparado com um filho, criou aquela empresa e quer dar continuidade e queria acompanhar aquela empresa até ao seu último dia de vida. E se calhar é aquilo que me vai acontecer a mim.
2: Há mais um empresário que vai ser distinguido no próximo dia 9 de junho. Horácio Lobato tem 77 anos, natural do Souto da Casa, foi vereador na Câmara do Fundão, presidida por Pinto Castelo Branco, recebeu de Mário Soares a distinção de empreendedor, criou várias empresas no concelho e foi um dos responsáveis pela criação da RCB há 40 anos. Ao jornalista Nuno Miguel falou da importância desta distinção.
4: Para mim é uma honra receber tal condecoração, não é? E fico muito contente com isso.
5: Não estava à espera?
4: Não estava à espera. De maneira nenhuma. Eu já passei por estes serviços há tantos anos e admiro-me como é que as pessoas ainda se lembram do que eu fiz aqui uma vida toda, não é?
5: Que vida foi esta dedicada ao Fundão do empresário e dirigente associativo Horácio Lobato?
4: Olha, como empresário, comecei cedo na minha vida, mas a minha vida, portanto, eu fui funcionário público. Trabalhei sempre como técnico nas finanças e depois houve um período da minha vida em que eu abandonei o funcionalismo público e dediquei-me às empresas. E foi assim que comecei. Comecei a fazer várias empresas. O Alardo, Sete Fontes, a Rádio Cova da Beira, além da empresa de construção, que fiz centenas de casas, não é? E foi assim a minha vida. Passei pela Câmara Municipal do Fundão, como vereador até pintei, na altura em Pinto Castelo Branco também era deputado, e eu praticamente aguentei tudo o que era de responsabilidade e serviço. E aí também dediquei-me a fundo à reconstrução de muitas aldeias do nosso concelho. Contei sempre com os eleitos, com os autarcas eleitos para presidente de junta. E, na altura, a Câmara não tinha recursos financeiros que permitissem pagar todas as obras que se fizeram naquela altura. E então eu escolhi e colaborei sempre com os autarcas e adotei um modelo que era este. As juntas de freguesia, portanto, saneamento básico, água e esgotos. As juntas de freguesia foram tantas e tantas, não é? Do nosso concelho. Colaboraram sempre de uma maneira fantástica. E nós, a Câmara, lá ia juntando dinheiro para comprar os materiais. Então, combinei com os autarcas, que passou a ser usual fazer isso. Por exemplo, a zona. Em muitas aldeias, mas. Eu dava os materiais e dispensava as máquinas retroescavadoras e as juntas de freguesia, juntamente com a população que trabalhava também sem ganhar, abriam a vala para fazer. E com isso, parecendo uma coisa simples, fez-se muito neste concelho. Porque na altura a Câmara do Fundão não tinha grandes recursos. E foi assim que se foi fazendo em muitas e muitas freguesias que hoje têm saneamento básico e água e calçadas. Calçadas têm muitas, muitas aldeias. Tudo aproveitando o pouco que havia, mas acho que valeu a pena porque as pessoas ficaram servidas, não é?
5: E agora, no âmbito das comemorações do dia do Concelho, esta homenagem também nos 50 anos em que se assinala o poder local democrático, tem também ou não para si um significado especial?
4: Tem. Eu sempre fui... Sei lá, sempre tive... uma vontade de ajudar e sem interesse nenhum. Portanto, eu fazia as coisas com o maior interesse e foi assim. Embora continuo como cidadão a fazer o melhor que sei e posso pelo meu fundão e pela nossa terra, não é?
2: Outra das personalidades que vai ser distinguida no dia do Conselho é Sebastião Pereira, tem 27 anos, é natural do Fundão, músico profissional. Quando aos 8 anos ingressou na Academia de Música e Dança do Fundão, estava longe de pensar que um dia seria profissional nesta área. Atualmente toca em vários pontos do mundo e onde quer que esteja, ergue sempre a bandeira do Fundão. Foi o que testemunhou ao jornalista Paulo Pinheiro.
6: Antes de mais, agradecer-vos também por causa da exposição que estão a dar e eu sou sincero, eu não estava à espera desta homenagem, desta gratificação por parte do município do Fundão. Claro que fico humildemente agradecido porque é muito especial, principalmente eu sempre fiz a minha vida toda cá, nasci no Fundão e é uma bandeira que prezem levar para todo lado e sendo um município que sempre me ajudou, fico muito agradecido, enormemente agradecido. Se volto a ser sincero, não estava mesmo à espera quando o seu presidente me ligou a dizer que eu era um dos candidatos a receber a medalha. Fiquei um bocado surpreendido, não é? Ou seja, com uma idade tão jovem, estar a receber uma medalha de tão peso é muito importante para mim.
1: E justamente esta homenagem, esta medalha, é, pergunto, Sebastião, mais um incentivo para continuar, digamos, este trabalho na música ou não?
6: Claro que sim, sem dúvida. Ou seja, com medalha e sem medalha, não tirando o valor a esta gratificação, claro que seria sempre importante para mim, mas claro que faz todo o sentido continuar, ou seja, desde novo que... houve ali umas dúvidas, mas quando entrei na vida da guitarra portuguesa, digamos assim, foi uma coisa que foi logo muito certa, foi querer ser músico e querer continuar com esta vida. E, portanto, claro que iria continuar de qualquer das formas, mas com esta gratificação, claro que a vontade aumenta e perceber que as pessoas de fora conseguem ver o valor das coisas. É uma coisa muito gratificante.
1: Sebastião, penso que o início foi na Academia de Música e Dança do Fundão, certo?
6: Exatamente. Eu comecei na Academia de Música e Dança do Fundão. Não por minha vontade, por vontade da minha mãe, na verdade. Mas comecei a estudar na Academia de Música e Dança do Fundão com o professor Pedro Rufino, que foi uma pessoa muito importante na minha vida. Foi a pessoa que a certo ponto me ajudou a descobrir o caminho que eu tinha da música e que me foi acompanhando ao longo de muito tempo e que me ajudou a tomar várias decisões. Mais tarde fui para a Universidade de Évora e foi aí que comecei a tocar guitarra portuguesa, um bocado por diversão, tinha uns amigos que tocavam e eu, para não me sentir sozinho, às vezes nas noites quando íamos beber uns copos, comprei uma guitarra portuguesa para poder acompanhar e para aprender qualquer coisa e, sem querer, fui parar esse mundo.
1: Um mundo, digamos, fantástico, não é, Sebastião?
6: Sim, sem dúvida.
1: E como é que digamos, descreve este percurso? Tem 27 anos, é um jovem, julga até que neste dia 9 de junho não vai poder estar porque vai estar num outro local do globo, precisamente do mundo, julgo que a exercer a sua profissão, mas já vai dizer, mas pergunto eu, como é estar e ser músico profissional em Portugal?
6: É assim. Creio que o mundo do fado seja um nicho. Quando digo isto é, ou seja, sendo o fado uma canção ultra portuguesa e a canção que se calhar mais se defende em Portugal, dentro da fronteira e fora fronteiras, é assim, tenho tido sempre imenso trabalho, querem casas de fado, querem espetáculos, porque na verdade acaba por ser uma música muito importante para o mundo inteiro, não é? Com muita importância para nós, sem dúvida, mas que corre por todo o mundo. Portanto, tenho tido sempre muito trabalho no que toca à questão do fado. E é espetacular uma pessoa de repente viajar os quatro cantos do mundo a tocar uma coisa que é tão nossa, não é? A defender uma pátria. Acho que é super importante.
1: E é uma grande responsabilidade também, não é?
6: Sim, sem dúvida. Sem dúvida. Sem dúvida. Levar o que é nosso, o nosso cantinho, não é? Nós estamos aqui tão pequeninos, mas com um peso tão grande.
1: Sebastião, deixa-me perguntar, como é que define essa sua relação com a guitarra? Não é de hoje, está a fazer um percurso, um caminho, mas como é que é esta relação entre, digamos, o músico e o instrumento?
6: É assim, isso é uma pergunta muito interessante, não é? E um bocado difícil de responder. Mas eu acho que a guitarra não é nada mais do que a extensão do corpo. Acaba por ser uma extensão do corpo. É como se fosse, sei lá... É algo que nos é exterior, mas que parte de dentro de nós. E acaba por ser como que uma outra voz que nós temos. Ou seja, tocar uma guitarra portuguesa, na verdade, é como se estivéssemos a cantar o canto da alma, digamos assim. É algo que nos preenche, é algo que sai de dentro de nós e que às vezes não se consegue exprimir por palavras, mas exprime-se por música, exprime-se com a guitarra. E a guitarra é um instrumento perfeito para se fazer isso.
1: Uhum.
6: Com uma alma muito portuguesa e com uma dimensão muito grande para nós, ou seja, é um instrumento super português e que acaba para ajudar... Por transmitir aquilo que nós sentimos.
1: Pergunto eu, qual era a mensagem que gostaria de deixar no próximo dia 9 de junho? Sei que não vai poder estar, mas se estivesse, o que é que gostaria de dizer?
6: Em primeiro lugar, adorava... Em primeiro lugar, e acima de tudo, agradecer aos meus pais. Na verdade, sempre foram aqueles que me apoiaram em tudo. E na verdade, quando fui para a música... Foram umas pessoas que foram super acessíveis comigo, como é óbvio, são pais, não é? Mas que sempre compreenderam e sempre me apoiaram em tudo. E se há pessoas a quem eu devo o sítio onde estou, é aos meus pais. Em segundo lugar, claro que é ao município do Fundão, que também sempre me ajudou muito, quer na guitarra clássica, quer agora, e que sempre foi um município que, direto ou indiretamente, eu sempre senti o apoio das pessoas. Ou seja, somos um município muito chegado uns com os outros e isso sente-se. E sempre me apoiaram, sempre, e eu faço questão de carregar a bandeira do Fundão para todo lado, que é a terra de onde sou, e sou muito feliz aqui. E pronto, é isso. Agradecer depois a todas as pessoas que me envolvem, porque indiretamente nós somos o contacto com as pessoas que nos rodeiam, não é? Ou seja... Não muito afincado, mas todas as pessoas são importantes. E eu sei que, pronto, diz para colmatar que este sítio onde eu cresci, este sítio onde fui buscar as raízes, foi importante para a minha educação e para a formação que levo hoje em dia comigo.
2: Isaura Reis recebe também a Medalha de Mérito Municipal no Dia do Conselho do Fundão, onde nasceu em 1956. É licenciada em Economia, mestre em Administração e Supervisão Escolar e doutora em Educação. Terminada a carreira como professora, nos últimos anos tem-se dedicado ao estudo e à escrita sobre questões locais e regionais, designadamente acerca do território, património, identidade e memória. O testemunho sobre a importância desta distinção foi recolhido pelo jornalista Nuno Miguel.
5: Professora Isaura Reis, antes de mais, bom dia. Muito obrigado, naturalmente, pela disponibilidade em falar à Rádio Cova da Beira. A senhora aqui é uma das personalidades que é distinguida no dia 9 de junho pela Câmara Municipal do Fundão com a entrega da Medalha de Mérito Municipal. Antes de mais, queria saber que significado tem para si o facto de receber esta distinção por parte do município do Fundão. Bom dia e mais uma vez muito obrigado.
7: Olá, bom dia à Rádio Cova da Beira. O significado é de gratidão, porque é o município da minha terra, naquela onde nasci, onde vivi e onde vivo. Portanto, querer sinalizar, digamos assim, de forma pronto, institucional, digamos, um percurso de vida que eu procurei que fosse pautado por princípios ligados ao bem comum e à vida social e à vida democrática da minha terra. Portanto, só posso estar grata por esse facto.
5: Ficou de alguma forma surpreendida com o anúncio do município de que o seu nome fazia parte da lista de personalidades e instituições que vão ser distinguidas no dia do Conselho?
7: Sim, portanto, até estava numa circunstância muito... tive que devolver a chamada porque estava numa visita familiar no hospital e até naquele contexto fiquei surpreendida. Até porque não é muito, portanto, não estamos habituados a que as mulheres, digamos assim, sejam muitas vezes lembradas para assinalar estes acontecimentos. Eu sou uma pessoa simples, não sou nenhum gênio, nem uma pessoa extraordinária. Fiz o meu percurso de vida, pronto, contactando com muita gente, é verdade. Espero ter dado como pessoa, como digamos assim, de acordo com o meu caráter, deixado uma marca, digamos assim, de simpatia e de afeto relativamente às pessoas com quem me cruzei. Pronto, sem que isso signifique unanimidade de pensamento, pelo contrário, sou uma pessoa que valorizo muito a diferença, mas sou uma pessoa que respeito, que procuro respeitar, portanto, aquilo que são os contributos. Mas eu sou uma pessoa simples, uma pessoa do povo, uma pessoa que sente a sua terra e, como é natural, não quero estar aqui, portanto, e penso que é importante que as pessoas simples, que têm um trajeto de vida simples e normal, sejam de certa forma mencionadas na história da sua comunidade. Portanto, eu sinto-me isso, ou seja, com este, sinto isso. E há pouco tempo ainda escrevi um livro sobre gente que, sem ser com grandes trajetos de vida, mas trajetos simples, mas que foram marcados por princípios de humanismo e de solidariedade e de justiça que eu prezo muito. Se puder, digamos assim, ficar com esse registro, é evidente que expresso a minha gratidão.
5: Sendo uma pessoa que esteve também ligada ao poder autárquico, esta distinção entregue no âmbito das comemorações dos 50 anos do poder local democrático é também motivo de regozijo para si, senhora professora?
7: Sim, apesar de haver entre os homenageados pessoas, digamos assim, que têm um registro mais ativo ao nível do poder local, que não eu. Portanto, eu nunca deixei de ser professora, eu não sou uma política de profissão, não é? Portanto, exerci de facto cargos autárquicos, desde a Câmara Municipal à Assembleia Municipal e à Junta de Freguesia, mas digamos de uma perspectiva de uma cidadania ativa, portanto, e no quadro, digamos assim, da minha militância partidária, porque, como sabe, eu sou militante do Partido Comunista Português, há mais de 50 anos e, portanto, para nós, portanto, pessoas que viveram Abril e que, portanto, têm, digamos assim, um sentimento de construção social e da sua participação nesse contexto social. Portanto, ser autarca, ser sindicalista, ser dirigente associativa, ser professora, digamos assim, são as múltiplas facetas, digamos assim, que nós, como pessoas, como humanos, vamos desempenhando ao longo da nossa vida. E, portanto, eu dou relevo a todas elas e não apenas a ser autarca, ou a ser sindicalista, ou a ser professora, ou a ser dirigente de uma associação de desenvolvimento local. Portanto, é tudo isso no seu conjunto que nos constrói como pessoas.
2: Criada em 1991, a Rede das Aldeias Históricas de Portugal é constituída por 12 aldeias históricas da Beira Interior, uma das quais Castelo Novo, no Conselho do Fundão. 35 anos depois. A rede está em processo de classificação como Património Nacional e aspira a fazer parte do Património Mundial da Unesco. Com uma taxa de ocupação média entre os 50% e os 60%, a Rede das Aldeias Históricas de Portugal é uma das instituições distinguidas pelo município do Fundão no próximo dia 9 de junho. O presidente da rede, Carlos Ascensão, à RCB, falou da importância desta homenagem.
8: Olha, todos os reconhecimentos acabam por ser importantes. Pela razão primeira, que é, no fundo, o reconhecimento de um trabalho que se tem vindo a fazer, porque pronto, o trabalho vale por ele próprio, pelas pessoas, pela comunidade, pelo território, mas o reconhecimento, e neste caso de uma autarquia, tem com importância, a dimensão também do Fundão, que é um dos municípios, dos 10 municípios da Rede das Aldeias Históricas, e com tudo o que se tem feito de importante e de interessante em Castelo Novo, que é precisamente uma dessas aldeias das 12 da rede. Também é importante até pela motivação também, porque no fundo também permite-nos aferir se aquilo que estamos a fazer está a ser reconhecido e estamos a fazer bem ou não, porque quando o reconhecimento não existe, quando não há manifestação, quer dizer, é sempre um sinal de que as coisas não estão a ter impacto. Embora às vezes o silêncio, nada a dizer, não seja propriamente negativo, e nós sabemos que hoje, sobretudo, o barulho, o ruído, acontece para encontrar aspectos negativos, para criticar, no fundo, a apologia da tragédia. Quando há o reconhecimento, como é neste caso da Câmara Municipal do Fundão, obviamente que nos deixa satisfeitos, obviamente que nos deixa agradecidos também, e obviamente que nos deixa com vontade para continuar este caminho, que já vem de longe, mas que é um caminho que tem ainda muitos passos pela frente para serem dados.
2: Este caminho, o que é que deixou no território onde estão implementadas as aldeias históricas?
8: Olha, tem deixado, acima de tudo, aqui uma marca forte em termos daquilo que é o respeito pelo património, a preservação do património, a divulgação do património, a riqueza do património, isso mais numa dimensão turística, numa dimensão daquilo que é a história e no fundo, a rede das aldeias históricas tem aqui um denominador comum que tem que ver com, no passado, na história, com a defesa destes territórios aqui de fronteira, e é importante que nós preservemos aquilo que tão rico temos. Obviamente que isso é apenas uma parte, e a parte do turismo é... Nós temos aqui um projeto que é muito mais ambicioso, que visa também, sobretudo, as pessoas. As pessoas, porque os territórios sem pessoas também perdem o valor principal, aquilo que, de tudo o que há de mais valioso, são as pessoas que ainda lá estão, que maioritariamente são pessoas idosas, que têm muitas histórias, têm uma história, têm muitos saberes, têm muitos sabores no campo da gastronomia, no campo de todas as histórias, lendas, mitos. No fundo, há uma identidade também que é preciso preservar, que é preciso recuperar. É preciso também preservar aqui o equilíbrio e a sustentabilidade dos territórios, em termos de também preservar aquilo que antigamente se fazia bem, fazia de melhor, numa perspectiva de recuperação de práticas. Olha, hoje estamos, neste momento, por coincidência, estamos aqui numa aldeia também, porque nós temos aqui uma perspectiva de conjunto de rede. São 12 aldeias, mas é apenas um destino. Estamos aqui em Linhares da Beira, porque com o projeto aqui, com a festa do Linho, é daí que vem a palavra Linhares, mas não é do que, como acontece em outros lugares, de fazer aqui um trabalho de recuperação de uma identidade, de, no fundo, também envolver as pessoas, envolver as comunidades, trazer mais valias também financeiras, criar dinâmicas novas, e obviamente dentro aqui também de um compromisso daquilo que é importante termos em termos de sustentabilidade ambiental, das questões que estão hoje em dia ligadas ao carbono, com o pacto dos autarcas, se nós procuramos obviamente responder, com a mobilidade, com as acessibilidades. Eu estou-me a lembrar dos muitos projetos pioneiros que nós temos levado a cabo, no caso aí da mobilidade em Castelo Novo, conjuntamente com a Renault Portugal e com outras entidades, no sentido de nós protegermos esse património, nós protegermos o ar que respiramos, nós darmos também condições às pessoas que lá habitam e àquelas que nos vêm visitar. Obviamente, também, como nós sabemos que, em termos energéticos, nós temos aqui uma pobreza muito grande e é preciso, porque há aqui uma série de condicionantes que existem nas aldeias históricas, até em termos estéticos e até na proteção daquilo que é e que são os monumentos, e por exemplo, a impossibilidade de colocarem painéis solares, que sejam, são hoje respostas importantes para reduzir a pegada carbónica e, enfim, portanto, responder a estas necessidades. Nós temos que criar também, temos ainda a criar, e já está neste momento uma implementada em Sertelha, uma comunidade energética que possibilita que as pessoas tenham acesso precisamente àquilo que hoje também é fundamental no âmbito da energia, até no âmbito do aquecimento, da eletricidade, a preços muito mais baratos.
2: Muito bem.
8: E para além daquilo que é comum a todas as aldeias, é transversal, que é fazer que é nestas aldeias estamos em processo de classificação como património nacional, como monumento nacional toda a aldeia, não apenas um ou outro monumento esporadicamente, para num passo seguinte elevarmos estas aldeias a património mundial.
2: Além de integrar a rede das aldeias históricas de Portugal, o Fundão integra também a rede das aldeias do Xisto, onde as aldeias de Barroca do Zêzere e Janeiro de Cima fazem parte das 28 que, ao longo do interior do país, entre as serras da Lousame, do Açor e os percursos do Rio Zêzere e Tejo Creza, têm promovido o turismo e o desenvolvimento sustentável do seu território. Jorge Custódio, presidente da Agência para o Desenvolvimento Turístico das Aldeias do Xisto, destacou o facto do Fundão ser o primeiro município a distinguir esta rede, que nasceu também a partir do Fundão.
9: Olha, em primeiro, significa um reconhecimento do trabalho de muitos anos. E confesso que eu, porventura, não devo errar, apesar de ser recém-eleito presidente da Xistura, não devo falhar se disser que será a Câmara do Fundão a primeira a atribuir esse galardão à Xistura e à rede das aldeias de Xisto. Portanto, isso não deixa de ser um significado muito, muito importante. E, portanto, em primeiro lugar, agradecer e obviamente, com muito orgulho e com muita estima, dizer que, em nome de todas estas 28 aldeias, a receber este galardão por parte do município do Fundão, obviamente que é um ato de muita estima e de muita consideração. Sabemos que temos uns pelos outros, nomeadamente pelo município do Fundão.
2: Depois, esta distinção é obviamente não só pelo trabalho que desempenham no concelho, mas também nesta região. Qual a importância da ADX Tour para a região onde ela está inserida, ou no fundo, onde se inserem as aldeias históricas, as aldeias de Xisto?
9: Claro. As aldeias de Xisto, sim. Eu, se me permite, eu tenho que recuar só há alguns anos, porque a história acaba por ter aqui algumas coincidências, e este galardão dado pelo município do Fundão, obviamente que não posso esconder que tem um significado duplo, porque quem foi verdadeiramente o mentor de toda esta rede das aldeias de Xisto foi o Dr. Paulo Fernandes, a ex-autarca do município do Fundão. E, na verdade, quer por parte dele, quer por parte de todos os municípios que o acompanharam nesses momentos de constituição da ADX Tour, da Rede das Aldeias, houve aqui um conceito que, ao tempo, a essa altura, foi muito inovador, que foi, pela primeira vez, no âmbito deste território do Pinhal Interior, deste território do interior, ter aqui uma agência que trabalhasse todo o território e não individualmente per si, por cada município, que era o que nós íamos vendo, cada município a ver e a puxar pelo seu território, e não olhando para o território no conjunto. Portanto, esse foi claramente um dos principais sinais que esta agência veio dar. Foi dizer que, pela primeira vez, tínhamos aqui alguém, tínhamos uma agência, tínhamos uma direção, que estava a olhar para o desenvolvimento, para as potencialidades deste território, no conjunto das 28 aldeias. E, portanto, acho que olhando hoje para trás e fazendo esta retrospectiva, em bom tempo, que o então presidente Paulo Fernandes, juntamente com todos os outros municípios, tomaram esta iniciativa e conseguiram fundar esta rede das aldeias, que ainda hoje, ele permita-me dizer, que é porventura a marca mais diferenciadora que nós temos na região centro. A rede das aldeias de Xisto, as nossas aldeias de Xisto, são claramente uma marca identitária e diferenciadora que nós temos na região e, portanto, neste momento, eu diria que esta atual direção, estes atuais corpos sociais, têm que manter e têm que valorizar ainda mais, mas muito do trabalho que está feito está bem feito e por isso é que hoje, ou aliás no próximo dia 9, vamos receber esta distinção que vamos por parte do município do Fundão.
2: E quanto é que vale esta rede hoje em termos turísticos?
9: Esta rede vale muito e vale tudo, porque mais do que os números, e já agora permita-me dizer que nós temos 28 aldeias que compõem esta rede das aldeias de Xisto, no conjunto com 24 municípios, com perto de 200 parceiros privados, entre alojamento local, turismo rural, unidades hoteleiras, agências de viagens, agências de animação turística, ou seja, tudo o que sejam operadores, restauração, tudo o que sejam estes operadores de terreno que estejam verdadeiramente a lidar com o turismo da região, são sócios, são parceiros, são o nosso maior ativo da rede. E por isso é que esta agência tem este facto diferenciador, é que pela primeira vez conseguiu juntar todos à mesma mesa, quer os privados, quer os públicos, a discutir e a pensar qual é que é a melhor estratégia turística, porque obviamente a rede das aldeias de Xisto assenta em primeiro lugar numa estratégia turística, mas dizia eu que é sentarmos todos à mesa para, de uma vez por todas, pensarmos qual é que seria a estratégia para puxarmos e para desenvolvermos mais este território. Portanto, esse, mais do que os números, esse é o maior potencial que esta rede das aldeias tem.
2: Bem, só um dado. Quando é que foi criada esta rede? Tem presente?
9: Pois, agora essa pergunta...
2: Tem que ver. Pronto, está. Depois vais
9: não... Eu vou ver, mas ela foi criada... Isso já tem praticamente 20 anos. Portanto,
2: 20 anos.
9: Ela,
2: sim, 20 anos
9: tem
2: seguramente.
9: Mais 20 anos. Ela tem mais de 20 anos. Tem mais de 20 anos. Eu não quero estar a mentir, mas foi ali no... Foi 2000, 2001. Portanto, já deve estar ali muito próximo dos 25 anos, seguramente.
2: Bom, mas eu estava a fazer esta pergunta...
9: Não quero estar a mentir na data, mas sim, seguramente.
2: Tudo bem, eu depois corto esta parte. Eu só lhe estava a fazer esta pergunta, esta questão mais à parte, só para terminarmos com esta pergunta. Este território, passados mais de 20 anos da criação desta rede, não seria o mesmo sem esta rede?
9: Tenho certeza que não seria o mesmo. Este território tem que trabalhar muito mais, comparativamente a outros territórios do país, para conseguir obter alguns resultados, semelhantes, direi assim. Não iguais, mas semelhantes. E esta rede das aldeias de Xisto fez despertar muitos destes nossos operadores, muitas destas nossas pessoas, para tentar, de uma vez por todas, como eu disse, ter um produto turístico diferenciador. Hoje, a rede das aldeias de Xisto é um produto económico, é uma mais-valia financeira, porque debaixo desta chancela, hoje temos muita gente que depende do planeamento, depende das visitas, depende do turismo neste território, e, portanto, não tenho dúvida que se essa agência não existisse, estaríamos, obviamente, numa situação muito mais deficitária e não tão estruturada, porque, como todos percebemos, o turismo não vive de divisões administrativas. O turista não quer saber onde é que começa o Conselho A e onde é que termina o Conselho B. O turista vem à procura de um produto, vem à procura, neste caso, não só do Xisto, mas desta ruralidade e de uma ruralidade de excelência. E isso, esta marca veio trazer esse input, veio trazer essa mais-valia a este território. Esse é o principal destaque que nós temos neste território.
2: Muito obrigado pelas suas declarações.
9: Okay.
2: Parabéns e até uma próxima oportunidade. Bye. São estes os homenageados no próximo dia 9 de junho, dia em que o Conselho do Fundão comemora 279 anos de existência. As medalhas serão entregues durante a cerimónia solene, que acontece a partir das 9:30 da manhã, na sala de imprensa do Casino Fundanense, uma cerimónia que a RCB vai transmitir em direto. Mas as comemorações do aniversário do Conselho do Fundão começam no dia anterior, já na segunda-feira, 8 de junho, às 16 horas, com a iniciativa Valorização do Espaço Público na Praça do Município, seguida da inauguração dos balneários do Estádio Municipal do Fundão. Depois, na terça-feira, uma parada, o içar da bandeira e o entoar do hino nacional na Praça do Município dão início às comemorações. Depois, a coroa de flores no Memorial dos Antigos Combatentes, junto à Estação Ferroviária do Fundão, é a cerimónia que se segue antes da sessão solene comemorativa da Fundação do Conselho do Fundão, onde serão entregues as distinções às personalidades e instituições que acabámos de ouvir neste flagrante direto. Às 11:45 está agendada a inauguração da estátua de homenagem a José Alves Monteiro, no Largo Doutor Alfredo da Cunha, junto à Igreja Matriz do Fundão. José Alves Monteiro, que dá o nome ao Museu Arqueológico Municipal do Fundão, e vai ser também inaugurada no final da manhã a Unidade de Saúde Familiar Cereja. Vão ser assim este ano as comemorações dos 279 anos da Fundação do Conselho do Fundão, na próxima terça-feira, 9 de junho. Quanto ao flagrante direto da RCB, regressa no próximo fim de semana com outros temas, outros protagonistas.
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1: 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Giradisco, hoje à escuta do hard rock progressivo. Uriah Heep, em 1995, com o trabalho Sea of Light. Primeiro avanço, Against the Odds, Sweet Sugar, Time of Revelation e Mistress of All Time.

escuta no Giro Disco de hoje, Sea of Light, dos britânicos Uriah Heep. Agora ficamos com Universal Wheels, Fear of Falling, Spirit of Freedom e Logical Progression.

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nesta edição de Giradisco à Escuta para Sea of Light, dos britânicos Uriah Heep, ano de 1995. Agora com Love in Silence, Words in the Distance e Fires of Hell.

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0: Boa noite, são 23 horas.
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0: Olá a todas as pessoas, bem-vindas a mais um Porque Hoje é Domingo na Rádio Cova da Beira. Eu sou a Dulce Gabriel e esta semana vamos destacar a edição de 2026 do Festival de Arte Urbana da Covilhã. Um festival que foi pioneiro em 2011 pela mão de Lara Seixo Rodrigues, a minha interlocutora nesta conversa no Porque Hoje é Domingo, onde certamente teremos a oportunidade de revisitar um pouco do seu percurso, todo ele direcionado para as áreas das artes e da cultura, percurso esse iniciado na Covilhã, seguido de Lisboa e de Barcelona, e que desviou a arquiteta para a produção de outras artes e ofícios associadas à expansão da arte urbana a partir da Covilhã pelo mundo inteiro. São matérias para conferir nesta conversa, onde, como disse, o ponto de partida é a edição deste ano do UUL, 15 anos de Festival de Arte Urbana em Portugal, o primeiro do género no nosso país. Lara Seixo Rodrigues, obrigada por aceitar o convite da rádio para voltarmos a conversar as duas sobre este evento que me parece de grande importância para o nosso território e para o país e também para o êxito da carreira da Lara Seixo Rodrigues, uma carreira que já está a ser reconhecida há algum tempo e consagrada a avaliar pelas distinções que ao longo destes anos tem vindo a receber, designadamente por causa desse seu trabalho dedicado a esta expressão cultural. Estamos a alguns dias do início do UUL. O que é que temos de deve e haver? Recordo que a organização do UUL, há um mês atrás, mais ou menos, lançou um comunicado de imprensa onde manifestava alguma apreensão por ter de reajustar o programa devido à diminuição dos apoios oficiais e não oficiais. Como é que estamos a dias do início deste grande evento cultural? Obrigada.
1: Antes de mais, muito obrigada por voltar aqui, Dulce. É sempre um prazer conversar contigo. Como é que estamos? Estamos já com muita velocidade. Eu tenho dito ao longo do dia que já estamos submersos em tudo o que está a acontecer. Obviamente, a produção é muito pesada. As pessoas acho que não têm noção. Nós estamos a trabalhar nesta edição desde outubro, novembro do ano passado. E as últimas semanas, meses, especialmente com o corte que a Dulce referiu, ainda intensificou mais, porque de repente tivemos que reajustar muita coisa, no impasse total de se vamos, não vamos, como é que é, como se os parceiros se mantêm, não se mantêm. Foi muito duro, e mais duro ainda, porque tínhamos ambicionado e desenhado uma edição de celebração de 15 anos, que era super especial, com coisas incríveis que iríamos propor, e tivemos que deixar cair muita coisa que, obviamente, esperamos um dia poder fazer, mas que nos deixa, obviamente, aquela tristeza de não podermos fazer neste ano, que seria algo muito especial.
0: Uma das iniciativas que eu julgo que estava na iminência de cair por terra prendia-se com o aproveitamento de um edifício, outrora unidade fabril.
1: Sim.
0: Pode explicar-nos o que é que ficou para trás e que edifício era esse? Pode ser que no próximo ano, quem anda a poupar um bocadinho, abra os cordões à bolsa para concretizar
1: Ou
0: esse
1: seja,
0: projeto.
1: eu acho que o que nós estávamos a propor tem tudo a ver com a caminhada que nós temos feito, e na verdade, eu acho que o UUL tem sido muito interessante nesse sentido, em que não estagnou, podia ter estagnado e simplesmente ser mais do mesmo, mas eu acho que de edição a edição nós temos conseguido superar-nos, e apresentar coisas não desgarradas, não absolutamente novas e estranhas ao programa, mas vamos-nos sempre adaptando àquilo que também vamos observando, que é o crescimento e a aceitação, e não só a aceitação, mas

0: apresentámos aquilo que era a Rua UL, que era basicamente a materialização da comunidade, em que de repente tínhamos um sábado em que tínhamos 30 atividades a acontecer durante uma tarde e parte de noite, onde havia muita partilha, aprendizagem. Todas as gerações, todas as etnias, todas as comunidades que compõem a massa da Covilhã estavam convidadas e participavam, talentos locais, emergentes, consagrados, tudo acontecia ali naquelas ruas, e esta edição nós queríamos levar esse universo até a um edifício que é um edifício emblemático da nossa cidade, que é a Nova Penteação, um edifício grandioso da Nova Penteação, que faz parte do imaginário coletivo, da nossa memória coletiva, mais do que imaginária, e toda essa azáfama que nós vivíamos na rua, iríamos construí-la ali. E pela dimensão e pelo simbolismo, seria ainda muito maior do que era a Rua UL, para além de que era um ano de celebração. Nós tínhamos convidado um artista para fazer, que é um artista super internacional, para fazer uma mega instalação, que também tivemos que deixar cair, toda a programação, todo o envolvimento do talento local que nós gostamos, e a vivência que é a mais, eu sinto que o UL é sempre mais a experiência e a vivência do que propriamente o ambicionar o resultado artístico. Isso está sempre iminente, lá está, é assumidíssimo, mas tentamos sempre pensar no que é a experiência para quem nos visita, para quem está connosco, para os artistas também que desafiamos a estar cá. Esse foi a grande quebra. Também deixámos cair o Lata 65, o workshop que nós queríamos voltar, e fazia todo o sentido, porque aquilo que nós tínhamos desenhado para esta edição era também assim uma visitação ou revisitação de momentos-chave do que tem sido esta caminhada de 15 anos, a projeção do filme do UL+, para revivermos o UL+, o Lata 65. Existem outras coisas que nós mantivemos, obviamente, mas foi este momento que aconteceu há coisa de um mês atrás, foi completamente inesperado, porque se tudo tem sido bem sucedido, não há razão para um corte, não há razão, creio eu, para não se seguir um regulamento que é proposto e ao qual nós concorremos. Eu percebo tudo do outro lado, mas a verdade é que efetivamente...
1: Quem é que diminuiu os apoios, ou quem é que não aprovou a vossa candidatura? Para sermos claros...
0: Eu acho que aqui não há, não, obviamente há um fator chave, que é uma candidatura que é feita ao Portugal Events, que é um incentivo proposto pelo Turismo de Portugal, que nós, como não atingimos um patamar de 500 mil euros, temos que concorrer através de uma espécie de convite que nos é feito pelo Turismo do Centro, que foi uma alteração que foi feita no ano passado, que eu imediatamente alertei que queria afetar projetos como o nosso, que nunca teremos um orçamento de 500 mil euros, porque não há nenhuma empresa interessada em apoiar um festival. Eu rapidamente chegaria lá, mas eu, para atingir esse patamar, eu tenho que no mínimo ter metade do valor, e eu nunca vou conseguir.
1: Risco tremendo para quem tem um projeto destes em mãos.
0: E portanto nós concorremos pelo turismo, que eu sei que tem, e compreendo, e efetivamente tem um orçamento muito limitado para toda a dinâmica que acontece na região centro. É uma região enorme, com enorme dinamismo cultural, e não só de cultural, entretenimento e por aí fora, de eventos, e portanto foi uma opção do turismo, não seguir propriamente o regulamento que é atribuído o financiamento por grau de relevância do projeto, e decidiram atribuir um grau 1 a todos. E foi esta
1: a
0: informação que
1: vocês
0: chegou.
1: Vocês foram ao bolo onde vai toda a gente. Um projeto diferenciador vai ao bolo onde pode ir, enfim, a banda filarmónica, o grupo de teatro, as cantadeiras, não sei do quê. Isto sem menosprezar ninguém.
0: Não
1: é disso que estamos a falar.
0: Nada disso.
1: Mas, efetivamente, o UL é um evento de referência, premiado em Portugal e no estrangeiro.
0: É um evento único no país, enorme impacto cultural, turístico, económico, de regeneração urbana. Ou seja, efetivamente, o UL atua a muitas dimensões, inclusive também a parte social. Acho que esse é óbvia. E também tentamos sempre, lá está, e acho que até o modelo de financiamento do ULE é muito, muito curioso, porque temos parceiros destas áreas todas, não é só da área da cultura ou da área do turismo. Nós conseguimos responder a muitos dos interesses dos nossos

0: Vocês têm financiamento do BPI La Caixa,
1: também,
0: por exemplo?
1: Sim, que é um projeto prioritário para eles, já é o terceiro ano a que temos apoio, e para eles é um projeto prioritário. Obviamente, com este corte, teve que haver uma reavaliação, e eles mantiveram-se. Obviamente, nós também sabemos o que é que eles privilegiam, e são os projetos de envolvimento comunitário, e os públicos, como os idosos, as pessoas com deficiência, crianças, jovens, que nós respondemos naturalmente. Obviamente, para não perdermos, temos consciência disso, e o BPI, Fundação La Caixa, tem sido um parceiro incrível e tem consciência disso, que nós, para não perdermos os outros parceiros face a este corte, tivemos que colocar capitais próprios, que é muito... nem é um risco, é uma loucura, porque num projeto que é em espaço público, em que não há uma bilhética, onde não há uma receita, estarmos a colocar capitais próprios não faz sentido absolutamente
0: nenhum. Ou seja, estão, podemos dizer que estão a descapitalizar a empresa da Lara, plataforma de intervenção, de intervenção artística Mistaker Maker, que é o espaço que a Lara fundou. Sim. Há 10 anos, 12, não sei precisar, para congregar todas as atividades pela sua equipa.
1: É isso que está a acontecer, mas é algo que nós assumimos. Já tínhamos muitos compromissos, e isso para nós nunca quebrámos um compromisso, e portanto tínhamos que o assumir. Já tínhamos muita coisa comprada, lá está, há um mês atrás grande parte da produção de um evento já está feita, ou seja, as viagens estão compradas, muitos dos serviços já estão contratados, as produções, as equipas já estão todas contratadas. Portanto, esses compromissos têm que ser assumidos, e são assumidos por nós, e portanto o que nos
0: palavra
1: resta é
0: dada é palavra cumprida. Sim. Pelo menos para a equipa do UL Covilhã. Mas não vamos desanimar. Eu estive a dar uma vista de olhos na programação e encontrei coisas fantásticas, uma das quais é-me familiar, que não terá a dimensão desse encontro no espaço Fabril, mas eu encontrei um dos projetos que está a preencher os dias de muita da população sénior de Portugal, de Portugal, não é só aqui da Cova da Beira, em 2025, com essa parceria junto da população sénior, vocês fizeram uma manta gigante no Jardim Público, que foi qualquer coisa de inusitado, de brilhante, e este ano vocês chamam esse projeto A Nossa Casa. E então estamos a falar de quê?
1: Sim, efetivamente, e só voltando aqui um bocadinho atrás, apesar de todo este corte, eu tenho um orgulho enorme na reestruturação e no programa que vamos apresentar. Acho que não fica atrás de nada do que nós já fizemos. Obviamente, há coisas que não conseguimos efetivar, mas acho que apresentamos um programa super equilibrado no alinhamento de tudo o que tem sido feito. E com destaque a estas ações artísticas comunitárias que cada vez mais nós sentimos e sempre assumimos que para nós a cultura e a arte são ferramentas de transformação, e neste mundo que nós andamos a viver de autêntica polarização, genocídio, guerra, individualismo e estas coisas todas, nós achamos que temos que usar estas ferramentas para irmos num sentido inverso, da partilha, do conhecimento, do reconhecimento, das experiências vividas em comunidade, e daí a importância destas ações artísticas comunitárias. A nossa casa vem um bocadinho no seguimento da experiência do ano passado, que fizemos aquele super tapete, que era o Todos Somos o Outro, que era um convite, lá está, a nos revermos no outro. A nossa casa vem falar de toda esta dimensão, não só da nossa casa física, mas a nossa casa é a nossa rua, a nossa cidade, o nosso bairro, o nosso país e, na verdade, o nosso planeta, e que nós temos que cuidar dele. E esta imagem da manta que nos cobre e que cobre aquilo, com que cobrimos aquilo que nós realmente estimamos, é esta super manta que nós estamos a construir. Eu acabei de sair do pé da nossa equipa residente, que é incrível. A manta está gigantesca. Hoje, então, recebemos contribuições de N cantos da nossa Cova da Beira, e eu vou partilhando. Por exemplo, na semana passada, há 15 dias, fizeram-nos uma audiochamada em que estavam no Hospital da Almada a fazer também quadrados, e de repente nós já perdemos a conta. Nós não sabemos onde é que o projeto anda, não sabemos o que é que nos vai chegar, de onde vai chegar. Já temos muito mais do que 300 pessoas envolvidas na ação. Nós já devemos ter 4 mil, 5 mil quadrados, não sei, mas é fantástico perceber o envolvimento das pessoas e de querer participar e de querer contribuir e de pessoas que não se conhecem de lado nenhum, que são de zonas completamente diferentes, de classes sociais completamente diferentes, reúnem-se para contribuir. E é este o espírito que nós pretendemos, de cuidar da nossa cidade, de cuidar uns dos outros, que acho que é isso que é o objetivo.
0: Quando diz a nossa casa, é só uma imagem ou lá mais adiante, durante o UL, vocês vão efetivamente forrar um edifício?
1: Vamos forrar um
0: com
1: edifício
0: esta obra
1: com
0: de
1: esta
0: arte.
1: Vamos forrar um edifício.
0: Podemos
1: com
0: saber
1: esta.
0: Qual é o edifício ou é criar expectativa?
1: É assim, nós temos dito que é ali ao pé do Jardim Público, junto da Fonte do Olvideiro.
0: Olvideiro?
1: Sim.
0: Ok, muito bem, vamos aguardar por esse dia em que vamos perceber o que é que o labor das nossas e dos nossos séniores de Portugal criaram.
1: E não só séniores, também temos jovens a participar, artistas a participar, não está restringido a séniores.
0: Eu ano passado tive a oportunidade de estar na inauguração, uhum. se assim se pode chamar, desse super tapete, uhum. Todos Somos o Outro. E também nesse momento encontrei pessoas de muitos lugares que registei para a reportagem da rádio, e aquilo que as pessoas ventilaram foi que querem vir, que querem trazer mais amigos. Lara Seixas Rodrigues, sim. Esta também foi uma forma, para além do envolvimento comunitário, de tornar menos sombrios os dias das pessoas que estão institucionalizadas, porque a visão romântica é o que é, e as pessoas institucionalizadas têm dias pouco alegres, pouco soalheiros. Foi esse só o propósito, ou também foi o propósito de alargar o espectro de pessoas interessadas e curiosas naquilo que é esta mais-valia para o território, que é a arte urbana?
1: Sim, eu acho que a arte urbana tem este potencial único de naturalmente, muito naturalmente, comunicar com toda a gente. E na verdade a proposta e a ação comunitária, apesar de nós dizemos sempre, ok, não vamos começar com a comunidade sénior, mas na verdade esta alarga-se sempre a toda a gente. E não há um limite. No ano passado, por exemplo, nós tivemos crianças de 6 anos a contribuir para o tapete e tivemos pessoas de 100 anos. E a verdade é que o UL tem esta capacidade também, porque, e todas as ações que nós propomos, eu acho que é daí também que nasce o Lata 65, em que de repente nós achávamos que estávamos a fazer um projeto para jovens em 2011 e rapidamente percebemos que havia ali um público muito dedicado, muito interessado e curioso, do qual surge o Lata 65, que se mantém até hoje. E portanto nós, o UL como laboratório de investigação e de observação e de escuta tem-nos permitido desmistificar muitas coisas relacionadas com o que é para um idoso, com o que é para um jovem, o que é que o idoso tem capacidade de fazer, que supostamente já não tem capacidade para nada, mas de repente tem tudo. E não só nós nesta ação, não estamos só a ir a instituições e a pessoas institucionalizadas, mas basicamente nós estamos de porta aberta. E as pessoas que nós temos connosco, que é a nossa equipa residente, como nós gostamos de dizer, não são pessoas institucionalizadas, são pessoas com idades muito diferentes, que simplesmente perceberam que preferem estar ali, é conviver e a trabalhar e a contribuir para uma construção coletiva, em vez de estarem em casa a ver televisão ou a olhar, sabe-se lá para onde.
0: Ok, vamos, só para não deixar escapar, o Lata 65, uhum. que era para pessoas séniores, passou por uma IPSS da Covilhã e passou por mais IPSS...
1: Já passou por imensas.
0: De todo o país?
1: De todo o país, e na Covilhã, no ano passado, após o UL, nós desenvolvemos um micro-projeto, se lhe podemos dizer assim, ou uma micro-ação, com um financiamento muito reduzido que nos candidatámos do BPI Fundação La Caixa, que fomos a 5 freguesias aqui da Covilhã. Este ano candidatámos novamente, estamos a aguardar o resultado, para irmos novamente, não a 5, mas pelo menos a 7, porque sentimos realmente que é um projeto que gostávamos de trazer e fazer aqui na nossa região, mas nós já vamos com quase 80 sessões por todo o mundo. Na verdade, já tivemos muito em Portugal, em Portugal já não sei quantas é que nós já fizemos, já tivemos no Brasil, nos Estados Unidos, Espanha, Canadá, Reino Unido. Portanto, é aquele projeto que nós fazemos de coração, de forma pro bono, não queremos nunca enriquecer com o Lata 65, E é um projeto que fazemos porque sentimos mesmo o impacto que ele tem nas pessoas.
0: Mas este Lata 65 não tem nada a ver com as intervenções que a equipa da Lara Seixas Rodrigues realizou, por exemplo, em Estarreja em 2016, o Estau, ou o Fãs Um Char em Figueiró dos Vinhos, ou o Esporo, e outras iniciativas em França e na Tunísia. Estamos a falar de coisas distintas.
1: São projetos distintos nos quais nós estamos envolvidos, uns criados por nós, desenhados por nós, a convite também de municípios, obviamente, são aquilo que nós chamamos de marcas territoriais e que trabalhamos também com a identidade, essa é a nossa forma de trabalhar. Trabalhar muito com a identidade, com os bens culturais que existem em cada território, porque cada território é único. E depois outros projetos que nos desafiam a fazer curadoria das comitivas portuguesas, como foi o caso desse de Paris e da Tunísia. Portanto, é um projeto. A Mistaker Maker responde a todos estes desafios que nos são colocados, que vêm de clientes também com perfis muito diferentes. E depois temos os nossos projetos próprios, como o Lata 65, o UL e outros trantes.
0: E a Sebenta Sim. Quarentena que a Lara criou do tempo da pandemia, Sim. esse projeto ainda persiste, ainda hoje continua a ser disseminado?
1: Ele está online e está a ser
0: Continuamos
1: usado.
0: Continuamos a poder descarregar.
1: Podem descarregar à vontade em vários idiomas, na verdade. Foi um projeto que nós, já em pandemia, mas ainda não em confinamento, nós fomos percebendo e íamos nos cruzando na rua com idosos completamente perdidos, que não percebiam o que é que se estava a passar. E estando um confinamento iminente, lançámos a Sebenta da Quarentena, 40 ideias para aproveitar o tempo, porque creio que era assim.
0: Sim, é isso mesmo.
1: É isso. Em que desafiámos 40 artistas para criarem 40 atividades para não só os idosos ocuparem o seu tempo, como tinha dança, tinha atividades que eram aula de dança, aulas de ginástica, palavras cruzadas, sopa, tudo, palavras, sopa de palavras, era tudo um pouco. E esse projeto foi lançado efetivamente no dia em que nós entrámos em confinamento. E era uma forma de comunicação, ou seja, das pessoas não se sentirem tão sozinhas, porque aquilo que nós dizíamos era: se eu tenho um pai que está longe, fechado em casa, eu posso imprimir, entregar-lhe à janela, ele vai fazendo, eu vou trocando com eles. Houve uma troca muito grande de netos com avós também, e nós conseguimos apoios para imprimir algumas, e depois de repente as juntas de freguesia, os municípios foram-nos pedindo para também imprimirem, para distribuírem, e nós deixámos de contar as impressões às 30 mil. Aos 30 mil exemplares, tipo, não vamos contar mais, cada um faça o que quiser. E é muito curioso, porque muitas vezes estamos a ver televisão, nas notícias, reportagens de lar, e aparecem as nossas atividades, que é sempre maravilhoso perceber que continuam a usar a Sebenta.
0: Portanto, noutra vida, a Lara Seixas Rodrigues pode qualquer dia criar aí um projeto inovador de abordagem à estimulação cognitiva dos séniores deste território.
1: Não sei. Não consigo perceber de onde é que vem este cuidado e este olhar, mas está cá e é muito natural para mim.
0: Ok, voltando ao mais antigo Festival de Arte Urbana de Portugal, que existe há 15 anos, esta é a 13ª edição por via da pandemia e daquele...
1: Nem foi a pandemia, na pandemia nós fizemos sempre, foi mais falta de financiamentos também.
0: Houve um ano que não se realizou por falta de financiamento, sim, tenho essa memória. Ainda bem que retoma o financiamento. Como é que se posicionam os municípios, designadamente o da Covilhã, relativamente a este evento, que me parece que colocou a Covilhã no mapa? Direi que a Covilhã do têxtil, a que seguiu a Covilhã da Universidade, posteriormente a Covilhã da Universidade com Faculdade de Medicina, ganham um novo esplendor com... Este festival é aquilo que eu observo. De repente, toda a gente fala deste evento. Como é que se posiciona o município da Covilhã?
1: Eu acho que é inegável, e os vários números e os feitos que nós temos apresentado e que nós vamos colecionando a muitas dimensões também, ou seja, o impacto mediático, nós como não temos uma bilhética para concorrer a muitas das candidaturas e não conseguimos medir camas, que é assim que muitas das candidaturas de turismo funcionam, nós temos que nos auxiliar de outros números. E há muitos anos que fazemos o estudo de impacto mediático, é uma empresa privada que analisa toda a comunicação comunicação que sai sobre o festival. Nos últimos anos tivemos sempre uma comunicação superior a 1 milhão de euros, ou seja, a Covilhã, porque nós efetivamente somos o único projeto na Covilhã que tem o nome da cidade associado ao seu nome, e portanto tudo o que sai de notícias do festival sai de notícias da Covilhã. Portanto, e só para as pessoas perceberem, estes relatórios indicam que se nós tivéssemos que pagar notícias pelo UL, pela Covilhã, tudo o que sai sobre o UL teríamos que investir mais de 1 milhão de euros em notícias. Nós temos inúmeros doutoramentos, este ano vão acabar 2 doutoramentos, esta edição vamos ter uma investigadora a recolher dados para um doutoramento novamente, temos mestrados, já perdi a conta, só para falar de dimensões que às vezes as pessoas acham que não estão envolvidas ou não são foco, ou o UL não é foco destas dimensões. Temos um roteiro que alimenta visitas durante todo o ano, e daí a justificação de termos tantos parceiros, porque eles são os primeiros a dizer que o UL garante sustentabilidade durante o ano todo ao território, e falamos de hotelaria, falamos de restauração. Nós próprios, e o facto do destaque e do reconhecimento que o projeto tem pelo trabalho de qualidade que faz, com os grupos com que trabalha, com a qualidade que trabalha, a verdade é que conseguimos trazer muito dinheiro para a Covilhã, que é estranho ou que é curioso num projeto de cultura, porque normalmente fala-se muito que a cultura absorve e não coloca.
0: No comunicado de imprensa que vocês apresentaram há sensivelmente um mês, escreveram que, no que diz respeito ao impacto económico da última edição, 2025, cujo orçamento superou os 200 mil euros, mais de 170 mil foram investidos diretamente no território. Sim. E salientam vocês, empresas, serviços, profissionais, artistas, agentes locais.
1: Isso são as contas, para que toda a gente nos entenda, isso são as contas que eu pago diretamente na Covilhã, porque temos esta política, todos os locais onde nós trabalhamos, tentamos que o máximo de serviços sejam adjudicados e pagos no território onde nós estamos a trabalhar. E na Covilhã isso não podia ser diferente, obviamente, e nós pagámos esse valor direto. Obviamente, depois existe um impacto económico muito maior,
0: muito de mais toda a gente. Claro.
1: Isto para chegarmos à Câmara Municipal da Covilhã, que eu não lhe posso responder, Dulce, do que é que...
0: Ainda qual está à espera de um...
1: Qual é que é o posicionamento deles, porque o posicionamento deles é reconhecem o festival, mas eu creio que reconhecem muito pouco. O investimento não representa 30% do valor do que é o orçamento global do projeto, e parece-me que é muito reduzido para um projeto que tem uma dimensão de serviço público, de impacto, como tem a tantos níveis, parece-me demasiado reduzido. E não só eu digo isto, como muita gente diz isto, e a Covilhã tem capacidade para fazer muito mais, e lá está. Eu consigo, na verdade, com estrutura minúscula como a que eu tenho, eu consigo quase triplicar o valor que a Câmara me dá e deposito diretamente no território. Portanto, eu aquilo que peço e que venho pedindo à Câmara é, eu só preciso que apoiem para eu continuar a trazer.
0: Lara, eu não sei se sou eu que ando distraída, provavelmente sim, porque a minha vida, o meu ofício de há uns anos, esta parte deixou de ser o jornalismo a tempo inteiro, mas eu não vi, como é que é dizer, não vi impacto do vosso comunicado, não vi notícias a nível nacional sobre isto, não vi entidades, empresas, pessoas a chegar-se à frente e a dizer... Vamos lá lhe dar uma mãozinha ao UL, que tiveram um corte brutal do turismo de Portugal porque mudaram as regras de financiamento. Vamos lá fazer alguma coisa por esta gente. Estou enganada, estou distraída, ou de facto houve um comunicado de grande apreensão e a região ficou calada, muda e calada.
1: Aconteceu isso, e efetivamente eu acho que nós andamos todos muito adormecidos. Acho que a sociedade em geral anda demasiado adormecida, e eu acho que as pessoas chegaram a um ponto em que depois lamentam quando acaba. E eu acho, e é por essa razão também, que imediatamente, não, nem toda a gente anda adormecida, e nós temos, por exemplo, a Associação Acesso Cultura, que imediatamente nos propôs, dentro do que é a Semana Acesso Cultura, que vai acontecer na mesma semana do festival, fazermos aqui um debate, e um debate que tem um título muito importante, que é o que é importante para nós. E, portanto, sim, eu lamento que o comunicado não tenha tido impacto, que as nossas reclamações diretas a várias instituições não tenham até hoje tido um impacto e uma reação direta. Houve um artigo que efetivamente teve bastante impacto, que foi um artigo que pegou no nosso comunicado e também o apresentou com uma opinião muito pessoal, que é a CRIA, é um meio de comunicação que independente, uma associação de jovens,
0: da Covilhã,
1: de jovens jornalistas da Covilhã, que muito bom, e aí sim notou-se já um impacto. Eu creio que as pessoas, na verdade, grande parte delas nem sequer lê notícias, e portanto a forma como a CRIA apresentou, acho que abanou um bocadinho mais várias pessoas, mas gostávamos que tivesse tido mais impacto, obviamente. Não digo que não tenha apoio, nós temos apoio e temos pessoas que se chegaram a oferecer apoio, mas há um tipo de apoio que tem que vir realmente de outros níveis, a nível nacional, Turismo de Portugal, a nível regional, Turismo do Centro, e a nível local, municipal, autárquico.
0: Portanto, estão ainda à espera de um apoio consequente. Eu tinha colocado aqui no meu conjunto de questões a abordar a Semana Acesso à Cultura, que será no dia 19 de junho, e aí calculo que a Lara não vá aproveitar este palco para só para o choradinho.
1: Não, não, não.
0: Será certamente para, enfim, dar projeção a este território.
1: Eu acho que não, efetivamente não, e eu acho que no nosso comunicado também não é nenhum choradinho, é apresentar os factos, ou seja, aconteceu isto, este projeto tem este reconhecimento, aconteceu isto, nós vamos continuar e vamos fazer o nosso melhor, e estamos a fazer o nosso melhor, que provavelmente vai ser a melhor edição também de sempre novamente. Vamos obviamente aproveitar o debate para conversar, vamos ouvir muitas pessoas também de outras áreas da nossa comunidade, mas o debate é mais para dar, não tanto para eu falar, porque eu já disse tudo o que tinha a dizer, mas para sensibilizar a comunidade, incentivar, convocar a comunidade a falar, porque há muita gente que quer falar, mas que não tem o seu espaço, não tem o seu tempo, acha que não, é melhor não falar.
0: Eu ia lhe perguntar, mas ainda se pode falar?
1: Pode. Eu acho que tem que ser um bocadinho de coragem, e eu acho que também é algo que está em decréscimo, é a coragem de falar. Acho que, e quando eu digo que e não leva mal do seu pegar novamente nesta palavra, quando eu acho que não há choradinho, e nós não queremos fazer choradinho porque não queremos caridade, ou seja, eu não quero que o UL venha ter ajudas como se fosse uma caridade. Não, nós queremos que o projeto seja reconhecido. E é curioso que são os nossos parceiros que nos dizem isso. Dizem-nos mesmo, vocês não precisam de ajuda, vocês precisam de reconhecimento. Porque, efetivamente, não só por todos os factos que nós já falámos, mas a arte urbana é uma marca da nossa cidade. Traz dezenas e dezenas e dezenas de pessoas à nossa cidade. Basta ir a qualquer hora e vai encontrar alguém com o roteiro a fazer a visita, que é uma experiência totalmente diferente que a nossa cidade possibilita às pessoas que vêm até ela. E, portanto, nós só queremos um reconhecimento de tudo o que nós temos juntado ao longo destes 15 anos.
0: E os parceiros culturais, os agentes culturais da Covilhã, telefonaram à Lara Seixas Rodrigues manifestando solidariedade, e a pergunta é feita pela amplitude deste festival, deste evento, pela trajetória que tem seguido em 15 anos.
1: Eu não quero estar aqui a esquecer-me de ninguém, mas eu acho que ninguém fez.
0: Pronto, e parece-me que isso é elucidativo.
1: Porque nós aqui também entramos noutra questão, que é, nós somos a arte urbana, e a arte urbana continua a viver naquela dimensão de que não é cultura para muita gente, que é uma arte menor para muita gente, que é completamente errado, e esse pensamento vem do desconhecimento.
0: Quando há comunidades que discutem coisas como se a cultura ou se a oferta cultural é para massas ou se é para um grupo restrito de consumidores. A arte urbana, direi eu, parece-me que é das coisas mais amplas que podemos ter. Acho que qualquer pessoa consegue ler esta linguagem.
1: Sim, só que eu acho que, se calhar, dentro do que é o universo e dos agentes culturais, se calhar, pelo desconhecimento, e só isso, entra dentro do que é o entretenimento, não entra dentro do que é a arte e cultura. E nós, por acaso, um dos doutoramentos que estão a ser feitos e que já teve, o investigador já teve connosco duas edições, a recolher dados e a investigação dele, o que trazia dos outros sítios, porque é um doutoramento que compara de determinados projetos, ou faz investigação e debruça sobre vários projetos. A informação que ele trazia é: a arte urbana não tem conteúdo, é só visual. E de repente ele chega à colher e percebe uma coisa completamente diferente. E portanto eu não posso falar do universo todo, obviamente. Eu também
0: Mas
1: sei
0: tem
1: que
0: conteúdo,
1: há,
0: tem
1: há,
0: história,
1: há coisas,
0: tem memória, tem. Quer dizer.
1: Há muita que não tem. Em tudo há bom e mau. Eu diria que
0: mas há.
1: O projeto UL, exato, não só o projeto UL, mas muito do trabalho que nós desenvolvemos, tem muito conteúdo, tem camadas e camadas de conteúdo. Mas lá está, é um desconhecimento. Quem se debruça um bocadinho e quem olha e quem segue, consegue perceber tudo isso. Há muita gente que não o faz, simplesmente. Há outra coisa que eu também queria falar, que se me permite, do resultado deste comunicado, há sempre um dos feedbacks que me chegou mais foi qualquer coisa como: vocês já deviam estar habituados a trabalhar no interior, não podemos ter grande ambição de fazer coisas grandes. E é uma coisa que a mim se me incomoda muito, porque não é porque eu nasci na Covilhã e que cresci com um déficit de oferta cultural que eu tenho que ambicionar ser isso. E eu acho que nós não podemos lá porque nascemos no interior, que temos que nos contentar com qualquer coisinha. Porquê é que não podemos ambicionar ter grandes festivais, ter grandes projetos? Porquê é que não podemos ambicionar tudo? Porquê é que não podemos sonhar um território completamente diferente? E choca-me muito esse
0: nível lá por baixo.
1: Nesse nível lá por baixo, sim.
0: Ok, então, retomando a questão do programa, há algo que me salienta, que eu quero salientar, que sobressai ao meu olhar, talvez por eu gostar tanto do artista, que é a residência artística que vocês julgam que já estão a fazer no Conservatório já. Regional da Covilhã com o Noiserv. Como é que surge esta parceria e o que é que podemos esperar no dia 19 de junho?
1: Como eu dizia, este programa foi pensado um bocadinho para revisitar aqui momento-chave do que foi os 15 anos do UL. O Noiserv foi o primeiro músico que nós tivemos no UL em 2017, foi o primeiro concerto que nós fizemos e, portanto, pareceu-nos interessante falar desse aspecto. Foi o primeiro concerto que nós fizemos, creio que foi o primeiro concerto que houve no New Hand Lab. Foi um momento também muito especial e foi o desafio de, olha, vamos trazê-lo de novo, mas num formato diferente. Vamos propor-lhe uma residência artística com o Conservatório de Música da Covilhã, que aceitaram de imediato o desafio. E está a ser muito curioso, porque é colocarmos um homem banda, não é? Que está sempre em palco sozinho, com 40 crianças que vão estar com ele. De repente o palco vai estar repleto de gente, com muita sonoridades muito diferentes. E tem sido muito curioso, ele já veio fazer um dos ensaios cá, e eu acho sempre engraçado, porque eu nem sequer tinha pensado nisto, porque acho que toda a gente não sabe, mas muita gente sabe que o Noiserv é autodidata, ele é engenheiro, e não sabe ler pautas, não trabalha com pautas, e de repente está a trabalhar com um conservatório onde tudo tem pautas.
0: E está a trabalhar com um maestro que, permita-me, que é o Bruno Martins, que já passou aqui pelo Fundão, pela Academia de Música e Dança, sim, que é todo ele também.
1: Ele está a trabalhar com várias pessoas, na verdade. Também está
0: as fotos que eu vi era com ele.
1: Sim, portanto, tem vários. Com a Maria Gomes, a Paulo Mota, se não me engano, e o Bruno. E está a ser muito curioso. Outro dia, no ensaio, só para partilhar esta coisa que eu achei tanta piada. O Noiserv estavam os violinos e viola e contrabaixo estavam a ensaiar, e ele estava a acompanhar no piano, e um professor diz-me assim: mas como é que ele só toca piano sendo não sabe ler pautas? E é sempre curioso que, também colocar estas duas vivências e duas experiências completamente diferentes lado a lado a criarem algo único.
0: Portanto, dia 19, vamos ao Teatro Municipal da Covilhã assistir a esse espetáculo. Antes disso, no programa vocês têm uma exposição temporária chamada Herança Industrial. Mantém-se.
1: Sim, sim, sim, sim.
0: E isto é o quê?
1: É um desafio, vinha na linha do que era a apresentação da fábrica, obviamente, do entrarmos dentro da fábrica UL, e foi um desafio que nós lançámos, eu lancei ao meu irmão, ao Pedro Seixas Rodrigues, que tem...
0: Ah, por isso é que aparece o Pedro na linha dos,
1: sim,
0: artistas.
1: Que tem, okay, um espólio incrível de objetos, e também tem um levantamento fotográfico de muitas fábricas da Covilhã, e que fazia este paralelo com o edifício da fábrica e o universo desta herança que nós temos no nosso dia-a-dia, não é? E, portanto, isso mantemos, claramente.
0: Ok, têm uma outra residência artística que eu deveria ter chamado imediatamente ao Noiserv, mas escapou-me, com um jovem escritor do Conselho de Belmonte, perdoa-me o Bernardo Fortuna, mas eu nunca tinha ouvido falar dele, mas vou ficar atenta, sim, e é ele o dinamizador desta residência artística de leitura, já a partir do início do festival.
1: Sim, ele vai estar, aliás, ele tem estado a acompanhar, ele já esteve numa sessão comunitária de trabalho da nossa casa, também já foi acompanhar uma sessão de trabalho da outra ação artística comunitária, a Marcha pela Esperança, com os alunos do primeiro ciclo da Covilhã, e ele vai estar connosco. E não lhe posso dizer mais nada, porque nós não fazemos a mínima ideia do que é que ele vai fazer.
0: Pronto.
1: Nem ele, na verdade.
0: Então, temos que ir. O desporto também entra no programa,
1: sim,
0: dia 21, a corrida UL, é uma novidade?
1: É uma novidade. Nós no ano passado apresentámos o almoço comunitário, porque toda a gente sabe que a comida tem este gancho de juntar toda a gente à mesa e de grandes momentos serem partilhados com comida. E a outra coisa que também une muita gente é o desporto. E, portanto, nós aqui decidimos, ok, vamos fazer uma corrida. E uma corrida que passa por pontos estratégicos do nosso roteiro e que acaba no almoço comunitário. E vamos ter duas pessoas que eu me orgulho muito de terem aceito ser padrinhos, madrinha, embaixadores da nossa corrida, que é o Sr. Viseu e a Lua Afonso.
0: Muito bem, a Lua Afonso, que está agora em grande destaque nos mídia, devido ao êxito da sua carreira enquanto estudante e também rapariga multifacetada, e o Sr. Viseu, que é um dos primeiros,
1: sim,
0: rostos da história do UL,
1: sim,
0: na Covilhã.
1: É um embaixador do UL já há muito tempo.
0: Podemos chamar-lhe o embaixador, exatamente. Lara, eu hoje, quando estava a preparar esta nossa conversa, socorri-me do livro maravilhoso que vocês editaram quando fizeram, julgo que 10 anos. E olhei para ele e pensei, vou levar o livro para o estúdio e vou pedir à Lara que me dê aqui dois ou três exemplos de obras-chave neste percurso do UL, para além do amor, que é do ano passado e que eu não esqueço, é mesmo maravilhoso.
1: Sim,
0: e
1: sim,
0: pela sua linguagem universal. Quer destacar mais um ou dois amores desse património já de 15 anos que a UL tem no território da Covilhã?
1: Eu há um que tenho que sempre destacar, que é um mural feito pelo Bozzoletti, um artista argentino, porque eu acho que foi também um ponto de vista, eu acho que foi o primeiro risco que nós corremos dentro do que é a curadoria, um projeto curatorial de desafios de artistas, ou seja, foi o primeiro, para quem não sabe, está ali na Rua dos Bombeiros, dos Antigos Bombeiros, é um mural todo feito em negativo, que depois é suposto ser visto em positivo e que retrata um momento muito específico do declínio do que foi a indústria têxtil. Mas esta personificação é feita com mulheres nuas. E nós em 2017, centro histórico, população envelhecida, achámos que era um risco muito grande trazer este artista que só tinha esta estética. E a verdade é que foi aquele ponto de viragem onde nós percebemos, deixámos cair grande parte dos nossos preconceitos, em que rapidamente nós estávamos com receio e rapidamente percebemos que não havia receio nenhum, porque o artista, ao segundo dia, as senhoras ali, as vizinhas, já lhe traziam a cerveja, a sandes, as cerejas, e portanto, todos estes preconceitos de mulheres nuas, figuras trans e por aí fora, era problema nosso, da nossa cabeça. E temos tido várias histórias ao longo, mesmo com artistas, a ficarem super tristes porque queriam chocar e não conseguem chocar, precisamente porque é uma comunidade que está já super receptiva, muito habituada, e todos estes desafios que nós vamos lançando, eles aceitam, abraçam e contribuem muito mesmo.
0: Ok. Na lista de artistas que está no site do programa, artistas, alguns dos quais julgo que já estão entre nós, pelo menos eu já vi na internet e ao vivo intervenções, designadamente aquela que é na parede da escadaria ao pé da Câmara e que dá acesso ao centro histórico, uhum, que tem a marca Nazarimba.
1: Sim.
0: Eu sei que já há outros lugares da Covilhã a serem intervencionados, o que pressupõe que muitos destes artistas já estão entre nós. Na lista, eu acho que descobri alguém que tem uma ligação à Palestina.
1: Sim.
0: Quem é essa pessoa? Foi difícil trazer essa pessoa? Ou, apesar dessa ligação à Palestina, a pessoa está pela Europa? E qual é... Como é que nós, aparentemente mais distantes, mais desconectados com essa realidade na Palestina e no mundo, como é que nós podemos e devemos tirar partido da presença desse artista aqui?
1: Vamos tirar de partido de inúmeras maneiras, na verdade. O Adam foi uma pessoa cujo trabalho eu conheci.
0: O Adam com um nome esquisito.
1: Tem um nome esquisito e eu não vou pronunciar.
0: E é Codiel e uma coisa assim.
1: Que a última vez eu pronunciei mal e não tenho aqui a minha cábula à frente, peço imensa desculpa quem nos ouve,
0: pronto,
1: para o dizer super bem. Eu conheci o Adam enquanto pseudónimo de No Hope, que ele abandonou, é o nome artístico que ele abandonou. O No Hope, que significa conhecer esperança, por isso. Alguma tradução assim muito, muito direta.
0: Provavelmente ele perdeu a esperança, sim, em relação à Palestina.
1: Eu acho que ele a esperança nunca perdeu e continua a não perder, mas deixou de lhe fazer sentido o nome. Foi um dos primeiros artistas urbanos que eu acompanhei, e foi um dos primeiros, na verdade. Ele é americano, tem uma história de vida familiar incrível, e ele foi viver para Israel 8, 9 anos, por aí, e vive em Israel, Palestina, é pró-Palestina, tem uma doença crónica, dor crónica, é com imensa dificuldade que ele continua a fazer o seu trabalho, e o seu trabalho tem a nível conceptual e de simbólico, especialmente simbólico, tem camadas e camadas, a palavra que me estava a vir é camadas de dor, e é muito potente, é mesmo muito forte o trabalho dele, é muito simples, mas a simplicidade dá mesmo muito trabalho.
0: E onde é que ele vai trabalhar? Em que zona da Covilhã?
1: Ele vai trabalhar em várias zonas.
0: Quero deixar-nos alguns
1: que se conectam. Não vou dizer os locais, porque nós já temos alguns locais, mas ele precisa de chegar para os sentir.
0: Ah, ok.
1: E portanto ainda não os temos definidos. O Adam vai estabelecer, obviamente, tudo o que é a conexão do que é a vivência dele de vida individual, coletiva, o cenário onde ele vive. Tem sido muito intenso toda a preparação com ele, porque nós tivemos reuniões em que tínhamos que combinar a saída dele do bunker, tínhamos que ir vigiando se havia raids ou não, mísseis, não, para podermos reunir com ele. Também por causa deste cessar-fogo, né? Cessar-fogo que continua, a viagem teve que ser mudada. À partida, creio que ele já estará em Portugal e que vai cá chegar nos próximos dias para estar connosco. Mas eu também gostava não só do trabalho que ele vai nos deixar, mas gostava de deixar o convite para virem ver o nosso filme, o filme que vamos apresentar, que é a história da vida dele. E portanto, é uma estreia nacional, é um filme muito potente mesmo, muito bem feito. Ele próprio não sabia, quando o viu a primeira vez, não tinha noção do impacto, se fazia sentido ou não fazia sentido. Eu, quando o vi, eu tive a sorte de conhecer o Adam no ano passado, durante um projeto de um parceiro nosso, também de um colega nosso em Saragossa, em Espanha, e eu sei que eu acabei sem palavras. E que não lhe consegui dizer nada, porque é mesmo muito potente e recomendo mesmo às pessoas que vão.
0: Portanto, ver filmes também é outra das nuances positivas deste festival. Eu encontrei outras atividades, o UL Circular, a ação artística comunitária, só no outono, só em outubro.
1: Sim.
0: Porquê? E o
1: que é? Eu acho que o UL, na verdade, já não é só estes 11 dias. O UL estende-se durante o ano todo. Nós próprios fazemos visitas e trabalhamos durante o ano todo. Na verdade, o UL para nós já começou há dois meses atrás, com a ação artística comunitária à nossa casa. O UL Circular é um projeto que já surgiu, na verdade, no ano passado. É uma linha que nós temos, ou um eixo de programação que nós temos. No ano passado, nós fomos recolhendo, nas últimas duas edições, fomos recolhendo todas as telas publicitárias que queríamos reaproveitar e entregámos no final do ano passado, em junho, entregámos a uma artista que acompanhamos há imensos anos, a Madalena Martins, que tem um projeto muito específico que trabalha, que ela desenha o equipamento e quem produz o equipamento são os reclusos do estabelecimento prisional de Passos de Ferreira. E portanto não estamos só a reaproveitar artisticamente, por assim dizer, o que é desperdício, mas também estamos com uma ação social, porque aquelas pessoas são pagas pelo trabalho que fazem. Portanto, há aqui uma responsabilidade social a vários níveis e, portanto, ela não só construiu parte do nosso merchandising, como também puffs, poltronas que vamos usar este ano e, portanto, fazia-nos todo o sentido continuar esta linha de reaproveitamento que nós temos e que é uma prática nossa também a outros níveis dentro do UL e desafiámos o curso de design de moda se não queriam usar as telas deste ano. E, portanto, imediatamente houve aqui um interesse, porque há um projeto que é o Aero Tales, que já vem há uma série de anos, que só vai acontecer na Covilhã em outubro, e portanto são eles que todos os alunos que vão participar neste projeto que vão pegar nas nossas lonas e criar uma instalação no New Hand Lab. E portanto é este projeto que acompanha e que termina depois com uma instalação que também não sabemos o que é.
0: Bem, e assim comprovamos que o UL continua a enraizar-se, a estabelecer novas parcerias, a crescer, a deixar marca na Covilhã. Eu nem sei quando é que é dia 11, que é quando começa, esta entrevista passa domingo. Portanto, no decurso, nos próximos dias, qual é o sentir da Lara Seixas Rodrigues ao fim de ter que gerir o corte no financiamento, ajustar, perceber que há artistas que ainda estão com problemas de voos e afins? Qual é o sentir, mesmo para fecharmos a nossa conversa, que já não temos tempo para revisitar os outros projetos?
1: Eu acho que o sentir, eu estou muito feliz do que nós conseguimos, apesar de tudo isto, e espero que as pessoas venham usufruir daquilo que nós preparámos e de tudo o que nós preparámos. São muitas, muitas atividades para 11 dias e espero que venham conhecer, que saiam à rua, que é esse o nosso objetivo, é que as pessoas voltem a ocupar a rua. E o meu sentimento neste momento é, no final, depois fazemos um balanço, mas eu acho que vai ser novamente muito, muito especial.
0: Vamos aguardar com a maior expectativa. Lara Seixas Rodrigues, bem-haja por ter voltado ao Porque Hoje é Domingo para falarmos deste acontecimento nobre para a Covilhã e para um vasto território, para o país inteiro, o Festival de Arte Urbana, que regressa de 11 a 21 de junho para celebrar 15 anos de transformação cultural e artística na Covilhã. Até breve.
1: Muito obrigada.
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0: Boa noite, é uma da madrugada.
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